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1: Está no ar a voz do Brasil. As notícias do governo federal que movimentaram o país no dia de hoje.
2: Olá, boa noite.
1: Boa noite para você que nos acompanha em todo o país.
2: Quarta-feira, 26 de agosto de 2026.
1: Vamos aos destaques do dia.
2: Defesa de crianças, adolescentes e mulheres no ambiente digital.
1: Discord é acionado na justiça por falhas na proteção de menores.
2: Ação civil pública foi apresentada pela Advocacia Geral da União. Graziele Bezerra.
1: Ação civil pública cobra que a plataforma Discord adote medidas efetivas para a proteção de crianças, adolescentes e mulheres no ambiente digital. O combate a crimes cibernéticos e as ameaças no ambiente digital contam com o apoio do CyberLab, Laboratório de Operações Cibernéticas.
2: Quem conversou com a gente sobre o assunto foi o coordenador, delegado Alessandro Barreto.
3: O CyberLab está ajudando as polícias estaduais a identificar pessoas que achavam acima de qualquer suspeita e se escondia por detrás de conexões de internet.
1: Atenção, diretores e professores de escolas públicas.
2: Está na hora de escolher os livros didáticos que serão utilizados em sala de aula a partir do ano que vem. Thaís de Araújo.
4: A seleção deve ser feita com a participação da equipe escolar, levando em consideração a proposta pedagógica, as características e as necessidades da comunidade.
1: Hoje, na apresentação da Voz do Brasil, eu, Luciana Vasconcelos e Luciano Seixas.
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1: A arrecadação do governo federal chegou a 289 bilhões e 300 milhões de reais no mês de julho.
2: Um aumento de quase 9% em relação a julho de 2025.
1: O mês foi marcado pelo desempenho favorável de setores como indústria, serviços e arrecadação de impostos.
5: Na comparação com julho do ano passado, o resultado representa crescimento real de quase 9%, já descontada a inflação. Entre os fatores que contribuíram para o resultado estão o aumento da arrecadação da Previdência Social e o crescimento das receitas com PIS e COFINS associado ao aumento das vendas. Destaca Claudemir Malaquias, chefe do Centro de Estudos Tributários e Aduaneiros da Receita Federal.
6: Os fatores que contribuíram para o resultado do mês de julho, na comparação com o mesmo período do ano passado, foram os seguintes: o desempenho da indústria, um crescimento de 1,05%. A venda de bens, um crescimento de 4,93%. A venda de serviços, um crescimento de 2%. A massa salarial teve um crescimento nominal de 10,19% em relação ao ano passado. E o volume do dólar das importações, um crescimento de 12,16%.
5: O desempenho também é positivo no acumulado do ano. De janeiro a julho, a arrecadação chegou a 1 trilhão 876 bilhões de reais. Em valores corrigidos pela inflação, o crescimento foi de quase 7% em relação ao mesmo período de 2025. Reportagem Pablo Mundim.
2: O Índice Nacional de Preços ao Consumidor Amplo 15, o IPCA 15, considerado uma prévia da inflação oficial do país, ficou em menos 0,4% no mês de agosto.
1: Contribuíram para o resultado os setores de habitação, com queda de 1,41% nos preços, transportes com redução de menos 1% e alimentos e bebidas com queda de 0,57%.
2: No setor habitação, o destaque foi para a redução do valor da conta de luz. E nos transportes, a queda no preço da gasolina.
1: Já no setor de alimentos e bebidas, os destaques ficaram por conta do tomate, batata inglesa, cenoura e café moído, que ficaram mais baratos no período.
2: Crianças e adolescentes estão no centro de uma ação civil pública contra a plataforma de comunicação Discord.
1: O motivo são possíveis falhas na proteção desse público, que teriam resultado em crimes e situações de violência.
2: A ação prevê obrigações para que a empresa aprimore mecanismos de prevenção e proteção.
1: A ação civil pública cobra que a plataforma Discord adote medidas efetivas para a proteção de crianças, adolescentes e mulheres no ambiente digital. Voltada inicialmente para as comunidades de games, hoje a ferramenta é usada por públicos variados e permite o compartilhamento de textos, arquivos de voz e vídeo e transmissões de modo público ou privado. Porém, segundo o governo, tem apresentado falhas na segurança e mecanismos de proteção a menores, como explica o advogado-geral da União, Jorge Messias.
7: Não há, por parte da plataforma, a adoção de requisitos mínimos

0: estabelecidos na legislação brasileira, em especial no ECA digital, e a ausência dessa rede de proteção tem levado a situações de ordem absolutamente criminal, envolvendo crianças, adolescentes, mulheres e animais. Tentamos, por 2 semanas, construir um termo de ajustamento de conduta. A empresa, num primeiro momento, demonstrou o interesse de assumir compromissos significativos com o Estado brasileiro, mas, infelizmente, recusou a assinatura do termo no último momento.
1: O fato mais grave e recente envolvendo a plataforma foi a morte de uma adolescente de 13 anos no Mato Grosso do Sul, que tirou a própria vida durante uma transmissão ao vivo pelo Discord. O secretário nacional de Direitos Digitais, Vitor Fernandes, diz que a plataforma demorou a agir, mesmo quando foi notificada.
2: Essa live durou mais de 2 horas, ela começa por volta de 2h20 da manhã, 4h15 da manhã, já completando quase 2 horas, servidor foi derrubado. As contas dos investigados envolvidos só foram banidas da plataforma 24 horas do ocorrido.
1: O ministro da Justiça e Segurança Pública, Wellington César Lima e Silva, lembrou que as plataformas digitais devem se adequar ao país.
3: É uma resposta que busca fazer valer que qualquer plataforma nacional ou estrangeira não venha a descuidar dos limites impostos pela lei.
1: A ação pede que a plataforma reforce os mecanismos de controle parental, amplie a cooperação com autoridades brasileiras e implante sistemas que identifiquem situações de riscos para menores. É exigida ainda a criação de mecanismos específicos de detecção e moderação de conteúdos com práticas de maus tratos, violência, mutilação e crueldade contra animais. A plataforma tem até 15 dias para se adequar, sob pena diária de R$500 mil. Também é pedida a condenação da empresa em R$500 milhões por dano moral coletivo, valor que poderá ser revertido ao Fundo de Defesa de Direitos Difusos. Reportagem Graziele Bezerra.
4: Crianças e adolescentes devem ser orientados sobre os riscos existentes na internet e estimulados a conversar com adultos de confiança sempre que sentirem desconfortáveis durante interações online.
5: Caso alguém solicite sigilo sobre conversas, fotos ou qualquer outro conteúdo, o fato deve ser comunicado imediatamente aos pais ou responsáveis.
4: São orientações do delegado Alessandro Barreto, coordenador do CyberLab, o Laboratório de Operações Cibernéticas ligado ao Ministério da Justiça e Segurança Pública.
5: Em entrevista à Voz do Brasil, o delegado falou comigo e com a Mariana Jungmann sobre a atuação do CyberLab no combate a crimes cibernéticos e ameaças no ambiente digital. Vamos ouvir.
6: Delegado Alessandro Barreto, bem-vindo à Voz do Brasil, um prazer ter o senhor conosco aqui. Vamos falar então sobre o CyberLab e o trabalho de inteligência que ficou concentrado nele a partir da sua criação. Explica para o nosso ouvinte que trabalho é esse.
7: Bom, bom estar aqui com vocês, obrigado pelo convite. Bom, o que o CyberLab faz? O CyberLab é uma unidade da Secretaria Nacional de Segurança Pública, e ele é um laboratório de operações cibernéticas. A pessoa acha que é até um super laboratório, estilo Matrix, mas não, nós temos lá policiais capacitados, a grande parte do time são de meninas cybergirls, então assim, são as meninas que fazem um trabalho espetacular nessa área, e essa unidade ela apoia as polícias estaduais, trazendo informação qualificada para ajudar em diversos contextos, como por exemplo no enfrentamento a fraudes eletrônicas, em ameaças contra escolas. Então se tem esse trabalho qualificado que ajuda certamente a salvar vidas e a evitar tragédias.
5: Quais são os crimes mais identificados pelo laboratório e nesse contexto o que tem chamado mais atenção?
7: Bom, o que a gente tem visto aí nos últimos anos e principalmente pós pandemia, a migração do crime do espaço físico para o espaço virtual. Então a gente tem visto um aumento considerável de crimes, principalmente envolvendo fraudes e golpes online, como invasão de conta de WhatsApp, de redes sociais, falsa central. A gente tem visto isso muito. Nós temos visto também vários problemas.

0: crimes, principalmente o extremismo digital, crimes de ódio, eu fico indignado como policial e principalmente como cidadão. Muita misoginia, o ódio contra mulheres e meninas que dá nojo, que dá asco dessas pessoas. Então a gente tem visto muito esse contexto também. E de maneira geral, a gente tem visto o crime migrar da rua para a internet. E nesse contexto o CyberLab está ajudando as polícias estaduais a identificar pessoas que se achavam, a pessoa se achava acima de qualquer suspeita e se escondia por detrás de conexões de internet.
1: Bom, o senhor mencionou crimes como fraudes, né, estelionatos e tal. Esses a gente já imagina quem são as pessoas por trás, são os bandidos comuns, vamos dizer assim. Mas o senhor mencionou também crimes de ódio, crimes de misoginia. Quem são as pessoas por trás desses crimes e qual é o perfil dos criminosos e das vítimas, delegado?
0: Isso, bom, perfil das vítimas, boa parte, principalmente relacionada a crimes de ódio, a gente encontra de mulheres, meninas, entendeu? Às vezes até meninas novas, adolescentes. E o criminoso, o que a gente tem visto antigamente, que eu falo, há pouquíssimos anos, porque muda muito rápido na internet, a gente via maiores aliciando menores para cometer delitos. Hoje a gente já está vendo menores aliciando menores para cometer delitos. Quando se fala de internet, de uma maneira geral, quando vai se tratar de vítimas de fraudes, antes falava que o pessoal idoso, pessoal com a idade um pouco mais avançada, estava mais suscetível para isso. Hoje, todo mundo ele pode ser vítima de um golpe. Crimes de ódio, a gente tem visto muitos adolescentes, até crianças com 11, 12 anos, fazendo parte de grupos.

0: esses garotos e radicalizar. Então, nosso papel é antecipar cada vez mais, identificar esses grupos e evitar que crianças de 11 anos sejam atraídas para um caminho terrível como esse.
1: A partir do monitoramento, o CyberLab dá o alerta e colabora para o desencadeamento de operações importantes de combate ao crime nesses ambientes digitais. Quais são as operações nessas que contaram com a colaboração do laboratório? Que operações o senhor destacaria, por exemplo?
0: Tem algumas, principalmente a proteção de crianças e adolescentes. Eu vejo pessoas falando, salvamos tantas vidas. Para mim é impossível mensurar isso. Eu só tenho certeza que tragédias foram evitadas, meninas que estavam sendo abusadas online foram libertadas. Aí essas operações, elas nos orgulham muito em fazer parte de um time e a gente trazendo ter resultados como estamos salvando vidas. Isso é muito gratificante para mim.
2: Delegado, o senhor mencionou, né, que é um trabalho conjunto com as polícias civis dos estados. Se alguém quiser fazer um alerta para o CyberLab, fazer uma denúncia, como é que essa pessoa pode proceder? De repente, um pai ou uma mãe que identificou ali com seus filhos uma situação desse tipo. Enfim, pessoas que queiram fazer algum tipo de alerta para o CyberLab, como é que pode proceder?
0: Eu recomendo que procurem no teu estado canais de denúncia online, é a própria delegacia mais próxima, que quando chegar a informação qualificada, a gente está conversando com as polícias e consegue desencadear essas grandes operações. E um ponto relevante que você falou, o pai e a mãe. O que a gente tem visto? O pai e a mãe deixa o filho passar 10, 12, 15 horas na internet, não acompanha, e a internet tem muita gente má por trás das conexões. E a criança ou adolescente, ela dá sinais. O pai e a mãe, eles conseguem entender e trazer essas informações para a polícia. Então, quanto mais informação, quanto mais dados chegar, mais pessoas vão ser identificadas e vão ser responsabilizadas. Até porque tem-se aquela impressão que a internet é algo que você fez algo lá e fica impune, não vai ocorrer nada. Muito pelo contrário. As polícias estão cada vez mais preparadas para identificar essas pessoas e responsabilizá-las.
1: Muito bem, nós conversamos com o delegado Alessandro Barreto, coordenador do Laboratório de Operações Cibernéticas, CyberLab. Muito obrigado, delegado, pela entrevista à Voz do Brasil.
0: Eu que agradeço.
3: O Ministério das Relações Exteriores emitiu nota de pesar pelas vítimas dos deslizamentos e inundações que atingiram o Nepal e o Tibete após o terremoto desta quarta-feira.
1: Equipes de resgate continuam as buscas por sobreviventes.
3: Até o momento, não há registros de brasileiros entre as vítimas.
1: A Embaixada do Brasil em Katmandu, no Nepal, e em Pequim, acompanham com atenção os desdobramentos da situação.
3: Em caso de assistência consular, o telefone do plantão geral do Itamaraty é 61, código de Brasília, 98260-0610.
1: Está aberto o período de escolha dos livros do Programa Nacional do Livro e do Material Didático, o PNLD, que serão usados por alunos do primeiro ao quinto ano do ensino fundamental no período de 2027 a 2030.
3: O prazo vai até 8 de setembro e a seleção deve ser feita de forma coletiva, professores e gestores. Confira na reportagem.
4: O período de seleção dos livros didáticos que serão utilizados por estudantes e professores do primeiro ao quinto ano do ensino fundamental já está aberto. As escolas públicas têm até 8 de setembro para selecionar os materiais que serão utilizados no triênio 2027-2030. A seleção deve ser feita com a participação da equipe escolar, levando em consideração a proposta pedagógica, as características e as necessidades da comunidade. O programa conta com 3 categorias, como explica a coordenadora-geral de materiais didáticos da Secretaria de Educação Básica do Ministério da Educação, Jaqueline dos Santos Melo.
5: Na categoria 1, as obras são voltadas para estudantes e professores do primeiro e do segundo ano com foco na alfabetização. Na categoria 2, as obras são voltadas para o terceiro, quarto e quinto ano com foco no desenvolvimento do letramento e da escrita.

0: Rita, nesse ano nós temos novidades como livro regionalizado de história e geografia, a obra de produção de texto e livros voltados para educação digital e midiática. A categoria 3, ela é optativa para as redes e a seleção dela é para obras de língua espanhola e língua inglesa.
1: Antes de registrar a decisão, professores e gestores devem consultar o Guia Digital do Programa Nacional do Livro e do Material Didático PNLD, que reúne informações sobre as obras aprovadas, como resenhas, metodologias, organização dos conteúdos e orientações para a escolha. Depois, a seleção precisa ser formalizada em ata e registrada no sistema PNLD Gestão, com acesso pela conta GovBR. O preenchimento da ata sozinho não conclui o processo. Após o registro, a ata e o comprovante de escolha devem ficar disponíveis em local visível na escola. Em caso de dúvidas ou problemas no acesso, as escolas podem entrar em contato com o FNDE pelo e-mail livrodidático@fnde.gov.br. Reportagem Thaís de Araújo.
2: Instituições públicas do ensino superior e tecnológico que adotam práticas de prevenção e enfrentamento à violência de gênero vão ser reconhecidas com o selo de ambiente acadêmico seguro.
3: A iniciativa do Ministério da Educação vai conceder o título nas categorias ouro, prata e bronze.
2: Podem aderir ao programa instituições federais que atendam aos requisitos do MEC.
3: A diretora de desenvolvimento acadêmico da Secretaria de Educação Superior do Ministério, Lúcia Pelanda, fala sobre a iniciativa.
4: As mulheres já são maioria no ensino superior, então é muito importante criar ambientes cada vez mais seguros e livres de violência. E nesse sentido, o selo é um estímulo para que cada vez mais instituições se juntem a esse movimento de ter instituições verdadeiramente livres de violência.
2: Para mais informações, acesse gov.br/MEC.
3: Estamos no mês da gestante. Nós já falamos aqui sobre a importância de cuidados com a saúde, como tomar vacinas e fazer o pré-natal direitinho para cuidar da mãe e do bebê.
2: Hoje nós vamos falar dos direitos assegurados por lei às gestantes.
3: Estabilidade no emprego, atendimento médico gratuito pelo SUS, prioridade em filas e serviços e intervalo para a amamentação, além da licença maternidade.
2: Está tudo explicado na reportagem de Luciana Colares de Holanda, que ouviremos agora.
5: Maria Selma Pereira é empregada doméstica em Brasília, grávida de 8 meses. Ela espera a bebê para setembro e junto com a chegada da filha, vem a licença maternidade de 4 meses, garantida pela carteira assinada. Um direito que Selma não teve nas outras 4 gestações, quando trabalhou na informalidade.
6: Vai ser bem melhor, porque vou acordar, cuidar da neném, né? Ficar os 4 meses em casa, agora carteira assinada está bem melhor agora, porque quando você ganhar o bebê, você vai receber, né?
5: No Brasil, as gestantes têm direitos fundamentais garantidos por lei, que se estendem até alguns meses após o nascimento da criança. É proibida a dispensa arbitrária ou sem justa causa da empregada gestante, por exemplo, desde a confirmação da gravidez até 5 meses após o parto. Por meio da licença maternidade, fica garantido o afastamento remunerado de 120 dias para trabalhadoras formais, empregadas domésticas e seguradas do INSS. Elas também têm acesso ao salário maternidade, benefício previdenciário que substitui a renda durante esse período, como explica Márcio Lima, coordenador do Programa de Educação Previdenciária do INSS.
7: O valor pago por este benefício variar do salário mínimo, que é o R$ 1.621,00 atualmente, até o teto do INSS, que vai estar no valor de R$ 8.475,55, a depender da categoria da trabalhadora.
5: Entre as garantias previstas na legislação brasileira para gestantes e mães, também está previsto o direito à liberação do trabalho para realizar consultas médicas e exames. E elas podem ser transferidas temporariamente de função quando a saúde exigir. Os direitos podem ser acessados acessados pelo telefone ou pela internet, de acordo com Márcio Lima, do INSS.
7: Os direitos são acessados através da central telefônica 135, que funciona de segunda-feira a sábado, das 7 da manhã até as 22 horas no horário de Brasília, sendo que recebe ligação gratuita ou ainda através do aplicativo Meu INSS.
5: Além dos direitos trabalhistas, as gestantes contam com atendimento prioritário e acompanhante no parto pelo SUS. Após o retorno ao trabalho, a mãe tem direito a 2 intervalos diários de 30 minutos para a amamentação até o bebê completar 6 meses. Reportagem Luciana Colares de Holanda.
3: Essas foram as notícias do Governo Federal.
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3: Com produção da empresa Brasil de Comunicação.
2: Fique agora com o Minuto do TCU. Em seguida, as notícias do Poder Judiciário e do Congresso Nacional. Boa noite.
3: Boa noite para você e até amanhã. 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
2: 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Você vai ouvir agora notícias do Poder Judiciário.
9: Supremo julga a ação sobre o poder de requisição do Ministério Público da União a órgãos da administração pública.
10: Para o STJ, acesso a sistema com dados contábeis não dispensa dever de prestação de contas de bens em condomínio.
9: Justiça determina que o governo federal e o estado de Sergipe implantem serviço especializado em doenças raras.
10: Boa noite, eu sou Arthur Filho.
9: E eu sou Walter Lima.
10: Supremo Tribunal Federal julga ação sobre o poder de requisição do Ministério Público da União a órgãos da administração pública.
9: O julgamento busca definir até onde vai essa prerrogativa do Ministério Público da União e em quais situações ela pode ser exercida, delimitando se a administração pública é obrigada a atender integralmente ao pedido ou se pode recusá-lo.
10: Administrador de bens em condomínio, ou seja, em copropriedade, deve prestar contas ao outro condômino, mesmo que dados contábeis estejam disponíveis em sistema eletrônico.
9: Essa decisão é do Superior Tribunal de Justiça, o STJ. Fátima Uchoa.
11: Um irmão ajuizou ação contra o outro, pedindo a prestação de contas da administração dos imóveis de propriedade comum. A Justiça de Mato Grosso decidiu que o administrador tem o dever de apresentar as contas. E a terceira turma do STJ manteve esse entendimento. Segundo a relatora ministra Nancy Andreghi, o interesse de agir pressupõe a existência de controvérsia sobre a prestação das contas. E, nesse caso, mesmo havendo sistema que permita o compartilhamento de informações, o administrador deve apresentar as contas de forma especificada e completa.
10: TST manteve condenação em caso de caseiro baleado durante assalto.
9: O empregador terá de pagar indenização por danos morais e materiais. Mila Amaral.
12: Um caseiro levou 3 tiros durante um assalto na fazenda onde ele trabalhava e morava, em Cruz Alta, no interior do Rio Grande do Sul. Ele ficou com sequelas e capacidade de trabalho reduzida. O trabalhador entrou na justiça e contou que não foi a primeira vez que a fazenda foi assaltada. E a justiça deu razão a ele. O Tribunal Regional do Trabalho condenou o proprietário a pagar R$30 mil por danos morais e R$70 mil por danos materiais. A fazenda recorreu, dizendo que a culpa era de terceiros. Mas a primeira turma do TST manteve a condenação e destacou que o dono sabia dos assaltos anteriores e, mesmo assim, não tomou nenhuma providência para aumentar a segurança dos trabalhadores. A decisão foi unânime.
10: Justiça Federal determina que União e o Estado de Sergipe implantem serviço de atenção especializada em doenças raras.
9: Decisão atende a pedidos do Ministério Público Federal em ação. Sabrina Menezes.
13: De acordo com o inquérito civil instaurado pelo MPF, Sergipe possui cerca de 120 mil pessoas acometidas por doenças raras. Dessas, aproximadamente 36 mil apenas em Aracaju e a maioria delas crianças. Com a decisão, o Estado e o município devem organizar e pactuar a linha de cuidado da rede de forma imediata e em até 4 meses. Além disso, Sergipe e Aracaju, junto com a União, têm até 8 meses para habilitar e implementar pelo menos um serviço de atenção especializada em doenças raras, além de estruturar a rede de atenção integral para pessoas com doenças raras. Em caso de descumprimento, foi fixada multa de R$5 mil.
10: O Tribunal Superior Eleitoral recebeu um grupo de criadores de conteúdos digitais para uma iniciativa voltada a combater a desinformação sobre as urnas eletrônicas.
9: O encontro se estendeu por toda a tarde dessa terça-feira e foi viabilizado por meio de uma parceria do TSE com a organização Redes Cordiais. Vitor Struck.
14: Juntos, os influenciadores somam 45 milhões de seguidores nas redes sociais. O encontro fez parte da iniciativa Confirma, 30 anos de urna eletrônica, e foi promovido pela organização Redes Cordiais, em parceria com o TSE e com o apoio do YouTube e do TikTok. A programação contou com visitas a espaços importantes do tribunal, como o local onde as urnas ficam armazenadas, o Museu do Voto, e também incluiu uma demonstração detalhada sobre o funcionamento dos equipamentos usados nas eleições. Ao final, os influenciadores participaram de uma roda de conversa com o presidente do TSE, o ministro Cássio Nunes Marques.
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10: A você, uma boa noite.
9: E até amanhã.
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1: Eu sou Paula Groba.
2: E eu sou Humberto Pinheiro.
1: E estes são os destaques de hoje do Jornal do Senado, que começa agora.
2: Governo e Congresso anunciam um acordo para votações prioritárias. Fim da escala 6x1, taxa das cozinhas, terras raras e PEC da segurança pública.
1: Congresso vai analisar duas medidas provisórias para reduzir impactos das tarifas americanas e alta do petróleo.
2: O projeto cria política nacional para apoiar adolescentes nos anos finais do ensino fundamental.
1: Boa noite.
2: Boa noite.
1: Após encontro com o presidente Lula e o presidente da Câmara dos Deputados, Hugo Mota, o presidente do Senado, Davi Alcolumbre, anunciou as prioridades do Congresso nos próximos dias. Entre os temas citados estão a votação da MP que acaba com a taxa sobre compras internacionais acima de $50. Alcolumbre afirmou que a MP da chamada taxa das blusinhas será votada na próxima semana.
2: Também terão prioridade de votação as propostas de emenda à Constituição que acaba com a escala 6x1 e a PEC da Segurança Pública, que devem ser analisadas pela Comissão de Constituição e Justiça na semana de esforço concentrado do Congresso a partir da próxima segunda-feira. Mais informações com o repórter Pedro Pincer.
3: O presidente do Senado, Davi Alcolumbre, afirmou que votará na próxima semana a medida provisória que acabou com a chamada taxa das blusinhas, imposto de importação de 20% sobre compras internacionais de até $50. O texto, segundo o senador, será analisado na Câmara e no Senado antes de perder a validade. Caso a votação não ocorra, o imposto voltará a ser cobrado em 9 de setembro. Alcolumbre reafirmou que a medida será pautada no esforço concentrado previsto para ocorrer entre 31 de agosto e 4 de setembro.
4: Nós vamos deliberar e tornar ela virar lei para proteger milhões de brasileiros que usam desse instrumento para adquirir produtos muito baratos e terem qualidade de vida melhor.
3: Alcolumbre também disse que a Comissão de Constituição e Justiça vai analisar na próxima semana as propostas de emenda à Constituição que tratam da segurança pública e do fim da escala 6x1. Davi afirmou estar em contato frequente com o relator da mudança na escala de trabalho, senador Omar Aziz, do PSD do Amazonas.
4: Tem a compreensão da importância da matéria, me disse que já está construindo um relatório para ser apresentado na próxima quarta-feira na Comissão de Constituição e Justiça.
3: Outra proposta que deve ser pautada na semana que vem é a que cria uma política nacional para os minerais críticos e estratégicos.
1: O relator da PEC da Segurança Pública, senador Rogério Carvalho, do PT de Sergipe, anunciou que o texto não deve sofrer mudanças no Senado.
2: Já aprovado na Câmara, a proposta está na Comissão de Constituição e Justiça. Repórter Herman Kulitz.
5: O texto altera diversas regras da Constituição para ampliar a atuação da Polícia Federal, endurecer o combate às facções e milícias e reforçar o financiamento do Fundo Nacional de Segurança Pública e do Fundo Penitenciário Nacional, além de aumentar a integração e a cooperação de sistemas e órgãos de segurança pública. Em análise na CCJ, a proposta recebeu diversas emendas, como a do senador Sargento Reginauro, do PSDB do Ceará, que recomendava que os homicídios praticados por organizações criminosas não fossem julgados pelo Tribunal do Júri. Já a emenda do senador Hamilton Mourão, do Republicanos do Rio Grande do Sul, defendia a previsão de um sistema de informação sobre antecedentes criminais. Ambas foram rejeitadas, com o entendimento do relator de que não cabe a implementação dessas mudanças no texto constitucional. Além disso, na opinião do senador, alterar o que já foi aprovado pelos deputados somente atrasaria medidas que precisam ser tomadas contra a criminalidade organizada e iria na contramão da expectativa da sociedade. Porém, as modificações podem ser apresentadas na Comissão de Constituição e Justiça até a discussão final da matéria. O texto ainda precisa ser aprovado em dois turnos no plenário do Senado. Se passar sem alterações, será promulgado e começa a valer. Havendo qualquer mudança, a matéria deverá retornar para a Câmara dos Deputados.
1: O Congresso também vai analisar duas medidas provisórias editadas pelo governo federal para tentar reduzir os impactos das tarifas americanas e da alta internacional do petróleo.
2: As duas medidas provisórias já estão em vigor, mas precisam ser aprovadas por deputados e senadores para continuar valendo. Repórter Patrícia Oliveira.
6: Uma das medidas permite que empresas afetadas pelas novas tarifas impostas pelo governo americano prorroguem por até um ano o cumprimento de compromissos de exportação, com a suspensão de tributos. Já a outra medida libera 3 bilhões de reais para subsidiar a produção e a importação de diesel e gasolina, diante dos efeitos dos conflitos no Oriente Médio sobre o preço do petróleo. Para Carlos Pio, professor de Relações Internacionais da UNB, as medidas são importantes neste momento de emergência, mas o país precisa também adotar estratégias a longo prazo.
7: A gente precisa aumentar a produtividade da economia como um todo, é reforçar as qualificações dos trabalhadores, ampliar o comércio com os outros parceiros de qualquer lugar do planeta, em qualquer setor.
6: As duas medidas provisórias já estão em vigor, mas precisam ser aprovadas por deputados e senadores para continuar valendo.
1: A adolescência é uma fase de muitas transformações e desafios que podem refletir diretamente no desempenho e na permanência dos estudantes na escola. Para apoiar o desenvolvimento dos alunos nessa etapa da vida, um projeto de lei propõe criar a Política Nacional Escola das Adolescências. A proposta é do senador Camilo Santana, do PT do Ceará, ex-ministro da Educação, e está em análise na Comissão de Educação. Pelo texto, a política será voltada aos anos finais do ensino fundamental, do sexto ao nono ano. A ideia é tornar a escola mais atrativa, acolhedora e conectada à realidade dos adolescentes, com estratégias de apoio técnico e financeiro.
2: A medida também busca reduzir as taxas de reprovação e abandono escolar, especialmente no período de transição para o ensino médio. O senador Camilo Santana destaca ainda a importância da educação em tempo integral. Segundo ele, ampliar a permanência de crianças e jovens na escola pode trazer mais benefícios não apenas para a educação, mas também para a segurança.
8: Que além de dar oportunidade para o nosso jovem passar o dia na escola, fazer as refeições, praticar esporte, é a maior política de prevenção à violência. É você ter a meninada toda na escola nesse país.
1: O Senado também analisa um projeto que cria o programa Escola Sem Partido. De autoria do senador Magno Malta, do PL do Espírito Santo, a proposta altera a Lei de Diretrizes e Bases da Educação para incluir novos princípios e regras para o ensino. O texto prevê a garantia da pluralidade de ideias, da liberdade de crença e da liberdade de consciência. Também proíbe professores de promoverem em sala de aula determinadas concepções ideológicas ou políticas.
2: A proposta está em análise na Comissão de Direitos Humanos, onde é relatada pelo senador Sargento Reginauro, do PSDB do Ceará. Depois, o projeto ainda deve passar pela Comissão de Constituição e Justiça e pela Comissão de Educação.
9: Eleições 2026.
1: As eleições deste ano vão contar com a participação de mais pessoas idosas em relação a 2022.
2: O aumento segue a tendência de envelhecimento populacional apontada pelo IBGE. Repórter Lana Dias.
10: O número de eleitores idosos cresceu cerca de 14% desde as eleições de 2022. Neste ano, 37 milhões e meio poderão votar. Para aqueles entre 60 e 69 anos, o voto é obrigatório, mas acima dos 70 anos, a participação é facultativa. O senador Fernando Dueiro, do PSD de Pernambuco, reforçou a importância do voto da terceira idade.
11: A democracia precisa ouvir todas as gerações. Os mais jovens representam o futuro, mas aqueles que são mais experientes carregam uma parte importante da memória e da construção do nosso país.
10: Para a Dorci Antônia de Carvalho, de 83 anos, a participação não deve se limitar ao voto obrigatório.
12: Eu acho que todo mundo que tem mais de 60 anos, 70 anos, devia continuar votando. Eu tenho certeza, tenho uns amigos também que já combinaram, vamos votar.
10: O aumento do eleitorado idoso segue a tendência de envelhecimento populacional no Brasil. De acordo com o IBGE, a população com 60 anos ou mais subiu de 11,3% para 16,6% de 2012 a 2025. Música.
2: edição de Paula Groba e trabalhos técnicos Eliseu Caires. O Jornal do Senado fica por aqui. Acompanhe agora as notícias da Câmara dos Deputados. Boa noite.
1: Boa noite e até amanhã.
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14: Comissão analisa projetos que reduzem impacto ambiental de plásticos.
15: Deputados aprovam parecer da subcomissão sobre segmento de estética.
14: Parlamentares apresentam medidas de proteção à criança e adolescente.
16: Boa noite. Jefferson Rodrigues, do PSDB de Goiás, propõe novas obrigações para plataformas digitais no combate à exploração sexual de crianças e adolescentes na internet. Ele explica que o texto cria canais de denúncia e respostas rápidas às vítimas e aos órgãos de segurança.
14: Para facilitar a investigação desses crimes, a proposta de Jefferson Rodrigues inclui mecanismos de preservação de registros, metadados e informações de usuários suspeitos. O deputado avalia que a medida amplia a capacidade de identificar os responsáveis e reunir provas no ambiente digital.
16: Está em análise projeto que cria o Programa Nacional Ampara, voltado à prevenção da violência contra crianças, adolescentes e mulheres nas escolas. A proposta de Helena Lima, do PSD de Roraima, prevê formação de profissionais e articulação entre escolas, famílias e segurança pública.
14: O projeto de Helena Lima orienta estudantes sobre como identificar situações de violência e conhecer canais de denúncia e proteção. Para a deputada, a medida busca fortalecer a cultura de paz e o respeito no ambiente escolar.
16: A punição de crimes contra a dignidade sexual praticados com abuso de autoridade é reforçada em projeto apresentado por Samuel Viana, do União de Minas Gerais. A proposta aumenta pela metade a pena por importunação sexual quando o agressor se valer de posição de supervisão sobre a vítima.
14: Samuel Viana aponta que a mudança alcança relações em ambientes educacionais, esportivos, religiosos, culturais e assistenciais, mesmo sem vínculo formal de emprego. O texto também amplia as situações em que a autoridade exercida sobre a vítima pode elevar a pena dos crimes contra a dignidade sexual.
16: Dr. Ismael Alexandrino, do PSD de Goiás, apresentou projeto que torna crime dar escondido ou à força substância química que reduz a capacidade de reação de alguém, prática conhecida como Boa Noite Cinderela. De acordo com o projeto, o autor poderá ficar preso de 3 a 6 anos.
14: Dr. Ismael Alexandrino alega que o Brasil ainda não possui

0: ação penal específica para essa conduta, o que gera impunidade. Para o deputado, o projeto muda isso ao obrigar a coleta imediata de exames, criar um cadastro nacional de ocorrências e a elaboração de campanhas permanentes de prevenção.
1: Justiça. Está em análise projeto de Fábio Choquete, do União de Santa Catarina, que estabelece restrições ao exercício da advocacia por cônjuges, parentes e sócios de magistrados. De acordo com o deputado, a proposta visa ampliar a transparência e evitar conflitos de interesse.
0: O texto de Fábio Choquete permite que partes questionem o patrocínio de causas diante de possíveis vínculos com magistrados. A proposta ainda estabelece sanções, incluindo a exclusão da OAB para advogados que descumprirem as vedações.
1: Saúde. É de autoria de Juarez Costa, do Republicanos de Mato Grosso, projeto que estabelece diretrizes para o atendimento pelo SUS de mulheres que passam pelo climatério e menopausa. A proposta prevê acompanhamento integral com atuação da atenção primária e acesso a diferentes tratamentos.
0: Juarez Costa ressalta que a matéria prevê também oferta de terapia hormonal pelo SUS quando houver indicação clínica. O deputado acredita que a medida pode reduzir desigualdades no atendimento e ampliar o acesso das mulheres aos cuidados necessários nessa fase da vida.
1: Habitação. Aline Gurgel, do União do Amapá, requer a criação de uma comissão especial para analisar o projeto que trata do financiamento de imóveis urbanos durante situações de emergência sanitária. A proposta suspende as parcelas de financiamentos durante esse período.
0: O projeto também determina que não sejam cobrados juros ou multas durante a suspensão e amplia o prazo para financiamento do Minha Casa Minha Vida. Aline Gurgel lembra que a medida foi apresentada durante a pandemia de Covid-19 para reduzir o impacto da crise sobre as famílias.
1: Esporte. Milton Vieira, do Republicanos de São Paulo, quer garantir imunidade tributária para entidades esportivas sem fins lucrativos. O deputado defende equiparar essas organizações às instituições de educação e assistência social, desde que cumpram os requisitos previstos em lei.
0: A proposta de Milton Vieira abrange entidades certificadas dos movimentos olímpico, paralímpico, clubístico e educacional. Para o deputado, a imunidade pode fortalecer projetos esportivos, ampliar a inclusão social e contribuir para a formação de atletas e cidadãos.
1: Ciência e tecnologia. Rui Falcão, do PT de São Paulo, apresentou relatório favorável ao projeto que amplia o uso de recursos destinados à ciência e tecnologia para financiar iniciativas inovadoras. Ele recomenda aprovação por considerar que a proposta aproxima a pesquisa científica do setor produtivo.
0: Rui Falcão avalia que a medida pode fortalecer empresas de tecnologia e aumentar a competitividade brasileira. O parlamentar afirma que a parceria entre universidades, empresas e governo contribui para a transformação de pesquisa em produtos e serviços para a população.
1: Economia. A Receita Federal anunciou na Câmara mudanças no programa de compras do exterior para evitar a entrada de produtos irregulares. A repórter Silvia Munhato tem mais informações.
2: Ainda este ano, a Receita Federal deve adotar um sistema que vai excluir do seu programa de compras no exterior o remessa conforme as plataformas de comércio internacional que permitirem a venda de produtos subfaturados, falsificados ou que apresentem outros tipos de ilegalidades. A fiscalização das encomendas será aprimorada ainda este ano com o uso de inteligência artificial para analisar o conteúdo dos pacotes. Um dos objetivos é evitar a fiscalização apenas quando a encomenda chega no país, porque a quantidade de remessas não para de crescer. Também será minimizado o problema de vazamento de dados dos destinatários, que acabam sendo alvo de golpes. O deputado Júlio Lopes, do PP do Rio de Janeiro, elogiou o trabalho da Receita e afirmou que é preciso tratar a pirataria de forma especializada em todos os órgãos públicos e citou o problema de sementes fabricadas em desacordo com a regulação nacional.
3: Os caminhões de sementes transgênica feitas fora das regras e fora das normas são aprisionados e não há conhecimento da Polícia Rodoviária Federal, nem da Polícia Federal, nem de órgão nenhum para fazer a apreensão da mercadoria. Então, esses têm sido liberados e são casos gravíssimos porque essas sementes, quando feitas fora de norma, elas podem gerar pragas, gerar deformações nas colheitas brasileiras, enfim, no meio ambiente como um todo.
2: O deputado sugeriu ainda que a Receita cruze dados

0: dos 47 milhões de CPFs que fazem compras no exterior com as suas rendas declaradas. Segundo ele, isso deverá revelar irregularidades. De acordo com a Receita Federal, as encomendas do exterior passaram de cerca de 30 milhões de pacotes em 2019 para mais de 200 milhões em 2023. Para este ano, é esperada uma arrecadação recorde com as encomendas, equivalente a 10% de todo o volume importado pelo país, ou 5 bilhões de reais. Da Rádio Câmara de Brasília, Silvio Minhato.
1: Carlos Chiodini, do MDB de Santa Catarina, defende a transferência para Brasília da sede do órgão responsável por regular e fiscalizar o mercado de valores mobiliários no Brasil. O projeto prevê que a mudança da Comissão de Valores Mobiliários seja feita de forma gradual em até 4 anos.
2: Para Carlos Chiodini, a transferência aproxima a CVM de outros órgãos federais sediados em Brasília, facilitando a articulação entre as instituições. O projeto também assegura aos servidores da autarquia no Rio de Janeiro a opção de se transferir para Brasília ou de permanecer no estado.
1: Stefano Aguiar, do PSD de Minas Gerais, apoia a criação da Frente Parlamentar em defesa do mutualismo, sistema em que as pessoas se associam para compartilhar custos e oferecer proteção patrimonial umas às outras. A proposta, segundo o deputado, é uma alternativa aos seguros tradicionais.
2: A frente pretende reunir parlamentares, governo, empresas e entidades do setor para acompanhar a regulamentação da proteção patrimonial mutualista. Stefano Aguiar acredita que a iniciativa pode ampliar o acesso dos brasileiros a uma opção de proteção competitiva.
3: Comissões.
1: Comissão de Trabalho aprova relatório da subcomissão sobre o setor de estética. A repórter Maria Neves traz os detalhes da medida proposta.
4: A Comissão de Trabalho da Câmara aprovou o relatório final da subcomissão especial sobre o setor de estética, elaborado pela deputada Soraya Santos, do PL do Rio de Janeiro. Além de um projeto de lei que altera a regulamentação das atividades dos profissionais do setor, a relatora apresentou recomendações aos poderes executivos. Soraya Santos argumenta que as interpretações da legislação vêm dificultando o exercício dos profissionais de estética.
5: Estudante de faculdade de estética, migrando para outras carreiras, para biomedicina ou para medicina, passando dificuldades, por exemplo, com uma compra de insumos. Porque se eu não sou reconhecida, eu não posso comprar. É humilhante eu fazer um curso universitário regulamentado por um órgão público e eu ter que precisar de uma outra pessoa para assinar a compra do material que eu quero trabalhar. Para piorar, a Anvisa e as vigilâncias sanitárias não reconheciam a profissão quando a competência delas não é reconhecer. Quem reconhece profissão é a lei e o Congresso aprovou a profissão.
4: Como forma de solucionar interpretações divergentes, a relatora sugere inserir expressamente na lei que os esteticistas são profissionais da área de saúde para todos os efeitos legais. Outro problema detectado pela subcomissão, segundo Soraya Santos, foi a falta de um currículo nacional que padronize a formação de esteticistas e cosmetólogos. Por isso, ela sugere ao Ministério da Educação que elabore diretrizes curriculares específicas para todos os cursos da área, além de criar mecanismos de certificação técnica para profissionais já formados. A proposta também permite a atuação de profissionais formados em outras áreas da saúde, como esteticistas, desde que façam pós-graduação na área ou passem por exame de proficiência. Da Rádio Câmara de Brasília, Maria Neves.
3: Trabalho.
2: Nicolete, do PL de Roraima, apresentou o projeto que permite a servidores públicos atuarem como microempreendedores individuais. A proposta condiciona a atividade à inexistência de conflito de interesses com as funções exercidas no serviço público.
1: Nicolete afirma que a proibição atual pode levar servidores que realizam atividades nas horas de folga à informalidade. Para ele, a mudança estimula a formalização de pequenos negócios e preserva o funcionamento do serviço público por meio de regras definidas por cada ente federativo.
3: Transportes.
2: Danley de Deus Interhols, do PSD do Rio Grande do Sul, pede a realização de uma audiência para discutir a concessão da BR-285 no trecho entre Passo Fundo e a região de Ijuí. A proposta prevê a participação de representantes do governo, de órgãos de transporte e de prefeitos.
1: Danley de Deus Interhols argumenta que a concessão pode acelerar investimentos como duplicação de trechos, construção de terceiras faixas e melhoria da sinalização. Ele afirma que as mudanças podem aumentar a segurança na rodovia e fortalecer a logística e a economia da região.
3: Desenvolvimento regional.
2: Júlio César, do PSD do Piauí, defende projeto que isenta permanentemente os consumidores que produzam a própria energia renovável de pagar pelo uso da rede de distribuição. O texto acaba com a cobrança gradual sobre a energia solar excedente devolvida ao sistema.
1: Júlio César entende que a medida corrige uma distorção que é a cobrança pela energia injetada na rede. Segundo o parlamentar, o objetivo é garantir segurança jurídica, democratizar o acesso à energia limpa e incentivar novos investimentos sem sobrecarregar o cidadão.
3: Agricultura.
2: O projeto de Paulo Teixeira, do PT de São Paulo, proíbe a exportação de animais vivos destinados ao abate ou à engorda. Ele explica que a medida busca reduzir o sofrimento dos animais durante transportes de longa distância e reforçar as políticas de proteção e bem-estar animal.
1: Segundo Paulo Teixeira, a proposta também pretende estimular o processamento da produção pecuária no país, contribuindo para a geração de empregos, renda e arrecadação. A proibição não se aplica a animais destinados à reprodução, pesquisa, melhoramento genético ou conservação de espécies.
3: Votação.
2: A Comissão de Desenvolvimento Econômico da Câmara aprovou dois projetos para reduzir o impacto ambiental no uso de plásticos. Uma das propostas prevê a diminuição gradativa dos microplásticos em cosméticos e produtos de higiene pessoal, como informa o repórter Luiz Cláudio Canuto.
6: Dois projetos sobre redução do impacto ambiental do uso de plásticos foram aprovados pela Comissão de Indústria e Comércio da Câmara dos Deputados. Um deles obriga a classificação dos plásticos usados em produtos produzidos no Brasil ou importados, e o outro projeto trata da redução de microplásticos em cosméticos e produtos de higiene pessoal. A proposta que trata da classificação dos plásticos trata também de reciclagem. O texto aprovado foi apresentado pelo relator, deputado Alexandre Lindenmayer, do PT do Rio Grande do Sul, e muda a Política Nacional de Resíduos Sólidos, com metas progressivas de reciclagem das embalagens. Pela versão aprovada, em até 5 anos, 10% das embalagens plásticas devem ser recicladas. O texto prevê ainda incentivos fiscais para indústrias que usem materiais com desempenho ambiental. A proposta foi inspirada em regulamento da União Europeia. Para o relator, Alexandre Lindenmayer, a regulação é necessária para evitar que o Brasil se torne um depósito de materiais banidos em outros países.
7: A poluição plástica não é apenas um problema visual ou ambiental, mas uma emergência de saúde pública. Estudos recentes têm confirmado a presença de polímeros em tecidos cardíacos humanos e na placenta, elevando o risco de doenças crônicas não transmissíveis, como doenças cardiovasculares.
6: O projeto ainda vai ser analisado pelas Comissões de Defesa do Consumidor e de Constituição e Justiça. Já o outro projeto aprovado, sobre redução gradual e eliminação total do uso de microplásticos em cosméticos e produtos de higiene pessoal, foi para a Comissão de Meio Ambiente. A Comissão de Indústria e Comércio seguiu o voto do relator, deputado Marcelo Queiroz, do PSDB do Rio de Janeiro. O texto considera microplásticos as partículas sólidas, sintéticas, insolúveis em água e não biodegradáveis, com dimensões inferiores a 5 milímetros, de origem petroquímica e colocadas intencionalmente em cosméticos e produtos de higiene pessoal com funções esfoliantes, abrasivas, de limpeza ou de alteração de textura. São ingredientes comuns em esfoliantes faciais e corporais, shampoos, cremes dentais e sabonetes. O relatório de Marcelo Queiroz foi lido pelo deputado Alexandre Lindenmayer.
7: Esses microplásticos estão presentes em produtos cosméticos ou de higiene pessoal com funções esfoliantes e abrasivas, por exemplo, ao serem utilizados e descartados, geram um significativo fator de poluição em águas superficiais com grande potencial de risco à saúde humana. Nestes casos, uma das soluções recomendadas é justamente a de que o poder público atue de forma a regulamentar ou mesmo proibir as atividades responsáveis por causar

0: esse dano coletivo.
1: Pela proposta, o cronograma progressivo de redução a ser cumprido por fabricantes, importadores e formuladores é de 30% em até 3 anos, 60% em 5 anos, 90% em 7 anos e a eliminação total em 10 anos. O cronograma pode ser ajustado com justificativa técnica quando não houver insumo alternativo com o mesmo desempenho, risco à segurança do consumidor na substituição ou impactos ambientais adversos do insumo que substituiria. A proposta ainda vai ser analisada pelas comissões de Meio Ambiente e de Constituição e Justiça. Da Rádio Câmara de Brasília, Luiz Cláudio Canuto.
2: Meio Ambiente.
3: Projeto de delegado Matheus Laiola, do União do Paraná, cria o programa local seguro para animais vítimas de maus tratos. A proposta prevê acolhimento imediato, atendimento veterinário e manutenção dos animais resgatados em ações policiais, fiscalizações ou decisões judiciais.
4: Delegado Matheus Laiola incluiu no texto que o responsável pelos maus tratos deverá arcar com as despesas de resgate e tratamento do animal. O projeto permite que hospitais e clínicas veterinárias, universidades e abrigos possam se credenciar para receber os animais resgatados.
3: A prevenção de maus tratos contra animais é o foco de projeto apresentado por Fábio Macedo, do Podemos do Maranhão. O texto inclui nos currículos escolares conteúdos sobre direitos dos animais, além de ações educativas voltadas ao respeito e à proteção da vida animal.
4: Fábio Macedo também propõe que adolescentes responsáveis por atos de violência contra animais cumpram serviços comunitários, de preferência em entidades de proteção e saúde animal. A proposta ainda institui o 4 de outubro como Dia Nacional da Proteção, Respeito e Empatia com os Animais.
3: Termina agora o Jornal Câmara dos Deputados, produzido pela Rádio Câmara, com trabalhos técnicos de Eberson Urani e a apresentação de Márcio Aquiles Sardi e Val Monteiro. Boa noite.
4: Uma boa noite para você. A Voz do Brasil volta amanhã.
5: Você ouviu Voz do Brasil. Boa noite.

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14: Ariel B. Opa, tu tá ligado na Atlântida, a melhor vibe do FM. Eu sou o Ariel B. Bora acelerar, o B de baile tá começando nessa quarta-feira. O maior programa de funk do sul do Brasil. Então já pega o teu celular, grava um vídeo ouvindo o programa e me marca lá no Insta, no arroba o Ariel B. Vou estar contigo aqui nessa próxima hora, então me manda um direct com teu funk favorito, teu nome e a cidade que tu tá ouvindo. E agora chega de papo e bora pra música!

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0: 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Tá curtindo? Então tu tá ouvindo B de Baile aqui na Atlântida, o melhor programa de funk do sul do Brasil. Eu sou Ariel B e tô contigo nessa noite. Quero saber de onde tu tá ouvindo. Me chama ali no direct, manda teu nome, tua cidade e o funk que não pode faltar no teu baile. E já aproveita, grava um story ouvindo o programa, me marca no @oarielb. Aqui é funk de verdade, do jeito que tem que ser. Segue o baile.

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me marcou lá no Insta e curtiu aqui o melhor do funk, os hits das antigas e aquelas que todo mundo conhece. Esse foi o B de Baile, o melhor do funk aqui na Atlântida. Eu sou o Ariel.

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2: 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No início dos anos 2000, a Disco Music voltava para...

na música eletrônica depois de ficar anos com pouca evidência, né? Deixado meio de lado. Foi quando o Superfunk lançou Lucky Star, que além do groove tinha um vocal de uma das vozes mais marcantes da música eletrônica, Ron Carroll. Essa música virou um clássico e acabou ajudando demais a abrir um caminho para aquela onda de house com influência disco que dominou boa parte dos anos 2000 e que mais tarde voltaria ainda com mais força nas mãos de artistas como Purple Disco Machine.

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3: De volta para mais uma edição do My Club, o aquece da madrugada da nossa audiência em todo o sul do Brasil, aqui na Rede Atlântida. A gente começa essa edição com Adam Damn.

0: Cassi da madrugada da nossa audiência em todo o sul do Brasil, aqui na Rede Atlântida, primeira de hoje com Adam, Danny, Mitagami, Million Pieces. Espero que você seja muito bem à vontade por aí, porque afinal de contas a nossa próxima hora é recheada de música eletrônica pra gente se divertir aqui na noite de Atlântida. Na sequência, já vou trazer uma clássica por aqui do Eric Murillo.
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0: aquece da madrugada da nossa audiência em todo o sul do Brasil, na Rede Atlântida, Adriatic com Emmett Fan. O nome do som é Closer. A nossa próxima música que tá chegando por aqui pra gente continuar com aquece da madrugada aqui na Rede Atlântida é o som do brasileiro Kush e a música chamada Be Someone.
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0: muito obrigado pela sua audiência aqui na programação da Noite da Atlântida com o My Club, o aquece da madrugada da nossa audiência em todo o sul do Brasil. E eu tô com Just Over.
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0: A gente segue com Chris Lake e a música chamada Summertime Blues.

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1: Eu espero que você esteja muito bem à vontade por aí, curtindo música eletrônica na noite da Atlântida com o My Club. Sempre fazendo o aquece da madrugada da nossa rede Atlântida em todo o sul do Brasil. Um abraço pra você que ouve a gente pela internet em qualquer lugar desse mundo afora. A gente segue de música por aqui agora com o remix de Empire of the Sun com Adam Tim. O nome da música é Music on the Radio.

0: Esse é o My Club, o aquece da madrugada da nossa audiência em todo o sul do Brasil na Rede Atlântida. Jimmy Jones com Murder Mystery, mais uma sonzeira das pistas que a gente ouve aqui no My Club, o aquece da madrugada da nossa audiência em todo o sul do Brasil na Atlântida.
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0: Se você tá na banda por aí curtindo a programação da Atlântida, muito obrigado. É uma vibe muito legal, cara. É muito bom estar desse lado, mas eu só fico imaginando quem tá no trânsito, quem tá no rolê nesse momento. Bom volume, curtindo. Música eletrônica aqui com o My Club na Rede Atlântida. Desde já, galera, muito obrigado pela sua audiência, pela sua parceria. Se você tiver a fim de pedir o seu som, fica bem à vontade. Cola comigo ali no @omixilva nas redes sociais. Até a meia-noite é assim, aliás, pelo menos a gente vai tocando música por aqui. Às vezes a gente entra um pouquinho na madrugada da Atlântida, não dá nada. Mas o importante é que de segunda a sexta-feira, sempre a partir das 11 da noite, a gente tá por aqui. Essa música aqui é do Josh Gigante, chamada Feel So Right. E na sequência já trago por aqui o Solado com Steve Appleton. O nome do som é The Juice.
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0: Esse é o My Club, o aquece da madrugada da nossa audiência em todo o sul do Brasil, na Rede Atlântida, chegando ao final com essa sonzeira de Camel Fat com o Josh Gigante. So good. Tocamos duas hoje do Josh Gigante, esse cara que é um monstro, fazendo um monte de música legal, um monte de música boa. Afinal de contas, aquilo que é bom a gente toca por aqui, de segunda a sexta-feira, entre 11 e meia-noite na Rede Atlântida. Muito obrigado pela sua parceria. Convido você a colar com a gente amanhã de novo, sintonizar na Atlântida a partir das 11 da noite. E a qualquer momento do dia também, eu tenho certeza que você não vai se arrepender. A trilha sonora é garantida pela nossa conta por aqui. Combinado? A gente se encontra também nas redes sociais, ali pelo arroba Onyx Silva. Cuide-se por aí, galera. Um grande abraço e uma excelente madrugada que vem pela frente. Valeu!
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8: Tô chateado aí, a gente não colou mais nada na nossa... nosso vidro, bem faz tempo que a gente, nosso vidro de bandas, a gente não... Seguimos com o Menatwork, o Guns, o Black Sabbath, a Oficial BR e o Acústico Volados. Precisamos de mais adesivos pro nosso...
7: Pior que esses dias eu tinha...
8: De ou... quem?
7: Não sei aí que tá. Eu pensei nesse vidro. Bah, vou levar lá pro nosso vidro esse adesivo. Eu não sei qual adesivo.
8: Duda Calvin? Duda Calvin tinha. Eu tinha um do Duda Calvin. Não sei se era adesivo, se era... Tinha umas caixinhas que ele me deu. Não... E também um bagulhinho que tá na minha bolsinha.
7: Não me lembro.
8: Puxa, então se você tem banda, mande pra 0 hora 99.
7: A banda que a gente gosta.
8: Não, qualquer banda eu tô colocando aqui, cara. Qualquer banda já tô. Que a gente vai preencher tudo isso aqui. Um dia só vai vir alguém na limpeza e falar: puxa, gente, detonaram o vidro.
7: O tema do programa é caneca.
8: Bah, eu não gosto de falar desse tempo porque me dá gatilho ruim.
7: Por quê?
8: Tive caneca, tive muitas canecas usurpadas aqui na firma e eu descobri que mais umas canecas minhas sumiu.
7: É mesmo?
8: A canequinha do Pateta, eu, inclusive eu vi com quem tá a canequinha. Não vou dar nomes aqui, mas...
7: Com quem que tá? Peraí, vou desligar rapidão.
8: Ah, não. A canequinha do Pateta como se não tivesse amanhã.
7: Nós vamos tirar dela.
8: Porque acontece o quê? Eu dei uma canequinha, o Rafinha roubou uma canequinha minha do cafezinho, aí ele quis dizer que era dele a canequinha. Eu falei, uh-huh, não, todo respeito. Eu comprei essa, galera. Mas tudo bem, tu quer pegar pra ti, beleza. Aí eu comprei uma caneca e dei pra ele. Inclusive, é chato isso, porque quando eu vim de Fortaleza esse ano de férias, o que que eu dei pra todo mundo?
7: Uma canequinha. Escrito teu cu.
8: Não, pra alguns era teu cu, pra outros era gente, mas eu trouxe...
7: Pra mim era teu cu.
8: Era teu cu, teu pai, porque eu queria dar o meu cu, eu dei meu cu pra você. Inclusive...
7: Deu uma bebida de putinha também.
8: Com a de putinha e te dei também o jambuzinho top.
7: Tá lá também, tá lá.
8: Tu não abriu ainda?
7: Não abri nada ainda.
8: Entendeu? E a minha do teu cu, grandona do gato, sumiu também.

0: Mas eu acho que eu, de fato, eu tenho um número legal de canecas aqui, né? Legais aqui na fila.
1: Claro.
0: A minha do Chaves, todo mundo usa e tá tudo bem, que eu comprei a do melhor
2: Chaves
0: do...
2: e o Pelé.
0: Porra. Eu adoro caneca, cara. Eu acho que eu colecionaria canecas bonitas. Eu teria uma prateleira de canecas legais.
1: É, seria uma coleção interessante, uma coleção fácil.
0: Eu tenho na minha casa, e barata, eu tenho na minha casa várias canequinhas. Eu adoro comprar canequinhas pra presentear a minha senhora. Eu dei pra ela uma caneca que é a pata do Garfield, porque ela foi do Garfield. Eu tenho a caneca do The Office. Que eu ganhei dela, eu tenho, e outras canecas bonitinhas que eu comprei. Tem várias lojinhas que vendem pequenas canequinhas bonitas, que se cada um comprasse uma legal, não daria problema. E eu tenho a caneca que eu ganhei da minha sogra, que tem a foto das minhas duas afilhadas, que essa fica na minha mesa. Que essas tocarem, aí é
1: papo, essa tu não tem que usar.
0: É papo de RH.
1: É isso aí.
0: Papo de onda aí. É papo de briga. É tipo a caneca da Rodaica, só o Feteruso.
1: Eu nunca tinha pensado nisso.
0: A caneca rosa escrito Rodaica. Eu tinha uma mais quebrada na minha caneca, que dizia Cordelão. E o Feta tem uma Rolex Rodaica, só ele usa.
1: É verdade, nunca tinha prestado atenção nisso.
0: Que aí é um pouco.
1: É porque pra quem não sabe, a gente tem uma cozinha...
0: Pra quem não sabe, eles são casados.
1: Não, não, a gente tem uma cozinha colaborativa dentro da nossa redação.
0: É uma merda, né?
1: Não, não é. Porque, sabe por quê? Porque eu já trabalhei num setor aqui na Rádio Gaúcha, não tem cozinha. É muito pior.
0: Os caras estragaram a torradeira, né?
1: É muito pior. Então, a nossa cozinha colaborativa, ela tem coisas comuns, tipo as canecas. As canecas são de uso comum.
0: Eu trouxe uma caneca do Homer também, que tá por aí, última do Breaking Bad, que sumiu.
1: Que também não sabia com quem tava, né?
0: A gente tem
1: mas aí que tá, eu já te falei isso também. A partir do momento que tu coloca elas pra uso comum, tu não pode reclamar.
0: Não, mas não pode sumir, deixa ali. Tu concorda comigo?
1: Pode ser.
0: Pode não
1: ser.
0: Pode levar o bagulho. Uso comum não é que eu te dei. Ou então me olha e fala assim, pô, gordo, essa caneca foi tu que trouxe? Eu falei, foi. Cara, eu amei. Tu me dá ela. Sabe o que eu vou dizer?

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1: Dois gordos e uma caneca, dois gordos e uma madrugada ao vivo pra toda a rede Atlântida. Eu admiro muito pessoas que têm na sua casa canecas que combinam. Porque eu já ganhei muita caneca nessa vida. Então a minha casa, ela é uma suruba de caneca. Não tem uma caneca igual a outra.
2: Ah, não, eu tenho na minha casa. É que eu acho que também o fato de tu ser casado te impõe a ser uma casa de um pouquinho mais de organização, né?
1: Nada a ver.
2: Porque eu tenho outra caneca que sumiu que a gente gostava, que eu lembrei agora, desculpa.
1: Qual?
2: Que tu mandou a foto e eu mandei tu roubar pra nós.
1: Que era a do Rafinha
2: de cachorrinho.
1: A do Rafinha de cachorrinho, é verdade. Que era da Monelo.
2: Isso, a gente... O Rafa foi passar férias na casa que o Rafinha tinha.
1: É, eu aluguei. É o jeito que tu fala.
2: Pô, mas eu ia chegar na parte que tu pagou. É que nem agora um cara mandou um áudio. Falei assim, ah, eu te conheço desde que tu morava de favor com um colega nosso. Aí eu falei assim, só pra te falar, tá? Eu pagava as contas da casa.
1: É?
2: Se tu paga a conta, tu não mora de favor.
1: Não tem favor.
2: Com todo respeito, eu queria ter morado de favor pra não gastar.
1: Não, meu, eu vou dizer uma coisa. Tem só uma pessoa no mundo que me faz favor, que é tu. E que só tem uma pessoa no mundo que eu faço favor, que sou eu também.
2: Se a gente faz favor um pro outro.
1: A gente faz favor um pro outro o tempo todo. Exato. Ô, meu, quebra um galho. Tá, beleza, deu, acabou.
2: Mas é que nem as pessoas às vezes me falam assim, mas vocês se veem muito fora do ambiente de trabalho. Eu digo, como é que a gente...
1: Que a gente é amigo.
2: Exato, a gente não... Não é que...
1: E a gente é amigo antes
2: disso aqui. Ah, porque vocês foram aí votir, eu digo, sim, meu Deus.
1: Se ele é meu amigo.
2: Não, e outra, ah, pô, tava de folga e foi fazer um toco. Aí eu falei assim, as pessoas sabiam que na minha folga eu tava resolvendo coisas na minha casa.
1: Sim.
2: Eu não fui outro. Na minha, eu paro do pressuposto que na tua folga
1: tu faz as coisas que tu quer.
2: E eu não posso ir no dia de trabalho e aí eu vou te detalhe. Aí a gente não é lá, na minha folga eu posso. Mas assim,
1: um abraço pro Diego.
2: Diego da mim, cara. Da...
1: E o da Miller, materiais de construção.
2: A gente tem que trazer ele aqui pra falar de tinta, cara.
1: É um tintureiro muito legal, Diego.
2: Isso, cara.
1: Uma barba bonita e uma bunda feia.
2: Isso aí. Ele é muito campeão, cara.
1: E quando ele vier aqui, nós vamos pedir que ele traga canecas. Inclusive, podia ser esse a nossa regra. No Jô, as pessoas iam
2: e ganhava
1: a caneca. Aqui a pessoa pode trazer a caneca, se ela quiser nos dar. A gente aceita a caneca.
2: Porque a gente tinha canecas e o Rafa quebrou uma caneca que a gente tinha.
1: Qual caneca?
2: Ao vivo, tu quebrou no Dois Gordos um vídeo. Lembra que tu quebrou a caneca, tu foi levantar e deu com a
1: puta,
2: coxa
1: é verdade,
2: na
1: é verdade.
2: E caiu coca. Uma puta merda.
1: Eu tinha esquecido disso.
2: Caneca da TLTV.
1: Puta, mas isso é legal, né? Eu já vi, a gente já contou essa história.
2: Mas sabe o que a gente pode dizer? Desculpa te falar, te cortar, tá? Eu tô com uma dúvida só. Imagem, acabou. Esqueceu?
1: Eu vou ter
2: gente.
1: Uma conversa muito em breve, nós vamos resolver isso aí.
2: E assim, eu acho que a gente podia mandar fazer umas carecas do Dois Gordos na madrugada.
1: Pra gente usar.
2: Aqui no programa.
1: Pra gente usar. Mas quem quiser vir trazer canecas, a gente aceita. Esse é o brinde que a gente gosta de ganhar. Por quê? Porque a gente vai deixar aqui na rádio. Se a gente gostar muito, a gente leva pra casa.
2: Eu tô com uma ideia de mudar o cenário do programa com imagem.
1: Beleza. Aí, a caneca é o maior brinde da história, né? Porque, pra mim, eu tenho essa tese. Que o Jô Soares criou a tese da caneca de brinde.
2: Eu vou ter que lamentavelmente dizer que não foi o Jô Soares.
1: Quem foi?
2: Não, cara, isso aí vem dos Estados Unidos. Tudo ele roubou dos Estados Unidos.
1: Ah, eu sei, meu, mas a cultura
2: brasileira certo.
1: De caneca é do Jô.
2: É, mas as pessoas roubavam a caneca sendo que ele dava a caneca pro convidado. Era um brinde.
1: Ah, mas que é muito mais legal tu roubar, né?
2: Sim, é o...

0: Os grandes atores fazem isso no cenário, sabia? Quando tu faz por muito tempo uma série, um filme, etc., tu rouba um souvenir do cenário pra tu levar pra casa.
1: Porque tu nunca sabe quanto pode ficar na merda, né?
0: Não, rouba de... Tá, de lembrança.
1: Vamos lá, se os caras de frente ficarem na merda um dia, eles têm muito dinheiro pra receber.
0: Muito. O Joey, que é o... esqueci o nome do ator. O Matt LeBlanc já falou que ele tem várias coisas do cenário na casa dele.
1: Mas não tem como eles ficarem pobres, porque a série ainda ganha muito.
0: Não, né? Eles são os que mais ganham por série na história.
1: É, não tem. O cara se quebrar, o cara tem que fazer muita merda.
0: Muita merda.
1: Tipo o Dave Brito, né?
0: E aí eu vi, era essa história que eu ia dizer que eu já contei. Que o Danilo Gentili contou uma vez, fez um vídeo explicando a caneca dele. Que ele obviamente disse que se inspirou no Jô, mas que ele queria uma caneca única. Ele disse que ele ia em todos os lugares e nenhuma caneca tinha a parte interna azul. E ele disse, não, a minha caneca, ela vai ser preta por fora e azul por dentro. Ele disse que essa combinação é a combinação mais
1: tá, mas
0: única.
1: Isso no de noite, no agora tarde era diferente.
0: Isso. Que é a combinação mais única de caneca que ele conhece. Aí ele até brincou no vídeo, eu faço esse desafio. Vá numa loja de caneca e procure uma caneca preta por fora, azul por dentro.
1: Cara,
0: pode me mandar foto, porque não tem.
1: Se eu for na Grêmio Mania, eu acho que eu
0: vai, é verdade.
1: Mas na Grêmio Mania é bem possível que tenha uma caneca. Vou te falar um lugar que eu tive recentemente, cara, com muitas canecas bonitas e eu não comprei porque em dólar, né? Buenos Aires, cara.
0: Claro.
1: Puta que pariu. Não, mentira, eu comprei uma caneca da Mafalda pra minha esposa. Eu comprei uma cuia da Mafalda. Claro, lá eles vendem cuia que nem a gente.
0: Que nem
1: caneca aqui. Não, mais que aqui.
0: Sério?
1: Por quê? Porque lá eles têm uma cultura que a gente não tem.
0: Qual?
1: Mate individual.
0: Eu adoro.
1: E aí, inclusive, eu comprei uma cuia da seleção argentina.
0: E não... cadê?
1: Não, acho que isso eu levei pra casa. Isso eu levei pra casa.
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2: Essa é a música que eu mais escuto atualmente.
1: Uma, já fora do hype total, né?
2: Mas a minha filha adora dançar.
1: Não, eu sei, mas é que o hype dela passou, velho. Põe essa copa ali.
2: Não passou, velho. Não passou porque as crianças adoram. É tipo farmar aura, segue na moda.
1: Tá, sim.
2: As crianças tudo fazem isso. A minha filha me ensinou toda a coreografia. Ela gosta muito da parte do saleiro e do açucareiro. Que daí tu faz tipo um girinho com as mãos.
1: Tu usa mais de careca de cerâmica ou de vidro? Ou de barro?
2: De cerâmica.
1: Careca de barro é fudendo,
2: velho. Ah, mas eu não gosto, ó que loucura, eu não gosto da sensação da
1: de pegar no barro.
2: Isso.
1: Tipo veludo.
2: Não, da colher quando raspa no barro. Não gosto dessa, me dá agonia, não sei explicar.
1: Ah, eu te entendo.
2: É tipo quando a, tipo pessoa que tem, quando raspa a colher no fundo da panela de ferro, sabe? Que dá o... Eu tenho isso com a caneca de barro, me dá uma agonia.
1: Eu não gosto de caneca térmica. Tipo, a Stanley tem copos legais, mas caneca é demais pra mim.
2: Ah, tô contigo. Caneca não pode ser térmico. Sabe por quê? Porque tem o pré-requisito da caneca. Por que que existe a caneca, tá? Vamos agora ao cerne da invenção da caneca. A caneca existe porque o recipiente esquenta. Então por que que tem uma alça? Pra que tu não segure nela. Então ela é feita para tomar coisas quentes. É pra isso que existe a caneca. Por isso que tu falou que esse era um copo japonês que tu tem, não, porque ele não tem alça. A caneca, ela obrigatoriamente tem alça. E se ela tem alça, é para que tu não encoste na parte onde está o líquido.
1: E outra coisa, né?
2: Consequentemente, tu não queima as mãos. Ou seja, se tu faz uma caneca térmica, não faz nenhum sentido. Porque se ela é térmica, tu não precisa que ela tenha alça. Tu nunca tinha pensado nisso.
1: Mas se a pessoa tiver só dois dedos, ela não consegue segurar, né?
2: Aí... Claro que consegue.
1: Não, acho que...
2: Claro que consegue, faz tipo um tiranossauro, assim, ó. Faz tipo um velociraptor, assim, segurando.
1: Não, mas caneca. Eu acho que o melhor da...
2: Depende dos dois
1: dedos. Eu não gosto de caneca de vidro.
2: Também não gosto.
1: Tu é capaz de uma chicrona, mas...
2: Mas eu gosto daquele copinho de vidro que tem um outro copinho por dentro, sabe?
1: Que copo que tem outro copo?
2: Que ele tem tipo um outro copo por dentro, que é um copo térmico de vidro.
1: Ah, tá, eu não sei o que tu tá falando. Mas eu não gosto.
2: Eu acho legal, acho bonito. Eu acho bonito. Mas o cerne da caneca me irrita a pessoa que...
1: Não gosto de caneca de plástico, que é caneca de colégio.
2: Caneca azul, aquelas clássicas de colégio.
1: Marrom.
2: De,

0: de merendeira.
1: Isso, de merendeira.
0: Mas eu gosto, né? Eu gosto da caneca de alumínio. Caneca de alumínio tem meu respeito. Caneca de tomar caipira, né?
1: Acho que eu nunca vi caneca.
0: Caneca de alumínio, tipo copo de alumínio, tem caneca de alumínio, aquelas meio amassadinhas, tinha em colégio.
1: Não me lembro.
0: Tem, mas tu sabe o que eu tô falando, né?
1: O copo de alumínio.
0: Tipo uma leiteira anã.
1: Tem gente que usa leiteira fingindo que é caneca de caipira.
0: Meu?
1: Quem nunca tomou a caipira numa leiteira?
0: Porra, e dá um foguetaço. Porra,
1: que... E ela é amassadinha.
0: Próximo,
1: né? Porque ela já caiu no chão, né?
0: Próximo, meu amigo Dudu Valeta, banana, rosquinha, Jorginho e o Piscinha de Ouro, cara. Era a nossa trupe que tomava caipira na...
1: Adorei o apelido.
0: Quem?
1: Jorginho.
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0: Fala, Rafaelzinho.
1: Como é que tu tá, Cocota?
0: Tô
1: bem?
0: Ótimo, rapaz, tô ótimo.
1: Tu sabe que tu é o cara perfeito pra falar sobre esse assunto aqui, né? Porque todos os dias quando eu chego...
0: Senhoras?
1: Não.
0: Quem quer ter mais problema?
1: Caneca. Oh. Todo dia quando eu chego eu vejo tu tomando um cafezinho na tua caneca. Ai, ali, né?
0: E muito, tomei muito no meu caneco ao longo da vida, né?
1: Porque quem trabalha de madrugada tem que ter uma canequinha pra tomar o seu café.
0: Será que eu... Eu trago meu café na minha térmica, né?
1: Isso.
0: Acaba do cavalo. Tá antigo, minha térmica. Eu ganhei do tio Nico. Tu vê como é antiga, minha caneca. Eu era muito fã do Galpão Crioula.
1: Não é mais?
0: Não, neto eu não gosto. E... eu gosto de coisa... Eu sou velho, né? Velho tem mania, né?
1: Tá certo, tá certo. Gosto das coisinhas do teu jeito.
0: Não, gosto do Neto cantando.
1: Por isso que tu vem todo dia aqui nesse horário.
0: Isso, eu sou matreiro.
1: Tá.
0: Quer dizer, mete o colosso, errei. Aí eu trago meu café e tal. Talvez eu até vi aquele programa, né? Regina Volpato.
1: Caso de Família?
0: Não, na Gazeta. Não, ela sei. Tinha uma gurezinha jovem que ensinava os negócios. Aí a gurezinha ensina que a tampa da térmica era um copinho pra tomar o café.
1: Ah,
0: já viu esse meme?
1: Já, acho que já.
0: A Regina Volpato, ela tá montada num porco de raiva. E a gurezinha fala, você não sabia? Isso aqui é um copinho. E a Regina Volpato, não. Todo mundo sabe que isso é um copinho. E é ao vivo, e fica um clima assim. Isso é o jovem querendo ensinar o velho, cara. Eu sempre sou a favor de que o jovem, ele... Eu sou a favor, eu acabaria com a lei de proibir o espancamento.
1: Não pode falar isso ao vivo no rádio, não pode.
0: Mas não é espancamento de matar, espancamento pro cintaço nas costas.
1: Não, assim. não pode.
0: O Raider nas costas. Assim. Até isso. Hoje eu tenho 2 quatro nas minhas costas. Minha mãe era... Boa. Minha mãe tinha um pezão grande, né? Por isso que ela largou meu pai, né? Vou ficar com outra mulher. Só meu 44, minha mãe. Uma vez o Rafinha encontrou ela na Paquetá.
1: É mesmo?
0: Comprando uma chuteira. Fala.
1: Eu vejo tu sempre com as tuas canequinhas ali.
0: Não, eu tenho caneca grande, eu gosto de caneca grande.
1: Exatamente.
0: Eu gosto de tomar café em caneca de grande, comigo caneca de sopa.
1: Putz, eu tenho esses canecão de sopa, assim. Eu
0: que,
1: gosto.
0: Que meio que é de sopa. Na verdade, tu pode tomar sopa na caneca que tu quiser. Né? Que lindo. É verdade?
1: É, tá.
0: Partindo dessa lâmpada, até no prato raso, cara, pode tomar uma sopa, vai se fuder.
1: Uma vez eu me mudei e eu não tinha nada, né? Aí eu me mudei e aí eu fiz uma sopa. Aí eu me dei conta que eu não tinha concha. E aí eu servi a sopa com uma caneca. Pegava uma caneca e servia no prato, assim.
0: Mas em colégio municipal, as pessoas às vezes servem o suco de caneca. É.

0: os egípcios são os primeiros, né? O mundo vem dos egípcios, depois dos gregos.
1: Eram feitos de cerâmica, metal, madeira ou pedra. Mas que na Idade Média, tipo os canecão de chope da Idade Média, né? Várias vezes.
0: É caneca de chope, né?
1: E na China foram as primeiras canecas de porcelana.
0: São muito pintadas à mão, são muito caras, né? Sabe que no Brick ali da Redenção tem muitas canecas antigas que vende? E ali na Casa de Cultura Mário Quintana, ali às vezes, aqui em Porto Alegre, gente, tem às vezes um lugar que faz artesanato.
1: Ah.
0: Sempre eu comprei uma caneca ali de uma japonesa, não lembro o nome dela. Uma pena. Comprei de um trabalho lindo, artesanal, que ela mesmo faz uma caneca de gato. A caneca é em formato de gato. Sabe qual a parte mais legal da caneca? Tu levanta a caneca e na parte de baixo ela fez o rabinho do gato. E o colinho do gato. Isso aqui eu comprei só pela piada. Da caneca tem um culinho. Qual a chance de eu comprar uma caneca só porque a caneca tem um cozinho?
1: É a tua cara, é a tua cara.
0: Eu gosto muito de caneca. Eu tenho hoje na minha coleção 832 canecas.
1: Pois é, eu ia dizer isso, que cada vez que eu entro ali de madrugada eu te vejo uma caneca diferente.
0: 832 canecas.
1: Acho que tu nunca repetiu uma caneca. O ano tem 365 dias. Provavelmente nesses 365 dias tu ganha mais canecas, né? Porque já virou algo cultural teu. Inclusive, por isso que a gente não ganha nenhuma caneca.
0: Por quê?
1: Porque quando a pessoa sobe, ela já te deu.
0: Mas se tu quiser me dar o teu caneco, eu aceito.
1: Não, não, não. Olha que a origem da palavra caneca está relacionada ao francês canette, usado para pequenos recipientes ou jarras. E na tradução literal, nada mais é do que copo com alça. Viu, Cocota?
0: Pô, obrigado. Eu sempre aprendo uma coisa nova contigo.
1: Dois gordos amados.

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2: Dois Gordos e Uma Caneca, Dois Gordos e Uma Madrugada ao vivo para toda a Rede Atlântida. Você possivelmente pode estar ouvindo esse programa com uma canequinha na mão. Porque às vezes as pessoas estão trabalhando e deixam ali o nosso programa em segunda tela e ficam fazendo outras coisinhas ali. E consequentemente você pode estar com uma canequinha na mão.
3: Você tomou chope? Oh, desculpa.
2: Não,
3: ih, posso, rapaz, não, fiquei não. Mais um bloquinho.
2: Ai, meu Deus, vai ser incrível.
3: Eu gosto muito de... Também tem, eu falei de bolo de caneca, mas tem sopa de caneca.
2: Sim, tem aquela sopa Vono, era o que eu ia dizer.
3: Ruim?
2: Não é que é ruim. É que ela precisa ser diluída na quantidade exata de água que fala no...
3: No pacotinho.
2: No pacotinho.
3: Mas é que...
2: Aí a gente não tá acostumado. E a gente bota muita água.
3: É que nem que suco, né?
2: Que nem que suco. As pessoas fazem render horrores o que suco.
3: É, mas é pela dificuldade.
2: É.
3: O cara é pobre, miserável, fudido. Só tem aquele pacotinho de Vono pra semana toda. Isso é triste pra fazer.
2: Pois é, achei meio triste tu puxar esse assunto.
3: Mas assim, aí sabe o que esse cara tem? Um baita carro. Erros na vida, escolhas erradas. Nunca invista seu dinheiro em carros, invista em patrimônios. Carro não é
2: patrimônio. Carro é patrimônio.
3: Não é patrimônio.
2: Claro que é.
3: Sabia que não é patrimônio?
2: Por quê?
3: Porque... Tudo que desvaloriza não é patrimônio. Patrimônio é só o que valoriza.
2: Caneca é patrimônio?
3: Não. A não ser que você compre uma caneca que era do Jô Soares, por exemplo. Fiquei muito triste, porque eu sou muito fã do Jô. E vi que o Retiro dos Artistas, lá no Rio de Janeiro, fez um brechó com coisas doadas pela viúva do Jô Soares. Que podia comprar coisas do Jô. Esgotou em 2 horas.
2: Claro.
3: De quem aqui da rádio, se fizesse um brechó, as coisas esgotariam rápido?
2: Feta.
3: Rodaica.
2: Rodaica. Acho que a Rodaica é mais rápida que o Feta. Ela deve ter mais coisas e coisas mais legais. Ninguém ia querer o guarda-roupa da Turma da Mônica do Feta com um monte de camiseta preta.
3: É, o Feta tem o guarda-roupa do Cebolinha.
2: Tem, tem. É tudo a mesma roupa.
3: O Doug Fanny.
2: Várias blusas quadriculadas que ele bota na cintura. Várias camisetas pretas.
3: Acho preta. Muito ruim de ficar falando mal do Vettel, porque...
2: Eu não tô falando mal.
3: Tu é mais dele que eu sei.
2: Não sou nada, que isso.
3: Claro que dera que fosse, né?
2: Hã?
3: Tava passando dificuldade.
2: Porra! Se eu fosse, eu ia ter um salário, ia ter um carro massa.
3: Tá morando longe.
2: Ia ter uma Severo.
3: Como é que tu vê uma Severo? Ai, o que tu acha de restaurantes que a pessoa bebe em canecas?
2: Qual restaurante que tem caneca?
3: Algum deve ter, por aí, Gramado.
2: Tipo. Não, nenhum restaurante tem caneca.
3: Ah, por sinal, abraço pro pessoal de Gramado. Tive lá em Gramado e almocei de graça.
2: É mesmo?
3: Aquele restaurante lá do teu amigo lá.
2: Do Muriel?
3: Camino. É Camino?
2: Eu acho que Camino é o pastel, né? É não, o é Camino.
3: É tudo igual.
2: Não, é Camino.
3: Que é tudo Camino.
2: Camino, depois é Camino Pasteleiro, acho que são os dois.
3: Mas é que é no mesmo lugar.
2: Sim. Que é coladinho no Serra Azul ali.
3: Na frente do Serra Azul, beijo pro Muriel.
2: Beijo
3: que
2: pro
3: é
2: Muriel.
3: Nosso fã.
2: Gente boa.
3: Muito nosso fã, um beijo pra ele e um beijo pro rapaz que cuida carros lá no empreendimento dele. Que tentou 3 vezes cobrar do Gordo Léo e não entendeu que não iam cobrar do Gordo Léo. O Gordo Léo burramente quase pagou na segunda vez. Um cara de muito bom coração. Mas assim, ó, eu acho que caneca era algo que as pessoas usavam no passado pra tomar banho. Quem nunca tomou um banhozinho de caneca?
2: Putz, eu já tomei banho de caneca.
3: E é muito bom. Eu tinha... Isso aí tu nem bota no ar, tá? Eu tinha uma...
2: Não, é que o problema tá no ar.
3: Eu tinha 18 aninhos e eu tinha uma senhora veterana de 54 anos que ela tomava banho de caneca. E a água da bacia ela me vendia.
2: É, não acho legal. Água usada.
3: Tu não tem tesão?
2: Não. Nesse não.
3: Se tiver no Instagram, rapaz, a guria vendendo, sabe o quê? Ela pisava no pão de forno, botava no ziplock e vendia.
2: Putz, apareceu pra mim também.
3: Taradão.
2: Apareceu pra mim também.
3: Certamente o Gordo Léo tinha te mandado alguma coisa que girou, foi, voltou
2: isso. Não esse... foi, acho que foi o Gordo Léo que me mandou. Então acho que foi isso.
3: Ah,

0: do Gordo Léo é bem possível.
1: É bem possível.
0: O Gordo Léo, as pessoas elas não conhecem.
2: Né? Eu confesso que eu demorei a entender, inclusive, o que estava acontecendo.
0: Isso é coisa leve, né? Ele manda coisas mais pesadas pro Alexandre Fetter.
2: E eu fui muito inocente, porque eu vi o pão de forma pisado assim, eu falei, olha, ela tá tentando fazer uma patinha de cachorro, eu fui muito inocente. Aí quando apareceu a conta bancária no fim do vídeo, agora entendi.
0: A patinha que ela faz que rende bem é a de camelo.
2: Nossa, tu não... que piada horrorosa.
0: Por quê? Tu não gosta da patinha de camelo?
2: Não, não, vamos voltar caneca, é o tema do programa, né? Caneca.
0: Às vezes eu saio com uma moça aqui.
2: Porra, Canecão é um dos lugares mais históricos de show do Brasil. Eu adorava, eu achava muito legal o nome Canecão. As pessoas iam no Faustão e diziam, ah, vai ter show no Canecão esse final de semana. Porra, Canecão, eu não sei nem o que é o Canecão, vou pesquisar. Acho que não existe mais o Canecão, existe o Canecão?
0: É que eu acho que as coisas mudam de nome. Por exemplo, o Gordo Léo, ele foi num lugar que é o antigo Metropolitan, Rio de Janeiro. O Metropolitan é famoso.
2: Ó, não existe mais o Canecão.
0: Canecão, o Cacete Planeta fazia show no Canecão.
2: Era uma casa tradicional no Botafogo. Ó.
0: O David Copperfield fez show no Canecão. Inclusive o
2: Canecão Petrobras.
0: Castor de Andrade, bicheiro, foi ver o show do David Copperfield no Canecão e no outro dia apareceu no jornal, né? A grande mágica do David Copperfield foi fazer aparecer o bicheiro Castor de Andrade, sendo que ele tem prisão domiciliada.
2: Ó, o Canecão vai reabrir. Porra, olha aí, ó.
0: Aí um moleque tem que ir no Canecão.
2: Tenho que ir no Canecão.
0: Será que no Canecão não tem copo?
2: Ah, entrega adiada pra 2028.
0: Ah, no Brasil, Rio de Janeiro, isso aí.
2: Novo Canecão.
0: O neto Eduardo Paes vai ser o prefeito e aí...
2: Ó, em maio a notícia que era... Não, ano passado e abrir em 2026. Em maio de 2027 e junho já mudou pra 2028.
0: Eu acho muito chique lugares que as pessoas gravam, tipo, DVDs.
2: Eu também acho.
0: Tu acha que a gente podia abrir aqui em Porto Alegre um flanão, o Canequinho?
2: Ah.
0: Onde só pode se apresentar anãos.
2: Anões.
0: Pode ser também anões.
2: Não, não, não. É que o correto, o plural de anão é anões.
0: Não, o correto é pessoa com enanismo.
2: Ah, é que mesmo que vai militar pra você de
0: que mim. Que nem aquele ator baixinho, Marco Nanismo.
2: Não, aqui, o Marco Nanini não é...

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2: Acabou. Dois gordos e uma caneca, dois gordos e uma madrugada.
3: Como assim acabou?
2: Não, Cocota, olha só, não dá pra fazer programa.
3: Por quê?
2: Olha só, o pessoal lá embaixo tá te procurando.
3: Mas eu tô
2: roubando as tuas canecas lá embaixo.
3: Não, eu só trago uma caneca.
2: Então já foi.
3: Hoje eu tô com a caneca, sabe de quem?
2: Tu tá uma hora aqui, cara.
3: Tô com a caneca, sabe de quem? De uma caneca que eu ganhei

0: tem na foto o goleiro Irã.
1: Mas nem o goleiro Irã deve ter uma foto com a... Todo pai, mãe, vô e vó tem a caneca com os filhos e os netos, né?
0: E o gordo Léo, que tem quase afilhado.
1: Tá, tudo bem.
0: Eu acho muito bonito a caneca com a foto de alguém. Mas assim, ó, eu acho que...
1: Mas essa caneca, ela é inviolável. Tu não pode tirar a caneca da pessoa.
0: Não.
1: Eu lembro que quando a Helena foi nascer, eu dei pro meu sogro... que ele tinha muitos netos. E eu botei lá, vô da Duda, vô do Bernardo e vô da Helena. E ele ficou muito tempo olhando e pensando, quem é a Helena?
0: Aí ele entendeu,
1: caiu a ficha.
0: Olha só, que legal. E aí ele ficou muito feliz.
1: Muito feliz. Só que agora ele já teve mais dois netos, tem que atualizar a caneca.
0: Não, mas aí...
1: Quem fez os netos que atualize, né?
0: Não.
1: Eu fiz a minha parte.
0: Uhum. Ai, eu tô um pouco cansado, Rafael.
1: Eu tô vendo, né? É por isso que você tem que ficar um bloco só.
0: Eu não tenho condição de...
1: Três blocos é muito pra ti.
0: Eu não tenho essa corrida.
1: Teu café deve estar frio lá embaixo.
0: Muito frio. Então eu vou embora então, cafezinho.
1: Porque a tua caneca não é térmica.
0: Mas a gente já entendeu aqui que caneca térmica é uma merda.
1: Eu sei, mas pra tu ficar uma hora longe do teu posto de trabalho é...
0: Sabe quanto tempo dura o gelo num copo Stanley?
1: Quanto?
0: 16 horas. Sem água, com água dura menos. Só o gelo, 16 horas.
1: Duvido.
0: Vou te mandar o vídeo do cara.
1: Não, quero fazer o experimento.
0: Não temos 16 horas.
1: Ué?
0: Deixamos aqui no estúdio um copo com gelo e vamos embora. Mas aí vamos roubar o copo, que nem as canecas do Gordo Léo,
1: coitadinho. O Dois Gordos da Madrugada vai ficando por aqui. E aí, pela parceria, pela companhia, a gente volta a qualquer momento. Tchau!
0: Eu queria ter uma loja de caneca, tipo o Pete Screen. Eu sempre mandava carta pro Gugu, ele nunca lia.
1: Ah, você vai querer puxar assunto agora, que terminou o programa.
0: Será que o Gugu ainda consegue me dar uma compacta print?
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que o Senhor queria. Mãe, lembra que eu disse que conseguiria? Minha vitória não é saber que eu tenho grana, e sim reconhecer que sem Deus não aconteceria. Se precisasse, Deus.

tropa, Guaxinim, a tropa inteira. Pô, o Paul, tá maluco, só menor bom, papai. Sem neurose. Isso aí pra mim, ó, aula, aula de vida.

0: Olha só, o que tu vai ouvir agora é o resumo de tudo que nós fizemos de pior e melhor a semana aqui no Pretinho Básico. Quem levou a facada?
1: O médico, ele tá no hospício e ele iria liberar o paciente que respondesse certa pergunta. 2 vezes 2, quanto é? Paciente 1, quanto é 2 vezes 2? O paciente pensou e disse: é terça-feira. Não foi liberado. Paciente 2, quanto é 2 vezes 2? O paciente pensou e disse: abacaxi. O paciente 3, a mesma pergunta: quanto é 2 vezes 2? Dilata assim, ó, 4.
2: Ó,
1: não é uma sobriedade. O médico abismado pergunta: mas como tu chegou a essa conclusão tão rápido?
3: É óbvio, terça-feira mais abacaxi, Goku.
0: Se tu quiser mais momento como esse, vai lá na TLTV, no YouTube, que tu vai achar muito legal. Tá legal? Muito obrigado.

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0: Olha só, o que tu vai ouvir agora é o resumo de tudo que nós fizemos de pior e melhor a semana aqui no Pretinho Básico. Que levou a facada?
1: Um gago, caminhando pela rua, estava procurando uma escola para gagos. Encontrou um bebum e perguntou: sabe onde tem uma escola de gago por aqui?
2: O bebum olhou pra ele bem sério.
3: Posso fazer uma pergunta pra amiguinha aí? Por que tu quer uma escolinha se tu tá gaguejando tão bonitinho?
0: Se tu quiser, se tu quiser, se tu quiser mais momentos como esse, vai lá na TLTV, no YouTube, que tu vai achar muito legal. Aí não? Muito obrigado.

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0: só, o que tu vai ouvir agora é o resumo de tudo que nós fizemos de pior e melhor a semana aqui no Pretinho Básico. Que levou a facada?
1: O nego velho tava bigodeando com a mulher casada no terceiro andar do prédio. De repente ouviu barulhos da chave na porta e a mulher gritou desesperada:
2: é meu marido! É o meu marido! Pula a janela! Pula!
1: Mas, querida, nós estamos no terceiro andar e essa chuva toda aí tá louco.
2: Azar, dá um jeito porque ele vai nos matar.
1: Aí o nego velho juntou as roupas debaixo do braço e pulou em cima de uma floreira que tinha lá. Ficou todo desgraçado, cheio de arranhão. Eis que vem...

0: passando uma galera correndo, pois estava acontecendo uma grande maratona na cidade. E o nego velho entrou no meio, mancando no bolo ali, né? Seguiu correndo pelado, com as roupas embaixo do braço. E um dos atletas, curioso, deu uma olhada pro lado e disse: nem sabia que tu corria, nego velho. É, mas eu sempre corri, meu querido. Corro há muitos anos, velho. Sensação de liberdade, né, querido? É, aí o cara, estou vendo, tá correndo pelado, né? É, por isso, aerodinâmica, né? Mas e as roupas debaixo do braço? Bom, meu querido, daí na chegada eu me visto. Aí, nesse momento o cara olhou pro Bilal do nego velho e perguntou: mas para aí, tu corre pelado com as roupas debaixo do braço e de camisinha? Aí o nego velho: só quando tá chovendo.
1: Se tu quiser mais momento como esse, vai lá na TLTV, no YouTube, que tu vai achar muito legal. Tá legal? Muito obrigado.

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0: Olha só, o que tu vai ouvir agora é o resumo de tudo que nós fizemos de pior e melhor a semana aqui no Pretinho Básico.
1: Um gago, caminhando pela rua, estava procurando uma escola para gagos. Encontrou um bebum e perguntou: sabe onde tem uma escola de gago por aqui?
2: O bebum olhou pra ele bem sério.
3: Posso fazer uma pergunta pra amiguinha aí? Por que tu quer uma escolinha se tu tá gaguejando tão bonitinho?
0: Se tu quiser, se tu quiser mais momentos como esse, vai lá na TLTV, no YouTube, que tu vai achar muito legal. Tá legal? Muito obrigado. Brasília, essa é a minha.

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1: Um dia, numa rua da cidade, eu vi um velhinho sentado na calçada, com uma cuia de esmola e uma viola na mão. O povo parou para ouvir. Ele agradeceu as moedas e cantou essa música que contava uma história, que era mais ou menos...

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O Morning Show número 1 do Rio Grande do Sul está no ar, abraçando toda a rede Atlântida em todo o estado. 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Desejando já na arrancada um baita dia para todos nós. Foco, força e fé, algumas doses de café e bora lá! 7:07, despertador que aterriza com um oferecimento e a parceria de Sicredi. 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Cá estou eu, lepe de faceiro e tererã do fagotão. Pode seguir titio ali no arroba Rodrigo Adams no Instagram. Ali tu também participa da pauta do dia. Um bem derrama.

0: Muito bom dia, Danzinho. Bom dia, audiência sua linda. Chegamos na quinta-feira, já estamos mais pra lá do que pra cá. Hoje o ar já começa a ficar com aquele quesinho de sexta-feira, no mínimo um sorrisinho enviesado. Tu, neste momento, já deveria o ter. Então, vamos dar-lhe pra não tomar-lhe. Quinta-feira começando nesse climinha do Desperta Verso. Já chega ali no arroba Rodrigo Adams e no arroba carol.sanches e te prepara pra nossa pauta do dia, família!
1: 7:09, que seja um baita dia pra ti. Obrigado pelo carinho da parceria desde já.
0: E no que ele vem? Vai dar uma acoplada aí, ó.

0: Muito bem, despertador até 5 para as 9 da manhã, chegando com a nossa pauta do dia, Caroleta.
1: Adanzinho, querendo ou não, quinta-feira é um pouco mais nostálgico. E a pauta de hoje foi sugestão de ouvinte que, na correria de muitas mensagens do despertador, eu não consegui anotar o nome da ouvinte. Porém, conto todavia, se ela se manifestar, daí a gente traz aqui o arroba dela. Mas é em cima da trendezinha, da tendenciazinha que tá acontecendo nas redes sociais de eu acho chique quando, e neste caso, o que tu achava chique na época do colégio. E ela trouxe uns exemplos que eu achei incríveis. Um deles é usar a bombinha de asma. Quebrar o pé e ir para a enfermaria.
0: Que bobagem, cara.
1: Eu acho que o resumo disso tudo seria, sei lá, ter algo diferente que te destacava das pessoas ali na tua volta.
0: Tá.
1: Mas essa do quebrar o pé teve uma vez no colégio, na foto de turma do segundo ano. E que estávamos todos nós vestidos o quê? De pijamas. Eu estava com um chinelinho, sabe? Aqueles óculos esquisitos.
0: Sim.
1: Enfim, a gente quis causazinho ali na foto da turma. E eu decidi sair correndo e chamar o professor de filosofia para tirar a foto com a gente, que a gente adorava ele. Só que, porém, contou todavia, já que eu estava de chinelo e correndo, eu tropecei e torci o pé. O que eu achei demais, ter que entrar na vanzinha da enfermaria e ser levada para o hospital.
0: E aí,
1: meus colegas me ajudaram. Sim. Eu tava numa felicidade. Tava numa felicidade. Sempre quis. Eu sempre fui muito cuidadosa no colégio, né? Depois a gente sabe que desandou. Mas naquele momento, tava tão feliz que meus colegas estavam tudo na minha volta me ajudando.
0: Legal.
1: Olha só, naquela época eu achava chiquérrimo.
0: Tá bem, beleza. Tu tava querendo.
1: Atenção.
0: Isso, tá, mas a pauta.
1: O que tu achava chique na época do colégio?
0: Atenção é uma coisa, ser chique é outra.
1: Cara, talvez o chique seja ali uma forminha de dizer coisas legais.
0: Eu achava chique tu ir na casa de um coleguinha, de uma coleguinha, e ter aqueles, tipo um cream cheese de ervas finas.
1: Tá, legal. Isso é realmente chique.
0: Eu achava chique, sabe?
1: Legal.
0: Pra comer com bolacha, água e sal.
1: Eu achava muito chique quando a gente jogava ping-pong em dia de chuva na educação física.
0: Ah, e eu achava chique também, e hoje eu acho nojento, mas achava chique. Tipo, a mãe de amigo meu fumando aqueles cigarros longos.
1: Nossa senhora! Tinha gente que fumava. Tem gente que fumava.
0: É que houve um tempo em que fumar era.
1: Com uma piteira,
0: era
1: assim.
0: Status, era chique. Não, não é piteira. Tinha uns cigarros mais longos.
1: Mas não, isso não é a piteira?
0: Não, não é a piteira.
1: Ah, então real não sei.
0: Era mais longo, eu não lembro agora o nome, mas enfim, também não vem ao caso, né?
1: Mas fumar não é chique, tá, galera?
0: Nada, e cada vez menos, né? Enfim, cada vez menos fumantes, a gente vê por aí, né?
1: É
0: só uma percepção antiga, exato. E aí, eu lembro de achar isso, assim, nossa, sabe, a senhora sacando, assim, aquelas carteiras de cigarros intermináveis.
1: Era uma bolsa da Hermione.
0: Isso, e aí fumavam ali, eu dizia, nossa, que chique. Olha, tu vê como é que mudam as coisas, né?
1: Amém, que bom que muda.
0: O tempo passou também, né? Muito bem, mande pra gente no arroba Rodrigo Adams, no arroba carol.sanches, a sua participação. Se não tá conseguindo mandar áudio, escreve ali, libera, que a gente libera e tu vai poder entrar pro nosso Despertaverso.
1: O que tu achava chique na época do colégio? Só manda ali, prepara um áudio bonitão e participa com a gente nesta quinta-feira do Despertador.
0: Vou falar em chique, isso aqui pra mim sempre foi muito chique.
1: É uma elegância.
0: 7 horas, 14 minutos, quinta-feira, dia de TBT. A gente arranca nesse pique com Mary J. Blige. O nome desse som é Family Affair, um clássico do balancinho bom também, domingo, 2 da tarde na Atlântida.
1: A Mary J. Blige é chique.

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Salve a quinta-feira, salve o Morning Show número 1 do Rio Grande do Sul.

0: 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Que seja um baita dia pra ti, muito obrigado pelo carinho da audiência e parceria. E aqui estamos com a nossa pauta do dia, Caroleta Sanches.
1: Muito bom dia pra todo mundo. Pra interagir, tu já sabe, ali no arroba Rodrigo Adams e no arroba carol.sanches. Hoje a nossa pauta do dia, quero saber o que tu achava chique na época do colégio. Manda pra gente um áudio bonitão.
0: Boa, vamos ver o que o Thiago mandou.
2: Vento. Aqui de Novo Hamburgo, tenho 7 anos. O que eu achei mais chique era torcer meu pé antes de fazer meu gol.
0: Beijo, Bentão. Tamo junto, velho.
1: Que bom que agora tá tudo bem, né?
0: É.
1: Vamos com a Betina.
3: Bom dia, Carol. Bom dia, Rodrigo. Bem, Betina, aqui de Montenegro.
0: Dia.
3: Bom, eu lembrei que eu achava chique na época da escola, quando eu ia de tupique, ou de voo escolar,
0: tupique,
3: né?
0: Tupique, nossa!
3: Ser a menina que abria a porta da tupique na casa das pessoas, né? Onde a gente parava.
0: Auxiliar
3: ou
0: do
3: então,
0: tio.
3: Poder sentar lá na frente junto com o motorista.
0: Claro!
3: Um beijo!
0: Claro! Pô!
1: Ah, que legal isso, cara!
4: Bom dia, Carol! Bom dia, Rodrigo!
1: Bom
4: Tudo
1: dia.
4: Bem?
1: Bem?

0: quem fala é o Fernando de Caxias do Sul. E uma coisa que eu sempre achei chique era quando eu via novela e o pessoal, eles estavam tomando café com aqueles açúcar em cubinhos. Eu sempre achei que era muito chique.
1: Boa,
0: certo,
1: velho.
0: Boa quinta, um abraço.
1: Boa quinta.
2: Vamos com o Daniel agora.
3: Fala, Caroleta. Fala, rapaziadas. Daniel falando por aqui de Santa Maria.
1: Bem, meu.
3: Mas em Porto Alegre, hoje tem Grenalzinho. Vamos dar ali. O que eu achava chique na época do colégio? Ah, chique era ter os pila ali pra merenda, né? Pra comprar no bar.
2: Pra comprar no bar.
3: Esse era brabo. É isso então, galera. Valeu. Partiu quinta-feira, quintou.
2: Kikiki!
1: Valeu, tamo junto.
4: Bom dia, Rodrigo. Bom dia, Carol. Aqui é o Pedro, tenho 12 anos.
2: Oi, Pedro.
4: E você tem uma coisa que muita gente na minha escola acha chique? É, tipo, pegar um casaco assim, com capuz, e usar quando tá uns 30 graus Celsius. Não sei porquê, mas muita gente diz que isso tem muita aura. Tchau, Rodrigo. Tchau, Carol.
1: Tchau, velho. Não, eles são totoca mesmo. Calorão desse.
2: Na minha época eram os emos que usavam isso.
1: É, não.
2: Mas se hoje os emos farmam aura, daí eu posso estar concordando. Vamos com a Dayana.
5: Bom dia, Carol. Bom dia, Adams. Tô indo pro trabalho aqui, saindo de Sapucaia pra Novo Hamburgo. Então, aqui pegando a 116, um tumulto danado, como todos os dias, né? Mas aqui me entretendo com vocês, dando umas risadas, entrando no clima da sexta-feira já. Na quinta, entrando no clima da sexta. E o que eu achava chique na época do colégio era usar aparelho. Aparelho ortodôntico, achava o máximo. E quando eu tive que usar, eu achei maravilhoso trocar aquelas borrachinhas com aquelas coloridas, sabe? Então, beijão aí pra vocês.
1: Tá. Beijo!
2: Trocar as borrachinhas do aparelho era a sensação no momento.
1: 27 minutos para as 8 da manhã. Caroleta Sanches, para quem chegou agora, nossa pauta do dia.
2: O que tu achava chique na época do colégio? Galera, tá chegando valendo com umas coisas de várias perspectivas aqui pra gente, tá legal? Manda então ali a tua perspectiva, o que tu achava chique na época do colégio. No arroba Rodrigo Adams, no arroba Carol.Sanches, um áudio bonitão até 30 segundos.
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10: O frio chegou e os pets também sentem os efeitos da estação. Nessa época do ano, é comum que cães e gatos reduzam as atividades, passem mais tempo descansando e, com isso, possam ganhar peso. 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Brincadeiras dentro de casa, caminhadas em horários mais quentes e uma alimentação equilibrada fazem toda a diferença. 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

0: Atlântida, rádio das nossas vidas, a melhor vibe do FM. 13 minutos para as 8 da manhã, esse é o Despertador Morning Show número 1 do Rio Grande do Sul. Muito obrigado pelo carinho da audiência, tudo bem junto com a gente desde as 7 da manhã, bora lá, vem participar da nossa pauta do dia, Carolete.
1: Bom dia para todo mundo, agora faltando 13 minutos para as 8 horas, já pode chegar então ali no @ Rodrigo Adams e no @ Carol.Sanches. Nossa pauta do dia, hoje quero saber o que tu achava chique na época do colégio. A galera tá chegando de diferentes formas ali pra gente.
0: Boa, vamos lá.
2: Bom dia, Adams. Bom dia, Carol.
1: Buenos dias.
2: De Viamão. O que eu achava chique na época de escola era aqueles tênis All Star, mas aquela versão jeans, sabe? Tinha tradicional, que era o baixinho, e tinha a botinha. Nossa, aquilo ali eu achava muito chique. Beijo.
0: Beijo.
1: Beijo, meu bem. Vamos com o Josué agora.
3: Bom dia, Carol. Bom dia, Adams.
1: Bom dia.
3: Boa quinta-feira pra nós. Eu achava chique na época da escola, aqui, eu estudava em colégio de vila, então era agorizada, tudo pobre, e eu achava muito chique aqueles colegas que iam para a escola de van, não precisava ir de a pé nem de ônibus, ele ia com a van escolar. Abraço!
0: Abraço!
4: Bom dia, Rodrigo, bom dia, Carol.
0: Dia!
4: Bom com vocês? Ah, moço, na escola nada superava uma total 90, né? Pros meninos. Aquela prata com vermelho.
1: Ah, obrigada. Obrigada pela tradição.
4: Você faz um gol com tênis daquele no Interclasses, você era um deus. Você tá doido? Tempo bom. Ricardo de Lajeado, boa quinta-feira a todos.
0: Valeu, velho.
1: Vamos com a Michelle.
5: Oi, Carol. Com a gente, eu achava chique.
0: Não, vai enrolar.
1: Vá, Michelle, o volume do rádio ficou muito alto, não dá pra ouvir direito a voz. Vamos com a Daniela.
6: Bom dia, Carol.
1: Bom dia,
6: Rodrigo. Tudo certo?
0: É.
6: No meu tempo de colégio, chique era comprar lanche na cantina da escola.
1: Uhum.
6: Beijo, Kikiki.
0: Beijo.
1: Arô?
0: Essa pessoa mandou um áudio que não tem áudio. Adriano Mendes, sinto muito.
1: Sorry.
0: Vamos ver aqui, vai.
7: Digue, diguilhão, meus queridos, como é que temo? Cara, o que eu achava chique é que enquanto eu ainda tava lá no... assoprando fita de Super Nintendo, a galera já tava com aquelas mídias de CD e DVD jogando nos videogames modernos. Bah, achava chique demais. Grande abraço, Thiago Norte, só pela sexta e vamos!
0: Vamos!
1: Deixa aí com a Vanessa agora.
8: Bom dia, Carol, bom dia, Rodrigo,
0: bom dia.
8: Vanessa aqui de Canela. O que eu achava chique na infância era a minha colega tinha um Escort conversível
0: XR3.
8: Vermelho. Meu sonho de infância era ter um Escort desse.
0: A Ferrari Tupiniquim.
8: Mas amarelo.
1: Amarelo.
8: Nunca realizei, mas sempre sonhei. Um beijo.
0: Beijo.
9: Dia. Bom dia, aqui Marcela de Joaçaba. Na minha época de colégio, chique era ter uma agenda cheia de clipe.
1: Ai,
9: e
1: sim.
9: Também caneta de 10 cores.
0: Boa.
1: Ai, ai. Vamos agora com o Eduardo?
0: Vai.
1: Bora lá.
10: Bom dia, Carol. Bom dia, Adams. Eu, como sou um jovem idoso, algum tempo estudei à noite, então eu achava chique as conversas. Não tinha nada de 6-7, comer ranha, esses troços. Era conversa de adulto no horário de colégio.
0: Kiki!
10: Bom dia.
1: Não sei se é tão chique assim.
11: Bom dia, Carol. Bom dia, Rodrigo. Gisele de Caxias. Chique, eu achava na minha época de escola aquele estojo do Paraguai.
0: Aham.
11: Com um monte de botão que cada coisa que tu apertava
0: saía de tudo,
11: saía
0: que era canto,
11: apontador, saía a régua, saía a tesoura, saía a cola. Mas eu nunca tive um daqueles.
0: Também não.
11: Kikiki, bom dia!
1: Mas ela me fez lembrar daqueles estojos que eram só as canetas Estabilo.
0: Uhum.
1: Que aquilo era uma chique,
0: eu achava chique também a mochila da Company.
1: Tá, legal,
0: a
1: legal.
0: Mochila da Company, tu tá grandão.
1: Tava, era chiquérrimo.
0: É, vamos com a saideira aí, Carol.
1: Deixa eu ir com a Thaís, então.
12: Bom dia, Atlântida. Bom dia, Quinto.
1: Não vai ser a Thaís.
0: Bom, a gente vai tocar mais música, galera. Isso. Thaís, pode mandar mais um áudio pra gente, pra gente rodar. E a gente volta em seguida com a nossa pauta do dia.
1: O que tu achava chique na época do colégio? Quando eu digo que a gente quer um áudio bonitão, abaixa aí o volume do rádio.
0: Tira do Bluetooth.
1: Pra gente conseguir, de fato, ouvir as vozes de vocês. Isso. Porque senão, não dá pra ouvir a voz. Fica um barulhão pra galera que tá ouvindo pelo rádio. Tá na rua também, tem o barulho externo de quem tá ouvindo o rádio. Então, ajuda a gente pra gente não tirar ninguém do ar. Manda ali pra gente um áudio bonitão, contando, então, o que tu achava chique na época do colégio.
0: Valeu!
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0: 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Aqui estamos com o Despertador, 8 horas 14 minutos. Quinta-feira é dia de quê, Caroleta?
1: Quinta-feira é dia de TBT musical. A gente volta no tempo, resgata aí uma música que tenha marcado. E hoje teremos o quê, Adãozinho?
0: Então, acho que um dos grandes hits dos anos 2000 e uma música praticamente atemporal até hoje, né?
1: Eu acho
0: incrível.
1: Pode
0: botar ela, que não vai dar nada. Mas o detalhe desse som aqui é o seguinte. Ele, na verdade, é um som sobre desilusão amorosa, mas ele é muito alegre.
1: Daí a gente fica dançando feliz, ignora a tradução do inglês e pronto.
0: Exatamente, a gente tá falando de Outkast, que há 23 anos, é isso?
1: Exatamente, em 2003.
0: Tava lançando nada mais, nada menos que Hey-ya.
1: Hey-ya.
0: Uma música que transcendeu. E tem um detalhe, essa música na real, ela tá assinada como Outkast, mas todo o trabalho é do Andrea 3000, que é isso. Um dos caras do Outkast, né? Ele é responsável por toda a estrutura da música, tudo.
1: E é legal justamente que o clipe mostra isso. No clipe, que pra mim marcou muito, porque eu via MTV, eu adorava ver aquele clipe com muito verde e tudo mais.
0: Sim.
1: Ele interpretava todos os integrantes da banda.
0: É,
1: todos,
0: esse clipe, ele é, como é que eu posso dizer assim, ele é pra dar uma, ele pega muita ref de uma participação dos Beatles.
1: Exatamente.
0: No Ed Sullivan, lá na década de 60, né, então tem toda uma inspiração ali e tal.
1: E tem uma curiosidade que eu catei aqui, que eu não sabia, obviamente, que na música ele fala, shake it like a Polaroid. E daí a própria Polaroid teve que se manifestar dizendo que as pessoas não têm que balançar, shake it, as fotinhos, que senão vai estragar. Então isso é legal, né? Ver o que a música pop pode influenciar na cultura da galera.
0: Boa, vamos curtir, vamos conferir então, né?
1: Vamos curtir,
0: conferir, dançar, cantar, dançar.
1: Ignorar o que ele tá falando em inglês e ficar feliz.

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É o Despertador ao vivo, Morning Show número 1 do Rio Grande do Sul. 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Quinta-feira, amanhã é sexta. O que que a gente quer?

0: Seguinte, deixa eu falar com a galera que sonha em trabalhar com jornalismo, Caroleta. Boa. 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
1: Coisa chique, até final de setembro, né? Tem tempo. Boa. Mas a galera também não pode deixar pra última hora.
0: Verdade, Caroleta. Vamos pra cima com a nossa pauta do dia?
1: Bora lá, então. Hoje queremos saber o que tu achava chique na época do colégio. E se tu ainda tá no colégio, manda o que tu acha chique no momento.
0: Boa, vamos ver o que a turma tá mandando no arroba Rodrigo Adams, no arroba carol.sanches.
2: Bom dia, Rodrigueira, bom dia, Carolzita, Alex,
1: buenos dias.
2: Trabalhando em Porto Alegre. O que era chique na minha época de escola era o cara andar com uma calça jeans e um suspensório.
1: Suspensório?
2: Ah, eu achava muito chique, e com Adidas. Como dizia, desculpa ter falado da marca, como dizia a mãe de um amigo meu, era o tênis da Florzinha. Kikiki!
1: Com a Marina agora.
3: Bom dia, Carol. Aqui é a Marina de Santa Maria. E uma coisa que eu acho chique no meu colégio é que a minha colega tem um fichário da Rebeca Bombom e tem até bolsinho. Meu Deus do céu. Kikiki!
1: Que amor! Maravilhoso!
0: Valeu! Vamos ver aqui, a galera tá mandando. Liberei uma turma agora. Tem que mandar áudio, né? Liberado estão.
4: Bom dia, Rodrigueira. Bom dia, Carolzinha.
1: Bom Thiago dia!
4: O que eu achava, assim, ó, muito da hora, era aqueles tênis de skatista, os Excavator, os Free Day, que cada pé pesava uns 5 quilos. Eu lembro que na época da escola eu fazia Senai também, e eu ganhava as passagens pra ir. Só que eu morava meio teoricamente perto. Eu ia a pé, vendi as passagens e comprei o Free Day uma vez pra mim.
0: Olha aí, toma!
1: Vamos com a Caroline agora.
5: Bom dia, Carolzinha.
1: Bom dia,
5: Rodrigo. Aqui é Carol de Porto Alegre. Bem. Indo pra casa descansar depois do plantão.
0: Descanso,
5: então, o que eu achava muito chique na época da escola era...

0: quem comprava comida na lanchonete ou bar, enfim, todos os dias. Gente, eu achava isso muito chique, porque eu quase nunca podia comprar.
1: Meu amor.
0: Beijão, Kikiki.
2: Beijo. Diglinguinho, Adams, bom dia, Carol.
3: Bom dia.
2: Cara, que era muito chique, na minha visão, na época da escola, é quem tinha aqueles Motorola V3 e aqueles MP3zinho, que era tipo um pendrivezinho, sabe? Cabia umas duas, três músicas só, e funcionava via pilha A, se eu não me engano. Cara, quem tinha isso aí na época da escola era filho do Zé Rico, né? Meu Deus, valeu.
1: Zé Kiki.
4: Saideira aí, Carol.
1: Tiago, então.
5: Bom dia, Carol. Bom dia, Rodrigo. Aqui é o Tiago de Passo Fundo. O que eu achava chique na época da escola, e eu acho que a maioria também achava, era quem tinha canetinha e lápis da Faber-Castell. Ah, era só os pleiba da época que tinha canetinha e lápis da Faber-Castell.
1: É isso, nem deu tchau pra gente.
4: Tá bem, 8h27, esse é o Despertador ao vivo na Atlântida, Morning Show número 1 do Rio Grande do Sul, colocando carvão na locomotiva. Na maior rede de rádio de entretenimento do sul do Brasil, Caroleta, uma galera tá participando conosco, tendo boas lembranças, boas memórias do tempo de colégio.
1: Isso, bem nostálgicos estamos nesta quinta-feira. Tu manda ali então, arroba Rodrigo Adams e no arroba carol.sanches, já que a gente não tem WhatsApp, é somente pelo Instagram, o teu áudio bonitão até 30 segundos contando o que tu achava chique na época do colégio. Galera tá indo aí pro lanche do colégio, pra canetinha, pra roupa, várias coisas, então só manda mandar o teu.
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0: Atlântida, Rádio das Nossas Vidas, é a melhor vibe do FM. 17 minutos para as 9 da manhã. Esse é o Despertador ao Vivo, Morning Show número 1 do Rio Grande do Sul, com a nossa pauta do dia, Caroleta.
1: Hoje a gente quer saber o seguinte, o que tu achava chique na época do colégio. Galera, chega ali no arroba Rodrigo Adams e no arroba carol.sanches, assim como a Aline mandou aqui pra gente.
2: Bom dia, Carol. Bom dia, Rodrigo.
0: Dia.
2: Aline de Guaíba.
0: Bem, guria.
2: O que eu achava muito chique no meu tempo de colégio era ir na casa da minha amiga Maria Luísa. Naquele tempo era raro ter micro-ondas em casa.
0: Ah, verdade.
2: 30 anos atrás, enfim. E a mãe dela fazia um pãozinho com margarina, presunto e queijo e botava assim no micro-ondas. Aquilo era muito chique.
0: Molinho,
2: muito
0: bom. Gostoso.
3: Delícia.
2: Eu adorava ir lá por isso. E por outras coisas também, né? Então tá, um bom dia pra vocês, Kikiki.
0: Bom dia, Kikiki. Eu lembro de achar chique na casa de pais de alguns amigos meus. É. Tipo, o pai tem um bar em casa.
1: Ah, tu...
0: Não, um bar, tu nunca ouviu falar nessa expressão? Ah, ele tem um bar,
1: não,
0: daí
1: não,
0: tem várias bebidas
1: incrível.
0: Expostas. Eu achava chique aquilo.
1: Achei incrível, é que agora no final do programa tu falou do bar do... Enfim, dos pais. E daí lá no início tu falou das mães que fumavam.
0: Fumavam, é.
1: É, agora momento, muita né? coisa se explica.
0: Não.
3: E Rodrigo, Andressa aqui de Santa Cruz. Primeira vez mandando áudio.
0: Bem-vinda.
3: O que eu achava muito chique na época de escola era usar aqueles tênis Reebok de botinha.
0: Uhum.
3: Que tinha branco e tinha preto. E tinha dois velcros assim em cima. Era chiquérrimo.
1: Ah,
0: verdade.
3: Até que um dia minha mãe conseguiu comprar pra mim. Eu amei. Foi incrível.
1: Amor.
3: Um beijo pra vocês.
0: E quem era pelado ou pelada tinha um red tag, que era a versão nacional.
1: Red tag?
0: É isso.
1: Olha só. Vamos com o Luiz agora.
4: Fala, Carolzinha. Fala, Rodrigão. Bom dia.
1: Bom
4: cara,
1: dia.
4: Eu achava mais chique na época da escola era ir buscar o mimeógrafo, velho. Pra passar, pra fazer prova e tudo mais, aquele cheirinho de álcool. Bah, cê é louco, era muito bom. Cê é louco.
0: Valeu, tamo junto.
5: Bom dia, Carolzinha. Bom dia, Rodrigueira.
1: Bom dia.
5: Chique na minha época era ter uma caixa de lápis de cor da Faber-Castell, 48
1: Sim,
5: cores.
1: Sim.
5: Nossa, mãe, quem tivesse o lápis azul Tiffany, então, era o the best da tua.
1: Sim,
5: isso pra mim
1: dessa.
5: Era muito, muito
1: Sim.
5: chique.
1: Vamos com a Nicole agora.
6: Bom dia, Carol. Bom dia, Rodrigo. Nicole de Caxias do Sul. Chique era ter um tênis Kicks na minha época.
1: Oh.
6: Né? Todo mundo queria o tal do modelo do tênis Kicks.
0: Ah, isso não é caro?
6: Bom dia pra você.
1: Bom dia.
0: 14 minutos para as 9 da manhã, nossa pauta do dia, Caroleta.
1: O que tu achava chique na época do colégio, tá muito boa essa pauta, continua chegando ali no arroba Rodrigo Adams e no arroba Carol.sanches.
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Muito obrigado pelo carinho da audiência, da parceria e também da sintonia em toda a Rede Atlântida, no Rio Grande do Sul. Muito obrigado por estar conectado conosco no atlântida.com.br. Antes de eu me despedir da Caroleta, deixa eu fazer um convite para a nossa audiência. Hoje é um dia muito especial, temos um clássico Grenal na Copa do Brasil e o Bola nas Costas.

0: Bola, segue conosco em ATL TV, pois temos programas especiais. De um lado, os colorados do Bola, e do outro lado, os gremistas do Bola, cada um com seu programa, relembrando seus feitos, suas histórias, para aquecer esse grande dia. E fica aqui o convite também para a galera seguir sintonizada conosco durante todo o dia. Importantíssimo, tu que tá vindo do interior, independente de ser gremista, colorado e tal, vem na manha, vem na elegância, lembra que semana que vem tem outro jogo e segue descomprimindo conosco aqui na Rede Atlântica.
1: Muito que bem, muita coisa ainda pra acontecer no dia de hoje, muita música pra rolar na programação Atlântida, hashtag Atlântida, vem aí. Muito obrigada a todo mundo que interagiu no nosso Desperta Verso. Amanhã tem mais Despertador.
0: Boa, um minutinho pras 9 da manhã, show do intervalo, e a gente já volta com hashtag ao vivão.
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4: E olha só a dúvida da Mavi. Doutor, estou desconfiada que eu possa ter hipertireoidismo. Já existem alguns casos na minha família. Quais são os principais sintomas que eu tenho que ficar atenta? Mavi, se você já tem alguns casos na sua família, o seu risco, né, de ter o hipertireoidismo é maior. E aí os principais sintomas: perda de peso rápida, mesmo com muita fome, batimentos do coração acelerados, palpitações, mãos trêmulas e fracas, excesso de suor, calor ou alterações de temperatura no corpo, pode haver alteração também no ritmo do intestino, cabelo fraco ou queda de cabelo, e você pode ter também os olhos saltados, principalmente na doença de Graves, que é esse tipo de hipertireoidismo com marcação autoimune. Além disso, você pode ter sinais comportamentais, como ansiedade, irritação fácil, dificuldade de dormir, cansaço físico, falta de energia, agitação e alterações no ciclo menstrual, no caso das mulheres. Bom, são muitos sintomas, então se você desconfia que tem hipertireoidismo, ainda mais com casos na família, eu procuraria um endocrinologista para fazer essa avaliação. Dúvidas? Escreve no arroba Jairo Bauer Oficial.
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8: 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Um baita dia pra ti. 9 horas mais 5 minutos. Temperatura em Santa Maria. Tá batendo.

smartphone. Vamos juntos, manhã legal, manhã bacana. Chegamos à quinta-feira. É dia de TBT. Já postou aquela foto lá marcando a galera da Atlântida? Vai lá e marca o arroba Atlântida SM. Queremos conhecer suas histórias, suas memórias com a rádio das nossas vidas. Se tem com esse parceiro aqui, também marca. É arroba diz aí, Fabiano. E assim nós vamos muito bem. Vamos juntos para essa manhã que já começa muito bem. Falei sobre memórias, sobre histórias. E certamente tem uma memória e uma história que estará na cabeça de três convidadas que eu tenho aqui no estúdio da Atlântida e que ela remete à noite da quarta-feira, de ontem mais especificamente. Não tenho dúvidas que a noite da quarta-feira não sairá da cabeça da Luciana, da Caroline e também da Natália. Eu estou falando da corte da Peisma. Foi eleita ontem à noite. O trio foi escolhido durante o concurso que foi realizado no Boulevard do Shopping Praça Nova. Reuniu 15 candidatas. Contou com a presença do público, que foi bem legal também. E nós tivemos, então, depois de todo esse processo, conhecida a corte, que nós teremos a oportunidade de falar. Agora já tive, inclusive, a informação e estou muito feliz com isso, orgulhoso, alegre com essa informação de que é a primeira visita oficial que a corte faz depois de eleita aqui no estúdio da Atlântida. Vou falar, então, com a Luciana Abronzoni, que tem 25 anos, é a rainha da Feisma, formada em estética e cosmética e também atualmente é estudante de nutrição. Além dela, estão aqui também as duas princesas, a Caroline Muraro Arendt, de 27 anos, que é princesa, é formada em administração e também é empresária, e também é princesa a Natália Rodrigues, de 22 anos, aluna do nono semestre de enfermagem. Rainha e princesas, a partir de agora, vocês serão chamadas assim. Muito além dos nomes, rainha e princesas, muito bom dia. Quero começar falando com a Luciana. Luciana, te dando os parabéns, agradecendo a visita de vocês aqui no estúdio da Atlântida, perguntando sobre

0: que representa ser a rainha da Feisma depois de tanto tempo. A Feisma volta a ter a sua rainha, depois de algum tempo a Feisma volta a acontecer e poder estar à frente, liderando de alguma maneira esse processo. Imagino que seja algo muito importante para ti. Parabéns, obrigado pela visita, bom dia.
1: Muito bom dia, com certeza. É uma honra, né, estar representando essa retomada. E o coração transborda de gratidão. E digo para vocês que eu quero ser porta-voz. Mais do que tudo nessa feira, ser porta-voz e receber todos com muito carinho, com muito amor. E entregar muita dedicação, muito compromisso, porque a gente sabe que uma feira, ela demanda bastante, mas quando a gente trabalha com propósito, todo esforço vale a pena.
0: Que bacana! Agora, Caroline Muraro Arendi, Carol, fala pra gente, posso chamar de Carol?
2: Pode, pode
0: ser. Carol, fala pra gente, como é que é essa sensação de dormir na noite da quarta-feira, sabendo que no outro dia tem entrevista em rádio, tem uma série de outras atividades, que a vida começa a mudar, a agenda começa a ser diferente, afinal agora representa uma das principais feiras do Brasil, que é a Feisma. Bom dia.
2: Bom dia. Ai, é maravilhoso, assim, já saber que a gente já vai conseguir falar sobre a feira, falar tudo que ela tem de oportunidades. Quanto mais conteúdo a gente conseguir saber sobre a feira também, a gente vai deixar todo mundo a par de tudo que vai acontecer para o pessoal conseguir vir prestigiar mesmo a feira e já se programar nos diazinhos certos para conseguir aproveitar tudo de bom que a feira vai ter.
0: Que legal. Natália, quero falar contigo também, te perguntando sobre como é que foi essa expectativa, logo em seguida entender que sim, fazia parte dessa corte, e o que representa para ti, para as pessoas que estão à tua volta. Afinal, essa é uma conquista sim, pessoal, de cada uma de vocês, mas não tenho dúvida que muitas pessoas ao redor também se sentem vitoriosas com isso. Bom dia.
3: Bom dia, então. Para mim foi muito emocionante a noite de ontem, até porque eu e a minha família, a gente já tem uma história na Feisma. Então, quando a gente soube dessa oportunidade, né, desse evento, a gente se agarrou, porque ali a gente vivenciou tudo que a gente já tinha proporcionado para a Feisma, porque a gente participou já como expositores, né, eu e a minha família. Então, agora participar da corte da Feisma, para nós foi, para mim e para minha família, foi emocionante.
0: Que legal, que bacana. Agora, voltando a falar com a presidente, Luciana, conta pra gente um pouco sobre quais são os próximos passos a partir de agora. Vocês vão ter alguma série de atividades, de agendas. Eu tenho certeza que vocês ainda estão conhecendo essas agendas, afinal, é muita coisa que vem por aí também. Já já a gente vai falar, inclusive, com o presidente que está aqui também, o presidente Andrei de Lacerda Nunes, presidente da Cacisme, falar um pouquinho também sobre o evento que acontece na próxima semana na Expo Inter, mas é uma série de agendas que vocês já estão preparadas para cumprir todas elas e que certamente fazem parte da rotina de vocês a partir de agora, né?
1: Isso, agora o nosso comprometimento é 100% com a feira, né? A feira, ela tem dos dias 31 de outubro a 8 de novembro, mas a gente precisa fazer uma preparação para receber as pessoas, né, da forma como elas merecem. A gente precisa ter um estudo durante esse tempo. Agora a gente tem também a visitação Expo Inter. Acredito que vai ser uma experiência maravilhosa e poder anunciar para todo mundo e mostrar que essa retomada vai ser inesquecível.
0: Que coisa boa. Agora, eu estava observando aqui que a Caroline é também empresária, ou seja, sabes muito bem o quanto a Feisma é importante para os negócios, é importante para a autoestima da cidade também. Depois de 7 anos, a retomada deste importante evento, é fundamental que nós tenhamos, então, esse olhar apurado para cada um dos detalhes, e a representação de vocês vai ser muito importante num setor que é tão importante também para a economia da cidade e da região, né?
2: Sim, é muito importante. Quando eu disse no meu discurso que eu sei a real importância da retomada, eu não falei só por palavras. Porque quando a gente é empresário, a gente sabe o que a gente está vivendo em Santa Maria. E ter essa retomada depois de 7 anos e conseguir estar na corte para chamar o número máximo de pessoas para visitar a feira, ela não movimenta só a feira, ela movimenta a cidade inteira. Então, poder dar isso para Santa Maria, não somente para a feira, nossa, é um orgulho muito grande, não só por ser empresária, mas para sim ajudar o comércio local e a Feisma também.
0: Que bacana. Agora, a Natália falou sobre a relação até familiar que ela tem, e relembrando, rememorando alguns momentos, eu também, e todos nós aqui, se formos buscar na memória, temos histórias com a Feisma, as mais diferentes histórias, com pessoas que certamente estão guardadas também no nosso coração, como é o caso da Natália falando sobre a família. Também tem um pouco disso, dessa nostalgia, mas além de relembrar bons momentos, criar novas histórias com uma nova geração que também vai, a partir de agora, conhecer a Feisma, certo?
3: Certo. Até como a gente teve essa pausa, né, da FEISMA, agora retomando, acho que bem importante a gente chamar o máximo de público, até porque a gente sabe que como a nossa cidade é uma cidade universitária, então tem bastante movimentação, eu acho que é muito importante a gente apresentar a feira aos que não conhecem ainda, que já ouviram falar, mas não tiveram a oportunidade de presenciar. Então agora eu acho que é o nosso momento também de divulgar a feira e as suas potencialidades também.
0: Que legal. Agora eu quero fazer uma pergunta que vai ser a mesma para vocês três. Eu gostaria de ouvir de cada uma a resposta. Mais do que estar ali realizando um sonho, vocês estavam ali, como falei antes, com a torcida de tanta gente, com as mensagens de apoio e de carinho de tantas pessoas que gostam de vocês. Como é que é para vocês agora viver essa experiência diariamente, vai ser a partir de agora, muito além do que é o desejo de vocês, do que era o sonho de vocês, mas sabendo que levam consigo uma cidade inteira, sabendo que levam consigo a esperança de uma retomada linda, de um evento que está cada vez maior, de um evento que promete, sem dúvida, fazer história. A própria retomada já é um símbolo disso, mas o que que representa para cada uma de vocês, e não só para vocês agora, mas para aquelas meninas sonhadoras que um dia imaginaram poder realizar alguns sonhos e que hoje realiza um sonho, sim, mas com a certeza de que o sonho que vocês realizam é também a realização de um sonho de uma comunidade inteira. Por favor, vamos começar com a... Eu sei que a pergunta ela é profunda, tá? Eu sei que é profunda a pergunta aqui, mas... por favor, vamos se complementando.
1: Dá pra começar falando da representatividade. Acredito que a feira ter uma corte que represente já mostra o nosso potencial, né? E pessoas preparadas para divulgar, para atender as necessidades da feira, para valorizar. E a sensação ontem foi de orgulho e de gratidão, né? O pessoal que estava lá torcendo, apoiando. Eu e a minha família, infelizmente, não pude vir, mas toda hora ali mandando mensagem e acompanhando. E ver que mesmo algumas pessoas tendo outras torcidas, valorizando o trabalho de todas as meninas, né? Eu me senti muito acolhida quando eu respondi a minha última pergunta. Acredito que foi um momento que veio assim... O pessoal realmente está aqui pela causa, está torcendo para algumas meninas, mas está aqui porque acredita no potencial da FEISMA e em tudo que ela pode alcançar. Então, digo para vocês que nós estamos prontas para alavancar ainda mais essa feira.
0: Que legal, o sorriso no rosto já é uma prova disso. E aí, gurias?
3: Ontem foi um pouco assustador até, vamos ser bem sincera.
0: Eu imagino que é um dia que ao mesmo tempo passa rápido, mas não termina nunca, sim, né?
3: Não, a gente teve toda a preparação antes do concurso, mas ontem a gente nos bastidores ali, a gente não tinha muita noção da proporção, né? Então quando aconteceu o primeiro desfile que a gente viu, todos os jurados reunidos, toda aquela multidão atrás... Deu um pouquinho de medo, de susto, assim, porque, querendo ou não, a gente não é acostumada, né, com tanta visibilidade. E aquele momento foi um baque, assim, poxa, agora eu vou ter que honrar mesmo e representar.
0: Legal.
3: Então, ali que foi um divisor de águas, né, e a proporção que tá se tomando foi ontem de noite, agora de manhã a gente já tá tendo muita visibilidade. Isso é muito legal, até porque, pra mim, por exemplo, é a primeira vez vivenciando algo tão grande, assim. A gente assusta um pouquinho, mas a gente vai com coragem.
0: E não tenho dúvidas que por essa conversa e por tudo que conduziu vocês até aqui, inclusive vale falar, né? Era um número de jurados bem expressivo e todos eles bastante qualificados. Uhum. Inclusive eu quero valorizar, tá aqui também a Sandra Ávila. Sandra, o belo trabalho realizado por ti, pela equipe que te acompanha em todos os momentos. Afinal, não é algo simples de ser feito, muito pelo contrário. Trabalha com toda uma expectativa que vem da CACISME, que vem da FEISMA, que vem da comunidade, das famílias, das candidatas, de uma série de pessoas envolvidas, e poder trabalhar com essa expectativa, com a seriedade, com o compromisso que é marca do teu trabalho. Inclusive, quero te dar os parabéns e valorizar esse trabalho bacana que tu fez também. Por isso que eu digo, parecia que esse dia não ia terminar para elas, porque é muito trabalho também. Então, Sandra, quero te dar os parabéns pela bela condução. E aí, Carol, conta pra gente também a tua... Como é que foi esse dia ontem?
2: Ah, é a proporção que tomou isso, foi uma coisa tão maravilhosa. Quando a gente chegou em casa, acredito que não só eu, as meninas também, quantidade de mensagem, de carinho que a gente tá recebendo, não só das pessoas que a gente conhece, mas sim das outras pessoas.
0: Isso é o mais maluco, né?
2: É impressionante, sabe? Ver que muita gente tava torcendo, não só por mim, mas sim pela retomada da FEISMA, que gostaram da corte. Então, ver esse carinho que o pessoal tem por nós, eu acho que aí a gente já vê que a gente já está começando a fazer um papel maravilhoso.
0: Que legal.
2: Porque é o que a gente quer. A gente quer aproximar as pessoas da feira, a gente quer mostrar o que a feira tem e aproximar elas ainda mais da... de nós, porque...

0: gente quer mostrar para elas o que a feira tem.
1: Reunir tudo isso num só lugar.
0: Isso, ser referência.
2: A multifeira, né?
0: Isso, para quando tiver alguma dúvida, qualquer coisa, vir nos perguntar sobre a feira também, para tirar alguma dúvida, porque são muitas informações, são muitas novidades. Então, acredito que se a gente conseguir divulgar todas elas certo, a gente vai conseguir também ir em outros nichos, não somente uma faixa etária do pessoal para ir visitar também. Eu acho que vai ser incrível, principalmente o amor que as pessoas estão tendo por nós. Isso é mais gratificante ainda. A gente faz daí o nosso trabalho ainda mais com amor, né?
2: Que legal. Tem um combustível aí que é natural, vindo de uma galera que, como vocês falaram, algumas pessoas, sim, vocês sabem bem quem são. Afinal, são as pessoas que torcem por vocês. Mas também de uma galera que vocês não fazem ideia de quem são. E que tem um carinho genuíno por vocês, pela Feisma, por tudo que isso representa. Não tenho dúvida que estamos vivendo um momento muito importante para a cidade, para a multifeira, e não tenho dúvida que é um momento importante também para o estado. Quero convidar, inclusive, para o papo agora, presidente da FEIS, presidente da CACISME, Andrei de Lacerda Nunes, e mandando já um abraço, já que eu tive um ato falho aqui, para o coordenador da FEIS, para o meu amigo Eduardo Biak também. Um abraço para o Biak aí também. Mas agora vamos falar aqui com o presidente da CACISME, Andrei de Lacerda Nunes. Estamos vivendo um momento importante para a cidade, presidente. Não tenho dúvida do quanto isso representa para o município, para a economia local também. E não poderia começar esse papo com o presidente sem valorizar a sua atuação. Estou falando aqui com o Andrei, presidente da CACISME, mas posso dizer, estou falando com um amigo, alguém que eu conheço de muito perto, assim, que eu sei do quanto tem o compromisso, do quanto tem esse eu diria até, muito mais do que o compromisso, tu tem isso como missão. Né, Andrei? E o quanto tu trabalha isso de forma tão carinhosa, tão dedicada, se doando, inclusive. Então, eu tô muito feliz por tudo que a gente tá vivendo, mas muito feliz por ti. Por saber o quanto isso representa pra ti também, o quanto tu trabalha, se dedica pra esse evento acontecer. Parabéns, estamos vivendo um momento importante pra cidade. Bom dia.
3: Fabiano, corte, princesas, rainha. É uma honra ter vocês junto conosco, engajar na caminhada junto conosco. Tô muito feliz. Vinícius, meu amigo, né? A gente está conversando, foi jurado, inclusive, né? Ontem lá. Enfim, Vero, que cuida da nossa comunicação, todos que estão aqui no estúdio. Fabiano, eu sou meio suspeito de falar, porque eu trabalhei aqui, fui teu colega, né? Lá atrás, eu tinha 19 anos, era uma. Né?
2: Nós entregamos a idade quando começamos esses papos.
3: Saudosos anos, então me sinto em casa aqui.
2: Estás em casa.
3: É muito legal. Ontem foi um momento muito bom para a CACISME, foi um momento fantástico.

0: Ele é potente. Ele quando uma sociedade, uma entidade quer, ninguém vai atacar isso. Então, é a forma com que nós estamos tocando a Cassis dessa forma. Não é só eu, né? É um grupo, é uma comissão, é uma diretoria, é um conselho. Então, eu sou a ponta, né? E represento neste momento. Então, ontem foi um dia para entrar para a história da Cassis, entrar para a história da FEISMA, né? A retomada com uma corte. Então é um momento muito feliz, eu estou muito contente e honrado de tê-las aqui. Grande, e assim, alto nível elas, né?
1: Não, o papo maravilhoso aqui também, não tenho dúvida de que todas as visitas que vocês forem fazer vão representar muito bem a nossa cidade, vão representar muito bem a FEISMA. E realmente isso é o que nos deixa muito orgulhosos também, né, Andrei? Saber de que cada uma das pessoas, no caso agora a corte, entra para somar de forma bastante efetiva nesse que é um evento, tem todo o carinho de tanta gente. Inclusive, falei sobre visitas, na semana que vem nós temos uma visita importante para um dos principais eventos do Brasil, que é a Expo Inter, onde será também lançada oficialmente a FEISMA, na casa da FAMURS, né?
0: Sim, ontem nós ficamos, nós fechamos ontem isso, né, com a FAMURS. Nós vamos lançar a feira na Expo Inter, então é levar a FEISMA novamente a um patamar estadual, né, onde ela chegou a ser a terceira maior feira do estado. Então, sim, nós vamos lançar, vamos fazer algumas visitas institucionais lá, mas nós vamos lançar na casa da FAMURS lá na terça-feira às 18 horas. Eu acho que todo santamarense que estiver ouvindo, que estará lá e que são vários, né, ou que queiram deslocar, né? Eu quero depois que as meninas convidem para que a gente, cara, prestigie lá o lançamento, que as pessoas vão até lá e prestigiem Santa Maria. Eu acho que a FEISMA, ela não é da Cassisme, ela não é das rainhas, ela não é minha, não é dele, a FEISMA, ela é de Santa Maria, ela é um evento para Santa Maria. Isso a gente sempre está falando, né? E está mostrando para Santa Maria para que veio. Principalmente no quesito união. Eu acho que isso é o principal.
1: E super importante nesse momento também, afinal nós estamos vendo uma retomada. E este momento de retomada, a partir desta união citada pelo presidente, ganha ainda mais força e legitimidade também. Então essa união é um convite a que todos os que estão envolvidos naturalmente já fazem isso, mas que a comunidade inteira possa também se somar, cada um à sua maneira, contribuindo para o evento. Vamos então pedir para que as meninas, por favor.
0: E também dizer, né, que a união, eu digo que a união, a união entre ente público, entre Cassis, setor produtivo, claro, né? Prefeitura, Cassis, eu acho que isso é fundamental e é o que está dando resultado, né? Então vamos seguir nessa batida. Eu disse para as meninas ontem, está recém começando, né? A gente vai
1: tocar. São meses longos aí, né?
0: A gente vai tá recém começando, então vai ser o antes, o depois, então com certeza vai ser. Nós estamos aí. Vocês vão deixar um legado e esse é o mais importante. Já estão fazendo um legado, acho que isso é muito importante.
1: Importante que o Andrei falou, vocês estão deixando um legado. Vocês têm claro na mente de vocês que vocês, a partir de ontem e com tudo que virá ainda, que vocês estão fazendo história? Vocês têm isso claro na mente de vocês, que vocês estão fazendo história? Literalmente é isso. Quando daqui a 100, 200 anos forem pensar sobre a retomada da FEISMA, quando forem falar sobre o retorno de uma corte a este importante evento, os nomes de vocês três estarão lá. E isso é motivo de orgulho para vocês, para todos nós, afinal, vocês representam agora a cidade, como nós falávamos, representam a feira. Então, tenham isso na mente, vocês estão fazendo, vocês fizeram história desde ontem à noite. Parabéns, meninas.
2: Muito obrigada.
1: E agora o presidente gostaria que vocês fizessem um convite, então, né, para o evento do próximo dia 1º de setembro, né? Isso. Sandra, o microfone está à disposição também. A Sandra está aqui também.
2: Então fica o convite agora aos santamarienses, né, que residem tanto em Porto Alegre, na Grande Porto Alegre, para estarem então dia 1º no Parque da Expo Inter para nos acompanhar no lançamento da nossa FEISMA.
1: Que legal, vai ser um evento muito legal, com certeza. E tô reforçando o convite aqui, santamarienses que estiverem aí em Porto Alegre, na região metropolitana, ou aqueles que são entusiastas da FEISMA, da Cassisme, que estão em Santa Maria, para que também estejam neste momento valorizando ainda mais esse importante passo que a nossa multifeira dá. Quero agradecer a presença de vocês, sei que vocês têm uma agenda ainda repleta ao longo desta quinta-feira, para começar bem já o reinado de vocês, e quero também que vocês tenham sempre no microfone da Atlântida

0: a certeza de que aqui vocês terão espaço não só para divulgar as boas iniciativas da FEISMA, da CACISME, mas para todos aqueles projetos que vocês estão tocando, estiverem tocando de forma particular, individual também, porque a partir do momento em que vocês contribuem de forma tão bacana e voluntária para essa que é uma importante feira, vocês conquistam espaço aqui também, porque não tenho dúvidas, somos parceiros a partir desse momento, tá bom? Quero agradecer vocês e quero que vocês, cada uma, deixe o seu recado final aí, começando com a rainha e logo em seguida as princesas também.
1: Agradecer vocês por nos receberem aqui com tanto carinho, né? E dizer pra vocês, valorizem a nossa cidade, valorizem a nossa feira, a nossa retomada. E a nossa feira, ela movimenta o comércio, a indústria, né? As empresas, valoriza o povo santamariense. É uma feira que mostra a cultura, a inovação, os negócios. E a gente está trabalhando para isso, para que a feira cresça ainda mais e o nome de Santa Maria vá ainda mais longe. Então, do dia 31 de outubro a 8 de novembro, nós esperamos vocês para essa feira, que será com certeza inesquecível. Vida longa, FEISMA.
0: Coisa linda! Muito obrigado.
2: E a gente vai querer todo mundo lá prestigiando nós. E qualquer dúvida que o pessoal tiver, quiser entrar em contato com a gente vai estar sempre à disposição de todo mundo no Insta. Se quiser também chamar o pessoal da CACISME, a gente vai estar sempre à disposição de toda a população de Santa Maria.
0: Perfeito!
3: Então a gente reforça o convite para prestigiar a FEISMA. Ali é um momento também de muito desenvolvimento do nosso turismo, né, na cidade de Santa Maria. Então é uma oportunidade bem grande da gente investir na FEISMA. E reforçar o convite também para acompanhar nossas redes sociais. Temos o Instagram da FEISMA, onde ali vai ser toda feita a divulgação do cronograma do nosso evento também. Então fica o convite. Muito obrigada.
0: Que legal, muito obrigado. Eu que agradeço a Luciana Bronzoni, que é a rainha da FEISMA, e também as princesas, a Caroline Muraro Arend e também a Natália Rodrigues, bater esse papo aqui no Estúdio da Atlântida. Eu vou sim, orgulhoso, vou dizer de novo, primeiro lugar, primeiro veículo de comunicação que elas tiveram foi aqui no Estúdio da Atlântida. Quero ir brincando assim, claro que valorizando, agradecer muito vocês e dizer que esse microfone vai estar sempre aberto para vocês. Muito obrigado, boas agendas e uma ótima FEISMA. Obrigado também, obrigada, presidente. Obrigado a Verônica. Obrigado também a Sandra. Toda a galera que está aqui no estúdio. Agora a gente vai para o show do intervalo e já já tem mais. Hashtag Atlântida. Bora!
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4: Você já parou para pensar como está respirando? Nos momentos de estresse ou ansiedade, é comum que a respiração fique mais rápida e superficial. Por isso, fazer algumas respirações profundas pode trazer relaxamento ao corpo e mais calma no teu dia. Uma dica é inspirar lentamente pelo nariz, segurar o ar por alguns segundos e expirar devagar pela boca. Esse simples exercício ajuda a diminuir a tensão, melhorar a concentração e promove sensação de bem-estar. Sempre que sentir o dia mais corrido, reserve alguns minutos para respirar com atenção. Pequenas pausas também fazem parte do cuidado com a saúde.
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No início dos anos 2000, a disco music voltava a aparecer na música eletrônica depois de ficar anos com pouca evidência, né? Deixado meio de lado. Foi quando o Superfunk lançou Lucky Star, que além do groove tinha um vocal de uma das vozes mais marcantes da música eletrônica, Ron Carroll. Essa música virou um clássico e acabou ajudando demais a abrir um caminho para aquela onda de house com influência disco que dominou boa parte dos anos 2000 e que mais tarde voltaria ainda com mais força nas mãos de artistas como Purple Disco Machine.

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1: A Pitty tá voltando pro Rio Grande do Sul. A cantora baiana revelou as primeiras datas da turnê de Pitty, o seu 6º álbum de estúdio que chega nas plataformas no dia 16 de outubro. O show em Porto Alegre tá marcado pro dia 4 de dezembro no Auditório Araújo Viana. Esse projeto é o primeiro de inéditas em 7 anos desde o lançamento de Matriz. A estreia da turnê acontece em 17 de outubro em São Paulo, no Espaço Unimed, um dia depois do lançamento do álbum, marcado para o dia 16 de outubro. A primeira etapa da turnê reúne 10 cidades entre outubro e dezembro de 2026. E o repertório terá as músicas de Pitty como protagonistas, mas sem deixar de lado canções que marcaram a sua trajetória. A proposta é criar uma experiência que permita ao público conhecer o universo do novo álbum também ao vivo, explorando a dimensão que as novas músicas ganham no palco. Os ingressos para essas primeiras apresentações estarão à venda a partir do dia 1º de setembro ao meio-dia pelo site oficial da cantora. Novas datas devem ser anunciadas em breve. A turnê vai passar por São Paulo, Leopoldina, Curitiba, Belo Horizonte, Recife, Vitória, Ribeirão Preto, Sorocaba, Balneário Camboriú e Porto Alegre. Para ver outras informações sobre Pitty e shows que vão rolar na capital, entra em atlantida.com.br. Eu sou a Babi, daqui a pouquinho tô de volta.
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0: 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Salve, salve, rapaziada, estamos chegando com bola nas costas. Nesta quinta-feira histórica, dia 27 de agosto de 2026, primeiro clássico Grenal, valendo pelas quartas de final da Copa do Brasil. Pedi pra turma, se puderem manter a luz ligada, vai ajudar bastante. 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Vamos saudar a galera que tá aqui no estúdio junto comigo. Começando por ele,
1: Gordo

0: Muito bem, essa é a turma que está no estúdio hoje.
1: Acordei 5 da manhã.
0: Mas o Bola nas Costas. Vamos, primeira coisa, vamos combinar. Vamos se ouvir bastante hoje. Porque nós estamos em várias frentes. Então ajudem o Titio a valorizar o esforço que a Rede Atlântida está fazendo a partir de agora. E eu vou diretamente pra rua saudar os amiguinhos do lado vermelho. Hoje inimigo nos 90 minutos, mas irmãos do coração, começando pelo decano.
2: Lele Bortolassi!
3: Fala, Rodrigo Alves, fala, rapaziada, fala, Bola nas Costas. Pois então.

0: Estamos aqui em frente ao palco do primeiro jogo, do primeiro Grenal. Hoje é aqui no Beira Rio, então estamos divididos, né? Como a gente já tinha anunciado previamente, hoje Grenal do Beira Rio, os colorados do Bola estão aqui, mais o Isentão.
1: É bom salientar isso aí.
0: Na semana que vem, os gremistas do Bola estarão em frente à Arena, mais o Isentão junto, né?
1: Boa!
0: Então, esse é o Bola nas Costas. Diretamente aqui do palco hoje, onde o Inter vai manter a sua escrita estatística de ter mais vitórias do que o Grêmio em casa. Então eu confio sim numa vitória do Internacional hoje no primeiro Grenal.
2: Rafael Gomes!
3: Muito bom dia, Bola nas Costas. Hoje é 2-0, um banho de bola para só administrar no jogo de volta. Então vamos lá, coisa boa. Os bares dos arredores do Beira-Rio já estão abertos. Tem a galera sigelando já.
0: Já, verdade.
3: Então a gente, na saída do Bola, vai levar um tragoléu pra fazer o pretinho da Uma.
2: Rafael de Velho!
4: É uma galera na rua mesmo, coisa. Eu já disse, falei há pouco no timeline e repito, porque eu já tinha falado no Bola nas Costas. Hoje é dia de acordo. Hoje é dia de acordo, azar. Esqueci o resto todo, que vale a Copa do Brasil, que vale o Grenal de hoje. E vamos acompanhar, porque faz 34 anos que não tem, então é sempre uma chance de fazer história.
0: Boa! Aí, vamos combinar, Nedas. Nós e vocês, os gremistas colorados, hoje a gente acordou e esqueceu a nhaca que os times
1: não, estão. Com certeza.
0: Hoje é Grenal e acabou.
1: Não, hoje não tem. Hoje é sem sorrisinho, é pomada neles. E o seguinte, Atlântida num esforço hoje com a sua equipe colorada do lado de fora, os gremistas aqui no estúdio, mas nós temos repórter de trânsito também.
5: Tudo certo com você, é o seguinte, ó. Escurita, olha, tá, estou estourando tudo, já o seu.
0: A produção
1: foi bem demais, né?
5: Eu tô no bar aqui, na minha camisa vermelha, aqui na Padre Cacique, é o bar do nosso parceiro Max Peixoto, porque é o seguinte, antes de eu ir ali pro Marinha, que eu vou falar com a gurizada do que sobrou do Marinha, né? Porque o que fizeram com a torcida internacional é um absurdo. Mas o que sobrou do Marinha eu vou ali depois. Mas, antes, eu vou tomar o meu café da manhã, né? O meu café da manhã, aquele café da manhã especial.
3: Não acredito.
5: Café da manhã de quem frequenta estádio de futebol. Eu vou só aqui, ó, pedir pra...
1: É tri o nosso trabalho, né, Vini?
5: Mostrar aqui, ó. Olha só, não, eu tô fazendo o meu café da manhã, o meu breakfast.
3: Fernezinho.
5: Vamos, Internacional, vamos, Vinícius. Breakfast. Isso aqui é Internacional, meu querido. Não tem jeito, vamos se enlouquecer, vamos ganhar deles. Vamos, Inter!
1: Vini,
4: o jogo é às 8 da noite, cara.
1: Vini, esse programa é um programa especial, mas a gente sempre gosta de ouvir os populares, a galera que tá no trabalho aí. Vamos perguntar pro parceiro quantos em média ele espera vender no dia de hoje, cara. Quantas garrafas de Fernet vai sair aí?
5: Meu bom, qual o teu nome?
6: Henrique.
5: Henrique, tu vai tocar hoje trabalhando aí até...
6: Até amanhã.
5: Em média, quantos drinks, né? Ou quantos cafés da manhã a gente serve?
6: Não tem como controlar, não tem. Muitos mesmo.
5: Mais de mil?
6: Mais de mil, certo.
5: Ah, então estamos forrando a parada.
1: Vini, ô Vini.
6: Parada, Padre Cacique, vou falar o quê? Não vou fazer muito merchan também.
1: Quê? Vini, leva um pro velho lá que é na minha conta, viu? Leva um pro velho lá em cima depois.
3: Traz um pra nós na passada aqui.
1: Ô, meu. Leva um pro velho e pro meu compadre lá que é comigo hoje. Pela amizade. Vou
5: falar com os guris, que os guris estão tomando café da manhã. Ô, meu, posso tomar um café da manhã com você?
1: Claro.
4: Ficou muito boa essa imagem, Vini.
6: Anderson,
5: veio de onde?
6: 13 de maio.
1: Veio de longe, cara.
5: Fica antes de 2 de maio.
6: 600 quilômetros daqui.
1: 600 quilômetros? Passando.
6: Saímos de lá 1h30. 1h30 da manhã.
5: 1h30 da manhã?
6: 1h30 da manhã.
5: Mas tem ingresso, né? Não é daqueles loucos que estão sem ingresso.
6: Sempre, né? Sempre.
5: E esse cafezinho da manhã, o que é que estamos tomando?
6: Um cafezinho só pra
5: café mesmo? Cara,
6: claro.
5: Não. Eu tô tomando um latão. E aí, meu irmão? E aí, irmão?
6: Uau.
5: Tamo pra lá de especial?
6: Deus do céu.
5: Chega, tá vermelho, cara.
6: É do sol.
5: Gente, tio.
6: É o Inter e não adianta, né?
5: Tá bem louco, né?
6: Eu tô tranquilão, né?
1: Tranquilão.
6: Aqui, ó.
1: É o Gabiru!
6: Nada,
1: é o Gabiru!
6: É maior que o Internacional, é? Não adianta.
5: Eles estão falando que tem o Gabiru.
6: É, agora ficou feia a coisa.
0: Ô, Adão.
5: Vem. Vamos fazer um... Ô, Lelê, só deixa eu fazer um
1: vídeo
5: aqui, ó. para selar esse café da manhã maravilhoso em frente ao Beira-Rio. Paz, saúde e Internacional! Vamos!
1: Ô Vini, só come uma coisinha aí, porque vai ter que fazer um porão, né, meu dia? Vai ser longo aí, velho.
7: Pode deixar. Sabe qual é o problema? É que o garotão tá escalado pro Bola e só volta no Pretinho nas 6. Ele meu já vai chapéu, ficar aí, já
1: vai chegar em Itália quando beber.
5: Eu tenho o Globo Esporte, arruma.
0: Ô Adam,
1: vamos com o Lelê, vamos lá.
0: É sempre importante, cara, a gente ressaltar caras como esses aí que o Vini acabou de falar, cara, o torcedor do interior, cara, sabe, o cara falou ali, saíram lá de 3 de maio, 1:30 da manhã, cara, estão aqui já pra viver, porque a gente sabe o quanto o torcedor do interior, o quanto mais longe da capital é, o quanto esses caras gostam de estar aqui, isso vale pro torcedor do Grêmio também, cara, porque os caras vêm pra cá pra passar o dia na volta do estádio, por causa de jogo de futebol, mesmo com a nhaca que os times estão, cara, então sempre, assim, ó, o meu maior louvor a todos os torcedores do interior que se deslocam pra capital pra ver os jogos do Inter e vale pro gremista também.
3: E não só isso, Lelê, porque acaba sendo uma manhã especial e uma tarde especial, porque as churrasqueiras do Marinha foram liberadas de ontem para hoje.
0: Uma parte delas,
3: né? É, uma parte quatro, delas. Né? Mas tem uma galera já reunida aqui na esquina do Marinha, que a gente tem visão aqui do Parque Gigantinho, então a gente sabe toda a treta que deu em volta do pré-jogo, que a torcida colorada é acostumada a fazer em todos os jogos. Então como tem uma parte liberada e tem uma galera, olha, tem centenas de pessoas, com tranquilidade dá pra dizer, então que coisa linda que vai ser a festa.
1: Então, mas me explica como é que é esse lance da churrasqueira, o cara chega com o quilinho ali, tu não reserva antes, tu chega com o quilinho e a bangu aí.
3: Ordem de chegada, e tem uma galera sempre que tem cada churrasqueira acaba tendo o seu organizador, mas chegar com um pedacinho de carne e a tua galera, vai faz o fogo
1: já pega
3: junto.
1: Uma sobrinha do carvão e vai-te embora.
3: E todo mundo junto, cara, pelo Inter.
0: Uma grande parcela, eu acredito, não tenho um número exato, mas eu acho que a maioria das pessoas que realmente já está ali é a galera do interior.
3: Claro.
0: Porque justamente chega cedo pra estacionar o ônibus cedo, essas viagens mais longas, como é, por exemplo, a galera de 3 de maio, por que que eles saem 1:30 da manhã lá? Pra, em tese,
1: que é longe,
0: tese,
3: dormir.
0: Em tese, vir dormindo.
7: Não acontece, o cara já vem tomando trago, ele vai dormir agora até o meio-dia, uma
1: depende,
7: hora.
1: Depende, se tu vem de ônibus de linha, tu não boca no trago, não.
7: Mas é maior legal a excursão.
1: Mas esses três ali vieram...
7: Na excursão, ali, excursão. Deve ter uns vagal dormindo no ônibus até umas 3 da tarde.
1: É verdade, claro, é uma boa, é planejamento.
0: Isso.
1: Ô, Diverio, vamos fazer o seguinte, enquanto o Vini tá deslocando pra direção ali das churrasqueiras, acredito eu também, ele tá indo, pra quem tá vendo na live agora, o Vini tá atravessando, já tá próximo ali a estátua do Fernandão, né, tá com populares por ali. Ah, conversa com essa joia aí, Vini, vamos ver.
5: Que sorriso, hein?
8: Alegre, vamos ganhar hoje, 2-0.
5: Coisa linda, o que tá fazendo essa hora aí já?
8: Ah, estamos trabalhando,
1: né? Curioso.
8: Uma coisinha,
5: não,
8: né?
5: Agora que trabalhando como, cara?
8: Ah, trabalhando, atendendo o público, recepcionando o torcedor colorado.
1: É o porteiro. Ah, tá bom, parabéns aí.
0: Olha aí. O hostess do Beira Rio, isso aí.
5: Tu trabalha no Inter?
8: Não, trabalho aí pra mim mesmo.
7: Não, já, cara, ele tem uma coisinha aí.
5: Olha, então quem tá vendendo? Vamos fazer a propaganda.
1: Ô, Vini.
5: Cadê?
1: Perdão, vamos lá, cadê? Pergunta pra ele do Renan.
5: Tá chegando. E o Renan?
8: Renan tá bem.
5: Tá bem.
1: O cara tem uma tatuagem escrita Renan.
5: Cadê? Deixa eu ver.
1: Homenagem ao goleiro do Inter.
5: Tamo junto.
7: Só não deixa a polícia te pegar, meu irmão. O que tu tá vendendo?
3: Mas vamos ver se semana que vem ele não vai estar em outro lugar.
1: Ó, Vini, tu vai deslocando aí, a gente tá com teu retorno. Quando eu ver que tem uma situação aí, já vou te acionar de novo. Mas quanto isso, Tiverio, vamos informação lá, pra ir costurando um pouco também, valorizar a presença dos guris aí, a nossa aqui. Vamos tentar desenhar o time titular do Inter, o do Grêmio, expectativas pra gente render também.
3: Vamos lá, o do Inter me parece mais desenhado, tá? Pelas informações que os guris trouxeram. Primeira coisa, o Inter não fez concentração, os jogadores não dormiram no hotel. Faz parte de um acordo com os jogadores, né? Olha, é um voto de confiança em vocês se comportem, cheguem bem, fiquem com a família e vamos pro jogo, vamos lá. Então, eu, Matheus Cunha, Bruno Gomes, Maripan, Mercado, Matheus Bahia. No meio-campo, Vijagra, Bruno Henrique, aberto na direita o Vitinho, aberto na esquerda o Bernabé, Alan Patrick e Carboneiro. Esse eu acho que é o time que vai começar. Sanabria, eu tô apostando que vai jogar no segundo tempo, ele deve ter condições para entre 45 e 60 minutos, eu acho que mais para 45, então a tendência de que ele jogue no segundo tempo.
0: Então deve jogar uns 30, porque, né, a gente já sabe que o
5: treinador...
0: O
5: Pezzolano não troca bem, porque ele sabe que se trocar pode piorar.
3: O Grêmio... Eu tinha o Grêmio como basicamente definido, uma dúvida entre o Gustavo Martins, que estava se recuperando de lesão,
4: E aí podia jogar o Kahneman ou o Wagner Leonardo, mas

0: O Lucas Arruda, que está na concentração do Grêmio, trouxe há pouco no timeline que recebeu uma informação de que o Grêmio vai ter surpresas no Grenal. E aí ficou no... ele estava tentando descobrir quais seriam essas surpresas. Surpresa para mim seria o Grêmio mudar o esquema, jogar com três zagueiros. Porque outras coisas o Grêmio já fez. Já jogou com três volantes, já jogou com um volante só, já jogou com o Gabriel Meck, já jogou com... Então, eu sinceramente, uma novidade pra mim, Gordo, seria o Grêmio jogar com três zagueiros.
1: Mas uma novidade...
0: Mas o pessoal fala do Gabriel Meck, pode ser essa novidade no time.
1: Não, seria de fundamental importância, que é um cara que ajuda muito no meio campo, mas o Kahneman como um titular não seria uma novidade?
0: Não, né, ele vinha jogando quando não podia jogar um ou outro, né, ele, era, mas, ele entrava
2: mas aí com três zagueiros, né?
0: Não sei. Sinceramente.
3: Porque eu não estranharia que o Grêmio entrasse com três zagueiros, porque, não o Grêmio, mas qualquer time que vai jogar a primeira partida de um mata-mata fora, a primeira intenção é levar, né, para o segundo jogo para decidir em casa. Né? Então,
0: não, sem dúvida.
3: Eu acho que a cautela sempre é maior do time adversário no primeiro jogo, desde que acabaram com o gol qualificado.
0: Eu, sinceramente, eu não acredito que o Luiz Castro, que viveu menos o Grenal do que basicamente quase todo mundo, né, do que dos envolvidos, torcedores e tal, ele ia se deixar influenciar tanto assim a ponto de fazer uma mudança tão radical,
4: tá,
0: todo
4: ele...
0: treinado terça e quarta.
4: Mas ele tomou o ultimato do Pelaip.
0: Tomou o ultimato do Pelaip, mas assim, vamos lá, fosse Grêmio e Atlético Mineiro, tá? Ele mudaria para três zagueiros? Eu acho que não, ele não faria uma mudança.
5: Mas eu acho que a turma desceu lá,
1: teve um bababá.
5: E conversou com ele, mostrando para ele o que é o Grenal, né?
0: Claro.
5: Porque assim, não, a experiência dele é curtíssima no clássico, né? Tanto que ele tem uma derrota, né? E depois ele devolve uma vitória, enfim, e acaba sendo campeão. Mas a experiência é muito curta, assim. E eu acho, e é um achismo em cima de algumas coisas que eu soube também, que a turma desceu lá, né?
1: Vamos, caralho! Vamos ir, vamos, Vini! É o Inter, pô!
0: Quem tá ali? O Vini!
1: Ei, caralho! Vai dar nós hoje, Paulo Pequenes!
5: Calma, Gomes.
0: Segura sozinho, Gomes. Eu acho que, na minha avaliação, o Luiz Castro e o Pezzolano, eles estão os dois empregados por causa de grenais. Porque o Luiz Castro ganhou um Grenal de 3-0 e foi campeão gaúcho naquele Grenal.
5: Uhum.
0: E o Pezzolano ganhou um Grenal de 4-2, que fazia muito tempo que o Inter não conseguia uma vitória tão acachapante. E aquilo ali deu um fôlego para ele no sentido de, olha, uma vez já aconteceu isso. E pro Luiz Castro, uma vez já aconteceu isso. Então, eles entenderam relativamente e rápido o que é a importância desse jogo. A ponto de saberem que o que for eliminado vai estar numa situação muito difícil. Me parece mais ainda o Luiz Castro, que teve um ultimato público na última entrevista coletiva. Agora, me surpreenderia jogar três zagueiros, tá? Eu acho que a surpresa pode ser, de fato, o Gabriel Meck. E não deixa de ser uma surpresa, porque todo mundo sabe que tinha que jogar.
4: É uma surpresa.
0: Todo mundo sabe que tinha que ser escalado. E aí ele vai ser escalado justamente num Grenal, cuja orientação vai ser... Ô, meu, é contigo agora aí.
4: Resolve.
0: Tá? Antes não era.
4: Resolve, agora senão vou ser demitido.
0: Sei lá. Tô curioso pra saber que tipo de surpresa que o Grêmio vai botar.
5: E o Bright White no meio, o Carlos Vinícius no ataque? Não seria uma surpresa também?
0: Já teve, né? Já jogaram assim.
5: É, mas faz tempo que não entram juntos jogando.
1: Mas a surpresa não precisa ser uma coisa que nunca aconteceu.
5: Eu também acho.
1: Pode se repetir algo que ele fez lá atrás.
5: Que ninguém tá esperando.
0: O Trovinovic daí?
1: Pois é. É que eu acho que é o seguinte, eu tô com o Adam. Se o Paulo Pelaip e o Filipão não entraram na mente do Luiz Castro, falaram, olha só, tu não tá entendendo o que tá acontecendo nesses dois jogos.
5: Principalmente o Filipão, né, cara? O Filipão já teve situações em que foi pro Beira-Rio ali com o Grêmio também numa berlinda ou tentando, né, uma sobrevivência em alguma competição ou algo do tipo. E o Filipão sabe como sair desse tipo de situação. Tu não ouviu o Filipão nesse momento?
1: Tem que entrar na mente dos caras.
5: É burrice.
1: Burrice.
5: É burrice tu não ouvir o Filipão nesse momento.
0: Eu tô curioso pra saber que tipo de... E também o que pode ser dito. Olha, gente, sei lá, talvez não jogar com dois ponteiros. Pode ser uma outra alternativa, jogar, sei lá, um quarto jogador do meio campo.
1: Fechar a casinha total.
0: Danilo Barbosa, por exemplo. Danilo Barbosa.
1: Pode ser, isso é uma surpresa. Isso é uma surpresa.
0: Noriega, Krovinovic
1: e Meg, o
0: Vila Sante.
1: Ah, Vila Sante.
5: E se ele mexesse no lado esquerdo, botando o Marlon como meia?
1: Aí
0: botando um outro lateral, tipo o Pedro Gabriel? Poderia ser.
5: Porque é uma surpresa. Surpresa
3: mas
5: pode ser
3: engraçada. Eu acho que no Marlon ele não mexe.
1: Não,
5: eu também acho. Não, também acho que não, mas eu tô tentando agora trabalhar com o efeito surpresa. O que poderia surpreender o Inter nesse momento?
0: Eu não abriria
4: o Everton no ataque.
0: Eu não abriria mão de ter velocidade. Eu acho que o Grêmio se dá bem nas poucas vezes que o Grêmio se deu bem fora de casa no ano e nos últimos tempos, foi apostando em contra-ataque. Lembra do Grenal? Acho que o Grenal que o Inter entrou

0: marca mal. O Grêmio, quando perde a bola, ele sofre bastante. Os jogadores demoram muito para voltar. Fica o famoso latifúndio que o Adams fala entre a zaga e o ataque. Ele precisa corrigir esse problema, o Luiz Castro, senão ele vai perder de novo fora de casa. E o Pezzolano precisa corrigir, e aí vai muito mais dos jogadores, é o aproveitamento do Inter das oportunidades que cria. Não estou falando do jogo contra o Atlético Mineiro, que até criou pouco, mas contra o Remo, por exemplo, eu acho que o Inter precisa muito melhorar esse aproveitamento.
1: Só que hoje o goleiro é melhor do que o goleiro do Remo.
0: Bem melhor.
2: Porra!
0: É bem melhor.
3: Mas o que vocês imaginam do comportamento do Inter? É de um time que deve ir pra frente, deve ir pra cima?
2: Não.
3: Ou vai ser um jogo mais estudadinho? O que vocês acham?
2: Eu acho que vai ser estudado, Léo, até porque se o Grêmio tá tentando apostar numa possível transição e contra-ataque, esse é o estilo de jogo do Inter que dá certo. É o contra-ataque com o Bernabé, é o contra-ataque com o Carboneiro, é um lançamento do Alan Patrick numa troca com o Vitinho, justamente por não ter essa referência no ataque como vocês têm, Léo. O Inter joga esperando o erro do Grêmio. Eu acredito que hoje é natural que o Inter fique mais com a bola por estar jogando em casa, por ser um mandante, por ter a torcida do seu lado, mas que o Inter vai esperar o Grêmio errar. O Inter vai espetar os seus pontas e mais o Carboneiro lá na frente pra tentar matar assim que o Grêmio vacilar.
1: Se a gente lembrar o último Grenal, que foi aquele Grenal aqui no Beira-Rio também, da primeira fase do Brasileirão, foi, e isso foi uma unanimidade entre nós, um dos piores Grenais que a gente viu na vida.
2: Sim. Né?
1: Um dos piores.
2: Muito ruins.
1: Porque era o Grenal de dois times que já não estavam bem, né, e que parecia que estava com
0: medo. Nenhum dos dois queriam perder, né?
1: Medo um do outro, ninguém queria perder. Eu acho que hoje tem algo bem parecido com isso.
0: Eu também acho.
1: Porque
0: também
1: justamente acho. Hoje ninguém quer perder, né?
0: Eu também acho.
1: Nunca ninguém quer perder, óbvio, mas eu estou dizendo assim, o Inter vai para cima do Grêmio hoje, desde o início, acho difícil. A gente teve um exemplo prático de uma coisa bem parecida na terça-feira, o primeiro tempo de Galo e Atlético, entendeu? Ele foi um jogo mais estudado.
4: Mas tem qualidade nesses jogos aí, né, Lelê? Ontem também ali, mesmo o Santos tomando uma goleada, Santos ainda tentou fazer bobagem, sabe?
1: Mas ontem ali era
4: profissional. Eu sei, não, é isso, mas o Santos de maneira muito atabalhoada e muito fracassada, vamos dizer a real, né? Ainda tentava, chegava, chutava. Mas o Palmeiras brincou de perder gol.
2: Era adulto contra criança.
3: Eu só pegar o que o Rafa falou ali. O Rafa falou em relação ao comportamento Inter, dá muita margem pra ter três zagueiros.
4: Vamos.
3: Pra tu proteger ainda mais. E o Vini tá com a turma pesada ali, né?
4: O Vini chegou no Marinha, já ali perto de onde a turma fala, tem o comércio ali. Tá. Dá pra dizer que é Expo Inter aí, né, Vini?
2: Meu, tá uma resenha absurda.
4: Ô, Vini, deixa eu te perguntar, tá muito quente na rua?
2: Ô meu, tá mais ou menos, tá?
4: Porque 20, copo é, 24 teu copo é evaporando.
2: Não, meu, o meu copo eu dei pro. Ô meu, por incrível que pareça, eu dei o copo. Calma, não, peraí!
4: Vai, eu dei
3: meu copo!
2: Vocês são complicados!
5: O que é?
2: Ô, legal, tá dando copo pros gurinhos, legal?
3: Alô, maionese!
5: Não, o copo de refri tá certo,
3: assim. Vinhetinho.
2: Cara, caneca. Os caras me quebraram. Como é que estão as vendas aí?
5: Ah, começou agora, nem sabia.
2: Tá fraco ainda.
5: Tá.
2: É que eu te ajudo.
5: Tentando, né, cara? Daqui a pouco chega aí.
4: Tá. Chego mais ô, Vini.
3: Quanto é que tá essa peita aí?
4: Tarde. Vini, vamos fazer os guri vender hoje. Vamos fazer os guri vender. Diz pra eles assim, ó. Lança um cupom de 5% pra quem chegar dizendo que ouviu no Bola.
2: Ô meu, vamos fazer um acordo aqui pra você estourar na venda.
4: 5%.
2: Tem que chegar aqui em vocês.
4: Vamos, olha ali,
2: e falar que escutou no Bola ganha 5% de desconto.
5: Opa, vai na horinha, meu, pode vir.
4: Tá aí, ó, já era, vai bombar.
0: Vini, pô. Acabou de subir 5% o preço dessa venda.
4: Ficou mais caro.
2: Ele falou que o primeiro que chegar ele faz 50%.
3: Vini, por gentileza, Vini, se tu puder mostrar os produtos, isso, por favor, isso, só que isso. A gente gosta de ver o cara tá nos vendo e tal.
4: Última vez estourou, né?
3: Vamos lá.
4: Tu fecha no Vini Mora aí, por favor, aí, produção.
2: Aqui nós temos uma gama de bebidas.
4: Olha
2: isso, gostos e sabores. Tudo que tu quiser, tem aqui, cara. Alguém já se abaixou aqui e bebeu no gargalo aqui?
6: Acho que bebe. Direto do gargalo. Quando eles estão muito loucos, não tem. Bota a boca ali. Azar.
4: É que nem tetinha, né, parceiro?
7: É, não, é uma loucura. Aqui nós temos o...
4: Que isso?
3: Peraí, meu. Ali, vai,

0: Essa aí, Vini, aí, ali no fundo ali, ali.
1: Aqui nós temos os produtos direto da loja.
2: Aqui, ó. Aí, ó, aí, ó. Intermaria. Ei, tia.
1: Tudo bem? Bom dia.
3: Tudo bem.
1: Tá numa boa?
2: Bah. Se a camiseta esquentar teu copo, Vini, põe em volta dela.
1: A senhora é Inter ou a senhora é Vendas?
3: Eu sou colorada.
2: Aê.
1: Aí, tamo junto, aqui, ó. Temos boné. Quem vier pelo bola ganha um desconto?
3: Claro que sim.
1: Tem desconto? Tu que é o chefe aqui? Não. Olha, faz a propaganda aqui, cara.
0: Tem galantia ainda, né? Tem galantia.
2: Tem
0: galantia.
2: A garantia seja.
4: O primeiro que chegar aqui, ó, comprar um bugs, uma camisa, um boné, uma bandeira, 50% de desconto.
2: Toma!
0: Compre esse bonezinho aí, Vini.
4: Mora que vai pagar.
2: O Vini Mora que vai pagar, dizer.
1: É o primeiro? Tá, então eu vou comprar.
0: Compre esse bonezinho.
1: Não, a mantinha, a mantinha. E a mantinha quanto?
0: Calado, esse calor.
1: 150. Tá, depois que o Cudê saiu, as mantas caíram, as vendas, as mantas.
4: Ah, tá louco, dá. Tá devagar, tá devagar. Tá.
2: E a camiseta do Valência ali atrás, eu tô vendo daqui, ó. Tem uma 19 ali, ó.
5: Pergunta pra eles se tem capa de chuva aí, Vini.
1: Ô, meu, tu já tá com capa de chuva na mão?
4: Claro, já estamos com a carga de capa de chuva, tem tudo.
0: A compra agora que tá na barata, no solzinho é na barata.
4: O time
1: segue
4: tudo também hoje,
5: pai. Ô, Vini, quanto tá a capa agora e quanto que vai estar na hora da chuva?
1: É isso que vamos lá, essa é a informação importante. A capa tá saindo por quanto agora?
0: Sol.
1: E quanto sobe depois começar a chuva?
4: Ô, meu, sem chuva agora vai por 10. Depois que chover, já sabe, né? É 20 na minha mão.
2: Vamos! Vini, Gomes, Lelê e Diverio, rapaziada, no entorno do Beira-Rio, aí a gente vai fazer o seguinte, o sinal apitou 11h30, para quem tá acompanhando a gente na Rede Atlântida, sugiro que também vá pra ATL TV, pois estamos com imagem, som perfeito, uma baita cobertura do Bola nas Costas, fazendo o aquece do primeiro Grenal das quartas de final da Copa do Brasil, lembrando que semana que vem toda essa arenga que tá rolando aqui hoje no entorno do lado colorado, a gente vai fazer do lado gremista também, e meio-dia, a gente vai falar mais depois no segundo bloco, nós temos uma programação especial em ATL TV, também programas dedicados às duas torcidas, a gente vai pro show do intervalo e volta em seguida com mais Bola na Atlântida.
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3: Atlântida, todo mundo tá ouvindo a melhor vibe do FM, 25 minutos para o meio-dia, de volta com Bola nas Costas, ao vivo, até o meio-dia. O papo é futebol aqui nas ondas da Atlântida, convidando também a nossa audiência para que entrem em ATL TV agora, pois estamos com imagens diretamente do entorno do Beira-Rio, nossa equipe colorada diretamente do local do jogo, e a gente aqui, os gremistas, no estúdio. Semana que vem a coisa inverte, a galera vai pro entorno da arena, os colorados ficam por aqui e a gente entrega um baita conteúdo pra rapaziada. Bom, deixa eu fazer o seguinte, eu tenho um recado aqui pra galera que tá acompanhando o Bola a partir de agora. Grenal é assim, um jura que foi pênalti, o outro garante que foi teatro, mas na resenha com amigos e família tem coisa que sempre nos une: churrasco, pão de alho, petiscos e aquele clássico, vou comer só mais um pedacinho. Só que a má digestão, ela não precisa chegar aos 45 do segundo para dar sinais. 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
4: Ô, Rodrigo Adams.
3: Oi.
4: É importante, né, tu falar da Olina. Aliás, um salve pra galera da Olina, que tá com a gente aqui de novo. Do Bola já teve uma vez, saiu, voltou, tamo junto sempre. Mas o Adams falou agora do flaconete, o Adams que usou mais os flaconetes de Olina que eu levei pra Copa do que eu, né? Uma loucura é isso, né, cara?
3: Verdade.
4: Porque eu sempre viajo com meus flaconetes, levei pra Copa, e o Adams acabou usando mais do que eu. Mas eu teve um dia, vocês adoram pegar no meu pé, lá na Copa, que eu ficava falando do calor, né? Mas o Adams vai lembrar, no dia que a gente tava saindo de Houston, a gente tava voltando depois da vitória contra o Japão, a gente fez o check-out do hotel e aí não tinha muito como almoçar lá, aí pedimos uns hambúrguer, lembra?
3: Sim.
4: E tava um calor, cara, mas um calor horroroso, e a gente se atracou naqueles hambúrguer e não desceu bem. Vou admitir que foi o único dia lá que eu realmente passei mal mesmo. E aí eu falei, vou pegar os flaconetes, pelo menos os que restam, né? Peguei, tomei, cara. Deu 20 minutos.
3: Tira, eu tava com a mão, né, Lelê?
4: Não.
3: 100%.
4: Tanto que, né, Rodrigo Adams, depois a gente se deslocou para o aeroporto, e no aeroporto já tava bebendo uma coisinha, né?
3: E comendo pizza.
4: Comemos pizza, tomamos um vinhoto. Por quê? 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
3: Boa, Lelê, boa.
4: Valeu, Olina, obrigado por estarem com a gente.
3: Tamo junto. Pô, a gente fica muito feliz de estar com a Olina, nossa parceiraça.

0: E olha, Lelê, vou te dar a morta, hein? Eu tô indo, valeu. Eu tô saindo de férias amanhã e eu ainda não fechei minha mala. Se tu tiver aqueles flaconete ali pra erguer o...
1: Abre a minha gaveta. Parceiro. Quando tu sair do estúdio agora, abre a minha gaveta, porque tem uns flaconete ali.
2: Tá do lado dos Tadala.
1: E mandar um abraço pro Guto, do Gaúcha Memes também. Isso. Que ele tinha uns flaconetes lá no
0: ele ergueu
1: lá
0: também.
1: Estados Unidos. E ele salvou. Me repôs os que tu tomou de mim.
0: Boa, agora valeu.
1: Tu leva, pode levar os meus lá.
0: Tá bom, combinado. Bom, voltando com bola nas costas aqui, ó. Deixa eu fazer, já aproveitar que estamos todos nós aqui, vamos assinar o nosso lance bonito.
3: E agora no bola, o lance bonito é brincadeira. Olha a tela aí o lance, é o lance bonito.
0: 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Vamos dar o lance bonito para essa grande cobertura que a Rádio Atlântida está fazendo, começando agora dentro do Bola nas Costas, se estendendo depois na TLTV e também durante toda a programação aí. A gente vai estar fazendo um conteúdo muito massa nas redes dos guris também. Eu acho muito legal a gente salientar em dias que a gente sai para fazer cobertura, seguir os comunicadores e ver sempre o ponto de vista de cada um. Isso é muito bacana.
1: Tô fazendo, Adas, que nem a gente fazia na Copa.
0: Boa, Lelê.
1: Comecei a fazer agora de manhã, já tô mostrando os bastidores aqui dessa estrutura que o Grupo RBS montou aqui. Já montei, mostrei em torno do Beira-Rio. Vamos mostrar os bastidores desse dia inteiro de transmissões aqui do Beira-Rio.
2: E ao longo do dia... conteúdo especial, Léo, sobre como era o mundo em 92, quando a seleção... Quando teve o Grenal pelas quartas de final da Copa do Brasil, sabe quem era o comunicador da Rádio Atlântida em 92?
0: Quem?
2: Alexandre Ferreira.
1: Alexandre
0: Ferreira. Unidas.
1: Pô, na tua matéria, inclusive, tem um dos filmes mais lindos que eu já vi na vida. Né?
2: Guarda-costas ou Batman Retorno?
1: Perfume de Mulher.
2: Perfume de Mulher.
1: Perfume de
2: Mulher. Eu gostei da voz do Tigre. Eu gostei.
0: Perfume de Mulher.
2: A Hora do Tango é brincadeira, né?
1: Perfume de Mulher.
0: É um belo ano, 93.
2: A Hora do Trânsito.
1: A cena do tango? Ah, tá louco.
0: É um baita filme, né?
2: Ô, Gordo, tu não é de 92?
0: Eu nasci em 92. Maio, 9 de maio de 1992. E só para colaborar ali, corroborar com o que o Adams falou, que meio-dia você continua aqui na TLTV. Você que está no rádio, passa para a TLTV, que a gente vai ter o Gremistas do Bola e o Colorados do Bola. Dois programas feitos pelo time de gremistas e colorados do Bola nas Costas. 45 minutos para cada um para falar sobre os títulos do Grêmio e as eliminações e as colocações do Inter.
4: Quem quiser conferir, os links estão ali no arroba o Bola nas Costas. Gremistas vão pro dos gremistas colorados.
2: Sobre Grenal, vocês não falaram sobre Grenal em competições?
0: O Léo falou que é
2: Copa do Brasil. Não, a gente não precisa, a gente antecipou tudo do Inter.
1: Então, o Léo falou sobre os títulos do Grêmio e as eliminações do Inter. Calma lá, nós falamos
0: não foi
1: sobre...
0: Não, tá ouvindo mal.
4: Ele tava falando institucionalmente, você já estão vindo atropelando o samba, né, cara?
0: Só
4: não
0: conseguem, né? Títulos do Grêmio, calma, Lelê, títulos do Grêmio foi falado nos gremistas.
4: E vocês falaram sobre as eliminações que o Inter fez no Grêmio.
0: Foi só isso.
1: Então é a eliminação do Grêmio, não é do Inter.
4: Ah, vai tomar no cu, velho. Vem, Vini.
0: Vai, Vini, vamos lá.
5: Ah, eu vou pro povo.
0: Vai no povo que é mais legal.
5: Vai no povo. Ô, meu velho, qual o teu nome?
6: Denner.
5: Ô, Lelê, abana pra ele lá, ele tá te olhando lá, ele disse que é teu
6: fã. Vamos, Lelê.
1: Vamos, cadê? Vamos lá, meu guri! É o Internacional, rapaz! Não tem mais ninguém, é o Inter, rapaz!
5: Vocês estão chegando agora ali, ó, vamos mostrar, posso mostrar aqui? Vamos aqui, vem no ao vivo comigo, solta a vinheta, DJ! Tô brincando aí, o cara tá bem louco, vamos lá. Ó, aqui, ó, quem que estamos chegando aqui, tem cervejinha, não dá pra mostrar a marca só, porque eles não estão nos pagando. Se eles pagassem, a gente mostrava aí, né? Cervejinha aqui, quantas?
6: Ah, já tem dois fardos por nós agora.
5: É pouco, né?
6: É pouco não, mas tá chegando mais uma rapaziada.
5: Ah, tá chegando.
2: Isso aí não dura até 1 da tarde.
5: Tá, aqui é carne? Tá, vem, vamos ver o que eu vou levar.
2: Carnezinha no sol, coisa boa.
5: O que que temos aqui, ó?
6: Olha, tem uma costelinha, uma maminha e mais um pessoal chegando agora. Mais um
2: Molina.
5: Aqui
1: caixa de som. Olina, né?
5: Caixa de som aqui, ó.
2: Suguezinho. Bota um som, pede pra ele botar um som aí.
5: Cara, coloca o som que tu gosta
4: aqui. Sampa Crio, bota um Sampa Crio pros guris aí.
5: Quem que tu gosta de escutar?
6: Eu gosto de um samba, né?
5: Então coloca um samba.
2: Ah, bota o sambão, bota o sambão.
0: Jorge Aragão, bota aí.
5: Aquele. Um Jorge Aragão.
0: Identidade.
4: Aragão, só pra quem tá nos ouvindo agora, o Vini tá no entorno, ali perto das churrasqueiras, no Marinho, ao lado do Beira-Rio, né? Conversando com populares aí.
2: Uma cidadão com a camisa do Inter Ubra, hein? Esse já é iniciado, hein?
5: Esse aqui é de outros tempos, velho. Isso aqui é...
2: esse é iniciado.
0: Ô, Vini, a caixinha é quente? É quente a caixinha?
5: É quente, pior que é quente.
0: Não é Philips, é quente?
4: Jota Belesque.
6: Pagamos dois caras, né?
2: Não é sem sunga? Não é sem sunga?
0: Não.
5: 24 vezes. Ô, meu, mas tu veio da onde?
6: Eu vim aqui da Zona Sul, aqui, Porto Alegre.

0: Alegre mesmo.
1: Tinga?
0: Não, não, na Orfana.
1: Orfana?
0: Orfana.
1: Ali eu li o espada, né? Coisa linda, cruzeiro ali.
0: As coisinhas, né? Não, mas estamos certinho?
1: Ei, tio, quem tá fazendo isso? Certinho, bandido? Qual é o teu vulgo? O tio tá falando, ele não pode aparecer! Ele, ô, meu, porque tu não falou?
0: Ah, é meu coroa, barba, ele não pode.
1: Por quê?
0: Tá de trampo.
2: Vai do almoço? Pai.
0: Olha, todo mundo...
1: Então daí tu entregou...
2: Ah, já começou a escala 5x2, hein?
1: E o samba, meu?
2: É, bah,
1: falou que era quente. Bah. Falou que era quente a caixa.
3: Bota uma válvula.
2: É enquanto ele bota o samba aí, Vini,
4: eu já vou mandar um abraço.
2: Vou mandar um abraço aqui, ó, Rodrigo Adas.
3: Oi.
2: Falei desses caras que vêm de longe, acabei de receber uma mensagem aqui de um colorado chamado Anderson Silva, que eu acredito que não seja o Spider, que está saindo nesse momento de Florianópolis, ouvindo bola. Detalhe, ele não tem ingresso. Como é que é os guri, cara.
5: Mas tem uma galera, Lelê, aproveitando a tua onda aqui, ó. O Antônio Melo, o Antônio Gaúcho de Santa Maria, tá vindo ver o Grenal com a filha Vitória, de 11 anos, e ele faz parte do consulado do Inter, sabe de onde, Lelê?
2: De onde?
5: De Fortaleza.
3: Ah, meu pai
2: tá vindo de avião.
3: Tá ouvindo também.
5: É, loucura, velho.
3: Aniversário do Guilherme, pai da Betina, colorado, tá ansioso pro Grenal também. Hoje, parabéns, Guilherme. Um grande abraço.
5: E um abraço também, meu, pro Eduardo. O Eduardo da Silva, de Lajeado, trabalhava na Cressol. Então, um abraço. É pra família do Eduardo, que acabou falecendo. Então, os amigos dele mandaram aqui, ó. Pô, o nome do filho do Eduardo é D'Alessandro. Então, a gente tá indo pro Beira-Rio pra homenagear o Eduardo lá de Lajeado. Um abraço pro Eduardo.
2: Obrigado, reforçar também, Rodrigo, que a gente brincou com o lance das capas de chuva ali. Mas é que realmente, né, tem uma previsão que vai se confirmando.
4: Sim, em cima do Beira-Rio, tu tá falando, tem uma imagem pra gente do Beira-Rio e do Gigantinho, tá? E tem os rabos de galo, isso daí é chuva, velho.
2: Rabo de galo?
5: Que é rabo de galo?
4: Peraí, balão!
2: Essas nuvens, né? É, não, mas é que é sério, cara. Quem vai vir pro estádio hoje tem que trazer a sua capinha de chuva, ou se não trouxer, compra dos ambulantes e tal, porque todo mundo sabe que vai chover no pré-jogo, né? Vai chover no pré-jogo e provavelmente chova durante o jogo.
4: Aí, Vini.
2: Então, se proteja.
4: Mete samba aí com os guris.
1: Vamos. É que tá difícil sair o som, mas saiu.
4: A bateria caiu, acabou já?
0: Não, é quente.
1: É quente mesmo.
0: Ô, Lelê, confia nos guris, Lelê. É quente.
1: Então coloca o som, hein?
2: Nunca duvidei.
4: Vamos ver.
1: Abaixa isso. Vamos ver.
6: Quem me diz que a paz tem cor de não?
4: Olha aí.
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0: Ô, Adams, vamos tomar os 2x0 hoje, Adams. Não tem jogo na volta, meu. Vamos. Porto Léo, quero tudo no programa amanhã, hein? Não vai fugir, hein?
2: Só um vídeo, hein?
0: Adianta chamar a resgate, que ninguém vai resgatar vocês. 2x0 pro Colorado hoje.
1: Ô, Balonca, esse aí é o...
2: Esse é ouvinte, hein?
1: Esse é nosso. Vamos seguir.
2: Olha a fome que tá ficando, Léo.
1: Pô, vamos...
4: Pô, a culpa não é minha, a culpa é RH que marca minhas férias, meu irmão, a culpa não é minha.
2: É.
1: O Dali, tem mais... É o Belém Velho, não tem jeito. Aqui, ó, vamos chegar aqui. Saindo... O que que é, meu?
4: Olha
1: só. Como é? E aí, meu irmão? Suave?
7: Suave.
1: É o Belém Velho?
7: É o Belém Velho.
1: Quem tá saindo aí? Vamos ver aí. É tu que é o assador aí?
7: É o homem lá.
1: Ah, tu que é o... Fala, parceiro!
4: Ele cuida da hidráulica, isso aí.
5: Come de graça, Vini.
1: E aí, quem que tá saindo aí?
7: Um picadinho, por enquanto, né,
4: parceiro? Um picadinho.
1: Coisa boa, pô, tamo junto. Vamos seguir ali, ó.
4: Dá um close aí, câmera. Dá um close, mostra o assado dos guris aí.
1: Quanto vai ser?
7: Três!
4: Isso aí não chega no jogo, não, chega, não,
2: alô,
4: chega,
2: não vai chega. Derreter o microfone.
4: Não, meu, tem uma turma que não vai entrar, isso é certo.
3: Aquele ali não vê a parada pra hidratação.
4: Olha lá, e o Vini tá entrando agora nesse momento, marinha dentro ali, ó. Porque é o seguinte, ó, tem as churrasqueiras ali, também tem uns tamborzinhos ali, a turma faz, ó.
1: Não, a prefeitura proibiu uns, os caras acharam o outro. Não tem ruim, né?
4: Não tem, é piquenique.
2: Aliás, até é bom a gente pontuar isso aí, né, cara? Porque esse estresse todo que foi gerado ontem pela interdição das churrasqueiras não
5: precisava. Pra liberar depois.
2: Precisava ter ocorrido, né? Era só uma conversinha antes. Ó, cara, vamos isolar ali, mas deixa ali meia dúzia de churrasqueira, tá resolvido. Aí veio a ordem. interdita tudo. Aí vai a direção do Inter, que não fez nada além da sua obrigação de ir lá fazer pra liberar, aí libera meia dúzia. Então já tem esse acordo prévio, gente. Não dá pra usar todas, porque tem a segurança, a torcida do Grêmio, tudo certo. Mas não venha com essa imposição de tirar todo, acabar com o entorno de um estádio onde vai receber pessoas que têm uma cultura de fazer isso.
5: E o que vai ter de gente sem ingresso hoje, Lelê? Vai ter uma galera nesse entorno.

0: Retorno. Vai ter uma galera, Vini. Vai ter uma galera.
1: Diminui um pouco essa galera aí, né?
0: Já mas falei enfim. Com uns até que não estão com ingresso. Mas assim, ó, no que teve churrasqueira aqui, a galera tá se mobilizando, tem gente fazendo no latão. Fala, gurizada, boa!
2: Vamos!
0: Como é que é? Tá de boa? Vem da onde?
2: Balneário Camboriú, aniversário hoje aqui, comemorando aqui.
0: Meu aniversário?
2: Claro.
0: Pô, parabéns, mano.
2: Tamo junto.
3: Claro.
2: 45.
4: Sol, né? Muito sol.
3: Vi,
4: né?
3: Já aposentado. Ah,
2: parece que eu tenho...
0: Faltou umas coberturas, né?
2: Faltou umas coberturas.
0: E aí, meu irmão, qual o teu nome?
5: Lorenzo.
4: Quantos anos, Lorenzo? Quanto?
5: Quantos anos? 12.
4: O Lorenzo não viu nada.
5: Quantos títulos tu viu, Lorenzo?
0: E aí, meu velho?
4: Nunca escrevi a campeonato.
0: Pra quem diz que... Quantos anos?
5: 18.
0: E pra quem diz que tu não viu nenhum título do Inter, o que que tá escrito na tua camisa aí?
5: Aí, ó, 80 anos de paternidade, ó. É.
4: Toma!
0: É isso! 80. É isso! E aí,
5: segue velho? Não vendo, tranquilo.
4: Não viu nada.
3: Esse aí também mais viu perdeu
1: sim.
3: Do que
1: recebeu sim. Recebeu sim.
2: Mas chega mais tarde, vamos ganhar. Você
4: perdeu o cabelo.
0: Ó,
4: chimarrãozinho.
0: Quem é o dono da churrasqueira aqui?
2: Aqui,
0: quem vamos ter? Qual o cardápio?
4: Ai, sou patrão.
2: Ai, patrão sou eu.
5: Que tá os meus guris.
4: Ah, mas tá bonito esse assado,
2: né?
0: Ó, tá de fundamento, hein? Tá de fundamento. Parabéns, bom jogo. Vamos seguir aqui. Ô, guris, vou em outro churrasco aqui, que tem uns guris que estão pra frente aqui, eu quero falar com eles.
3: Come, Vini, eu quero que tu coma de graça.
4: Come aí, Vini. Toma um latão de alguém, cara. Pega aí, pega.
3: Não mistura.
5: Se der ruim, toma lina depois, cara.
0: Aí, Natan! Muito bom. Chegar nos guris aqui, que eu vou ver se a carne dele está mais pronta. Os outros não tá pronta ainda. Vamos ver aqui.
4: Tá cedo ainda, né?
0: Tá cedo. E aí, gurizada boa?
4: Pra alguns tá tarde.
3: É, pra alguns.
4: Pra alguns ali já
3: é verdade.
4: Tá...
3: Pra alguns já tá na prorrogação.
0: Olha aqui a organização.
4: Vamos ver.
0: Olha aqui. Isso aqui é saco de gelo, tudo com seba dentro, olha ali. Olha que loucura, cara do céu.
2: É ela, né? É a colorada,
0: não, mas aí
2: né?
0: Tu me quebra, não, né? Mas
2: o merchan... Mas a cerveja é colorada. É cerveja colorada.
0: Não, cara, mas o merchan, eles não estão me pagando. Cara.
2: Perdão.
4: É, tira baixo daí, ô cururu.
0: Tá aí, meu. Como é que tá teu clima pro jogo?
2: É o melhor possível, né?
4: Gelado.
2: 1-0, garantir aqui 0-0 lá. O mínimo possível pra garantir a vaga.
0: De 0-10 tá muito louco, né?
2: Não.
0: Não?
2: Não.
0: Tá quanto de 0-10?
2: Tô 1.
0: 1? Quem que tá saindo aí? Vamos ver aqui. Aí, moçador. Qual é o cardápio aí?
2: Tu lembra que nós tava aqui, Inter e São Paulo. Tu lembra que nós tava fazendo, os únicos a fazer churrasco no Marinha, tu lembra?
0: Lembra, aquela draga desgraçada.
2: Nós perdemos lá, e no outro final de semana nós tava aqui, porque nós sabia que nós...
0: E tu falou, não, o Inter não vai cair.
2: Tu lembra, né? Não tem, pai. Aqui é de verdade
0: mesmo. Tá aí hoje, então, prevê pra nós aí.
2: Ô, pai, eu falei, né? Seguinte, eu vou te cantar pedra aqui. Não vai virar meme, porque nós somos de fé. Hoje nós vamos socar eles aqui. E lá um empatezinho. Pra deixar eles mal de cabeça.
0: É, os amados vai virar eles, né? E aí, aqui o que que é? O que que é?
2: Ô pai, nada que machuca os dentes, tá? Esse é o Inter.
0: Tá, meu, tem alguma coisa aí que dá pra provar aí?
2: Aqui, eu vou cortar o laele aqui agora.
4: Aí, vai tomar a linguiça do parceiro.
0: É de boca da linguiça, hein, tu gosta?
4: Tu gosta, né? Derrama pro Vini.
0: Derrama! Ah,
5: vou cortar o laele, é muito bom.
0: Vamos cortar o laele. Ô, meu, vou adotar isso aí.
4: Não, o Vini é tio. Tá, mas o que que tem ainda aí? Tem além do laele, tem o quê? Cocó? Um quilo de meu bolso?
0: Não, é um entrecozinho ali e um vazio, é isso?
4: É isso? Meu bolso?
1: Nada que machuca os dentes.
2: Tá mandíbula.
4: Coisa linda. Não é bonita, tá bonita a carne, é açouguezinho do japonês, né?
0: Geleia aqui.
4: Seu abismo, né?
3: Ah, geleia. Ah, geleia.
4: Não. Cadê o Vini? Cadê o cara aquele do meme que tu cravou ali na Atlântica?
3: O time Cherry.
4: Inicia com geleia.
3: Aí ele inclui com geleia.
4: Para,
1: eu gostei por isso.
4: Tem 15 anos sem ganhar nada.
3: Vocês não vão tirar essa onda com o cara do assim assado aí, né?
4: Tu tava aqui comigo no jogo de São Paulo, bar.
2: Não vai dar na alvorada mais,
4: filho. Provou na minha geleia.
0: Assado.
4: Para,
3: velho. Vai, mano a mano, nós não ia fazer o mano a mano.
4: Vai, vou fazer o mano a mano os dois ali, o Titi e o Vini.
0: O assim assado.
4: O assim assado.
0: O assim assado tem geleia, porque eu já fui lá na casa do Adas e ele botou geleia.
4: Botou, é botou.
6: Não, mas sim, o Adas não fala. E papapai, e com os guris, papapá, geleia.
3: Pra jogo não, né, Adas? A gente foi do... Não, é que não vai quebrar os dentes até o...
4: Vai lá, hein, vai machucar os dentes até bom, cara. Muito bom.
3: De velho humano... Todos os espectros do churrasco agora.
4: De velho humano a mano tá ali já, de velho. Não precisa fazer. Ah,
3: foi muito bom essa. Essa aí, gostei. O cara começou com um bagulho totalmente raiz, terminou na geleia. Ai. Muito bom. Foi muito bom.
4: Tamo a 6 minutos aí do fim. Acho que esse mano
3: a mano. Tu quer saber?
4: Então vamos fazer o seguinte, ó.
3: Então o Natan quer saber o negócio.
4: Quero saber se vai ter rua de fogo.
3: Tu viu como vocês vivem da gente?
4: Precisamos.
3: Olha, qual é a preocupação, rapaz?
4: Eu quero que tenha.
3: Vai ter. Não, depende da gente, depende da brigada, porque a brigada tá empurrando rua de fogo
4: daqui a pouco. Por que eles não vão pro próximo game?
7: Alô, brigada militar, os gremistas querem rua de fogo.
3: Na frente do Barra. Daqui a pouco nós vamos ter que fazer na frente da escolinha do Grêmio, lá os guris vão virar tudo colorado.
4: Tem que fazer, dar sorte.
3: Pô, botaram a rua de fogo hoje é 18 horas, tá? Só que vai ser na rua da estátua do Fernandão ali, na rua Fernandão, passando o Beira-Rio. Normalmente era pra ser aqui na frente do Gigantinho, mas a brigada mudou isso também, então foi pra lá. Vai ter rua de fogo e se chover, nós não estamos nem aí pra chuva, nós vamos recepcionar o time mesmo.
8: Eu gosto, Nath. Eu gosto de te preocupado com a festa do Inter. Te preocupa
4: eu tô
8: mais.
4: Preocupado,
8: te preocupa
4: cara.
8: Mais.
0: Ele tá preocupado porque ele nunca vê festa do lado dele. Ele tem que.
4: Não,
6: sabe que brinquedo?
4: Tá bom, a chegada do Papai Noel aí.
6: Tô cantando música do Grêmio?
3: Sim, vocês que inventaram.
8: Essa aí não, Natan, essa aí não.
3: Ô Natan, vai estudar quem foi.
4: Torcedor de carpete aí.
0: Para, rapaz. Inclusive uma aula, tá? Vamos estudar qual foi a primeira torcida organizada.
4: Ai, como é?
0: Vocês acham que inventaram torcida?
6: Temos que fazer o bolão que já tá acabando o programa.
4: É verdade, temos que fazer o bolão do Bola. Bem lembrado, bem lembrado. Vamos lá.
9: Bolão do Bola!
10: Bolão de Bola!
3: O que é isso, rapaz?
10: Os burrinhos do Bola!
4: Vamos lá fazer o bolão do Bola. Deixa eu dedicar o bolão do Bola, então, pros nossos parceiros do Twitch Retro que a gente não fez hoje. 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Começamos pelo Muraldino, Rafael Diverio.
3: Joguei estudado, semana que vem eu volto com o classificado. 0-0 hoje.
4: Tá bem. Vamos nós aqui primeiro pra deixar os guris que são os mandantes.
3: Que eu botei, Natan, acho que foi, né?
4: Virem
3: não, não lembro.
4: 0-0. Natan, teu palpite?
7: 2-0 Grêmio.
4: Quanto, Léo? Grêmio. Eu acho que vai ser 2-1 Grêmio. Gomes?
8: 2-0 Inter.
4: Lelê de Obaluaiê?
3: 1-0 pro Internacional.
4: Tá. Vini Moura?
0: 3-0 Internacional.
4: Vini, faz um Vox Populi aí com essa turma que tá em volta aí do churrasco. Quanto é que vai ser o jogo?
0: Gurizada, quanto vai ser o jogo? Bolão.
7: 3-0 Inter.
0: 3-0, e aí?
7: 3-0 Colorado.
0: 3-0 Colorado, e aí?
7: Não, hoje é o natural.
0: Não. In natura. E aí, meu velho, quanto o jogo?
7: 1-0.
0: E aí, quanto vai ser o jogo?
7: 2-0.
0: 2-0 Internacional. Esse é o palpite da gurizada aqui no Marinha. A gente vai estar a tarde toda aqui botando conteúdo lá no @obolanascostas. Tem daqui a pouco, meio-dia, mais conteúdo da dupla Grenal. Tamo junto, gurizada.
4: Boa, Vini. O Vini segue por lá, então. Os guris aí também. Valeu, gurizada. Baita ambiente aí também.
3: Eu não tô no PB da Uma, né?
4: Não.
3: Vini, tô indo pra aí.
4: Tá.
6: Olha.

0: Pouco, meio-dia, mais conteúdo da dupla Grenal. Tamo junto, gurizada.
1: Boa, Vini. O Vini segue por lá, então. Os guris aí também. Valeu, gurizada. Baita ambiente aí também.
2: Eu não tô no PB da Uma, né?
1: Não.
2: Vini, tô indo pra aí.
1: Tá.
2: Olha.

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2: Vai começar a viagem. Meio-dia em 4 minutos. Daqui eu já vejo o fim de semana chegando. Ah, vai ter chuva, vai ter chuva. Tem chuva a vida inteira, teve chuva, teve sol. Teve tempo bom, tempo ruim.
1: Mas

cara e cheiro de anos 90. Gala! Freed from Desire. Meio-dia e 7 minutos é o Discorama na Atlântida. 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

ícone da música eletrônica dos anos 90. Tocava demais isso, tanto no rádio quanto nas pistas. Especialmente porque lá em 1990, 91, esse som foi trilha de uma campanha. Não era campanha, mas era um comercial de TV dos aparelhos Moving Sound da Philips. Porra, isso aí tocava na TV e enchia o som da sala. Muito legal, Technotronic, Pump Up the Jam. Ah, lembrei! Ano passado, ano retrasado, também foi trilha de um comercial de um banco aqui no Brasil. É o Discorama na Atlântida, resgatando, tocando a memória da audiência veterana da rádio das nossas vidas.

Discorama da Atlântida, passando a limpo, os anos 90. Tudo isso eu tocava aqui na Atlântida nessa época, 93, 94, 95, 96. Aí 97 eu saí. Agora tô de volta pra tocar no Discorama. As melhores músicas das nossas vidas, meio-dia e 21.

Atlete da Rolando Undercover Baker Street, mais uma dos anos 90, meio-dia e 25. 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

É o senhor do tempo, Charlie Brown Jr., tocando no Discorama da Atlântida, pedido de ouvinte no arroba Real Fetter. Aliás, tô vendo ali um monte de gente pediu música. É claro que sempre tem muito mais gente pra pedir do que tempo pra tocar. 5 minutos pra 1 da tarde. É o último play de hoje no Discorama. Aliás, a má notícia é que a partir de amanhã começa a propaganda eleitoral gratuita e vai roubar meia hora do Discorama, do meio-dia ao meio-dia e meia.

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0: 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Começar o dia com aquela energia alto astral? No último Point Atlântida, na Escola Silão Rosa, teve música, diversão, desafios, brindes e muita interação. A galera entrou de cabeça no game e transformou amanhã nessa experiência única. Essa é a vibe que Atlântida gosta. Sintonia, diversão e aquela vibe que faz a gente vibrar. Junto com a gente nessa manhã legal, estavam os nossos parceiros. Ótica Santa Mariense, Barranco Lanches, CST Internet e Faculdade Sobresp. Valeu, galera! Bora pra cima que logo tem mais Point por aí.
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9: 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Alexandre
4: Fetter. Olá, muito boa tarde. Eu quero também, Sandrinho. Muito boa tarde, amigo e amiga ligados na Atlântida. Estamos chegando com o Pretinho Básico. Primeira dose do Pretinho ao vivo desta quinta-feira, 27 de agosto de 2026. Depois do Discorama. Aliás, uma informação. Vou repetir a informação para nossa audiência. A partir de amanhã, começa a propaganda eleitoral gratuita e obrigatória no rádio e na TV. E a propaganda obrigatória política vai comer meia hora do Discorama, praticamente. 25 minutos. Do meio-dia ao meio-dia e 25.
6: Acho que às 7 da manhã também, não?
4: Nos programas. Às 7 da manhã também.
6: No despertador do RF.
4: Das 7 às 7h25, depois do meio-dia ao meio-dia e 25. Mas você vai poder ouvir a programação do Discorama também no aplicativo da Atlântida. 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Muito boa tarde ao colaborador Porã, que está em Florianópolis. E aí, Porãzinho, como é que tu tá?
10: Boa tarde, Alexandre Fetter e amigos da mesa.
4: Tu vês?
10: Acho uma lástima, lamentável, meia hora de Discorama fora.
4: É uma lástima.
10: Tão maravilhoso.
4: É que a lástima é ainda maior e mais profunda, Porãzinho. Não basta capar meia hora de cada programa da rádio, tem ainda mais 2 horas de inserções durante o dia. De
10: que é terrível,
4: de 30 segundos.
10: O nosso break violentamente.
4: Aumenta, né? O tamanho do break comercial violentamente.
10: Pra gente ouvir um monte de mentira.
4: Um monte de mentira e de bobagem, de gente que não é comprometida com as coisas que tem que ser.
6: E não pode errar, né, querido?
4: Ele não pode errar.
6: Se errar...
4: 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A estrela móvel da quinta-feira é a Rodaica. E aí, Rodaica?
11: E aí, tudo bem?
4: Tudo bem, boa tarde. Boa tarde. Tá de gabardinho hoje?
11: Gabardinho, mas puxado.
4: De gabardinho, né? Isso é uma gabardinha.
11: A gabardina é o tecido, mas o modelo é um trench coat.
4: Olha isso, hein? 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Léo Oliveira, boa tarde.
6: Boa tarde. Falando do Stock Center, convidar a galera. Arroba o Gordo Léo e Vazinho. 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
0: Muito bem, The Best Açaí, porque o melhor açaí é o do seu jeito, Rafinha Menegazzo.
2: Todo dia pede açaí, Fetter, boa tarde, deixa eu só mandar um abraço rapidinho.
0: Claro, para quem, querido?
2: A minha comunidade lá do Alamoana Beach Park, Ataque de Tubarão, Ataque de Tubarão, e meus amigos estão preocupados.
0: Não enche o saco essa merda aí, cara.
3: Teve Ataque de Tubarão?
2: Sim.
0: Amarelinho,
2: patinho. Onde eu tava morando, surfando, meus amigos mandaram mensagens.
0: Pode botar aí,
2: Amarelinho.
0: A minha comunidade... Ah, cara, sério, cara, eu tenho vontade de dar um tapão, cara, na boa.
3: Morreu alguém, hein?
2: Quase, Rodar, com um amigão meu.
3: Vai te perder.
0: Mas eu... Que amigão? Que amigão teu, cara? Que amigão? Que
2: cara? Eu pego onda, cara.
0: Mas não me interessa. Não interessa.
4: Tu não faz um amigão em dois dias,
2: cara. Se vocês não têm essa capacidade, eu entendo vocês.
0: Rafinha, dá uma segurada.
2: Boa tarde, Alexandre.
0: Boa tarde pra ti também. Boa tarde, Rafael Gomes.
1: Fala, Alexandre, boa tarde.
0: E contigo?
1: 100%.
2: Eu também,
1: a única pessoa que faz um amigão em três dias é criança.
0: Isso.
1: Ela olha pro outro e fala, ele é meu amigo.
2: Três dias?
0: Ontem nós fizemos um amiguinho aqui em 10 minutos.
1: Sim.
0: O Pietro. Filhinho do nosso colega que tava de aniversário, a gente veio nos visitar.
1: E beijinho pro Matias Costa, de 7 aninhos, olha que aí. É de Floripa, ouve a gente todo dia.
3: As crianças adoram Wesley, as inesperadas adoram Wesley.
1: Eu acho que não, cara, eu não sei, eu acho que aí não.
4: Beijinho pra Isabela, cara. A Isabela nos encontrou, eu e o Léo ontem também aqui na saída na Rua 01.
1: Ah, beijinho pra Isabela, Matias, o fã do
0: maionese. Aí.
3: Muito obrigado.
0: Boa tarde, maionese.
3: Boa tarde, Alexandre.
0: Tudo bem,
3: que dia bom hoje, né?
0: Dia bom.
3: Dia de jogo de futebol.
0: Dia de uma energia muito boa rolando.
4: Ah, hoje.
0: Como é que tá esse jogo pra ti, Rodaica?
3: Qual?
2: Não faz assim, Rodaica.
3: Não, de verdade.
0: Espetacular.
3: Espetacular.
0: Parabéns, Rodaica.
3: Só podem me informar? É do Inter?
0: É Grenal.
3: É mais ou menos.
0: É do Inter e do Grêmio ao mesmo tempo.
3: Eu fiquei sabendo um tempo atrás que ia ter Grenal, eu só não tinha. Só não
0: sabia do dia.
1: Só vale uma vaga na semifinal
3: da Copa do Brasil. Beijo, um bom final a todos.
0: Isso.
4: Mas a Rodaica se sente como a maioria da audiência em Santa Catarina também, porque por mais que tenha gremista e colorado em Santa Catarina, a maioria tá assim, o quê?
0: Exato.
1: Porã, a cidade tá diferente.
3: Eu não
4: posso. Não, eu sei, Porto Alegre, Rio Grande do Sul é uma loucura. Eu posso te dizer, um cara que mora 6 anos e meio aqui já, o cara afastado dessa doença da dupla Grenal, o cara vive um pouquinho melhor, cara.
0: É verdade, Porazinho, mas tem uma coisa também que
4: é legal também, né?
0: O jogo de hoje, ele é importante, porque ele...
4: Vai definir quem cai.
0: Não vai definir quem cai, porque é outra competição. Sim. Não é isso.
4: Não, quem passar no Grenal não cai. Quem passar nessa fase da Copa do Brasil não cai. Mas eu vou deixar tu falar, desculpa.
0: Obrigado, Porazinho. Eu queria dizer exatamente isso, porque os dois times estão num momento tenebroso. Tanto o Inter quanto o Grêmio. Então, o cara que ganha, o time que ganha estas duas partidas, o cara que passa, o time que passa para a próxima fase, para a semifinal da Copa do Brasil, é o campeonato brasileiro do ano desse time.
2: Sem dúvida.
0: É o campeão. Derrubou o rival no Grenal que manda pra semifinal. É o campeão, é o título de 2026.
3: E se empatar?
0: Não tem como empatar.
2: Tem o jogo de volta,
0: Tem o jogo de volta e se empata, tem pênalti.
4: Serão
0: tem
4: como dois empates com um jogo.
2: São dois jogos
3: de volta.
2: É um na casa do Inter e um na casa do Grêmio.
3: Esse é o primeiro.
2: Quinta-feira.
3: Estamos no primeiro ainda.
0: É isso aí. Vamos dar aqui nos destaques aí do Pretinho Básico, meu irmão. Como é que é da pena? Tudo bem?
1: Tô com a equipe já na rua de
0: tudo. Aliás, uma programação especial hoje aqui na Atlântida, desde cedinho, com a nossa reportagem colorada dentro do Beira-Rio, no entorno do Beira-Rio, transmitindo de lá. Estaremos logo mais às 6 da tarde também com a nossa equipe de colorados direto do Beira-Rio no pré-jogo, no pré-grenal desta noite, a partir das 8 da noite a bola rola. 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Hoje é o Dia Mundial da Limpeza Urbana.
3: Olha,
0: por que que Porto Alegre não está participando do Dia Mundial da Limpeza Urbana?
2: Tá feia a coisa.
0: Hoje também, aliás, um abraço.
3: Não dá nem pra dizer que comemora em outro dia, né?
0: Não dá.

0: Um abraço e o nosso muito obrigado aos funcionários da limpeza urbana em Porto Alegre, a galera que recolhe o lixo,
1: até
0: a galera que varre
1: tá
0: a rua.
1: Falando da população que joga, não da que recolhe,
0: sim,
1: né?
0: Exatamente.
1: A que recolhe tá de parabéns todos.
2: Exatamente. Eles tentam.
1: Eles tentam.
2: Cortar grama também é limpeza, não é limpeza urbana?
0: Não, aí não é manutenção.
2: Ah, bom, eu só queria mandar um beijo pra eles que cortaram a grama domingo, 8 da manhã na minha janela. Muito obrigado.
3: Domingo, 8 da manhã.
0: Mas não, né? Tem certeza que é um serviço público ou não é no privado?
3: Não era teu vizinho?
0: Era público mesmo.
3: Tá. Pode ser teu vizinho te recebendo.
0: Hoje também é dia do corretor de imóveis.
1: Olha isso.
0: Um abraço a você, corretor de imóveis. E hoje também é dia do psicólogo.
3: Aí, ó, Rafinha.
2: Doutor Renato, um beijo.
4: Doutora Andréia, né?
3: Nossa psicóloga Andréia, né?
4: Te ajudou bastante, né?
3: Nos ajudou, né?
0: Os dois, né? Os dois foram lá e ela separou os dois.
4: Separou.
3: Continua me ajudando.
4: Né? A vida andou, né, Feta? Filhos novos.
3: Psicólogo te oferece caminhos, né?
4: Exato.
5: Filhos novos, tu tinha outro filho?
4: Filhos novos? Não, fora, tinha dois, né? Teve a Alice e eu tive minha primeira filha, né?
3: É.
0: Vai ter mais um?
4: Amor da vida. Se chegar alguém aí, eu não sei, né? Ia ser do caralho bater na
1: chegar
4: ácido. Imagina, o cara não sabe.
1: Imagina.
4: Ah, pode.
3: Oi, 27
4: é
3: anos.
4: Meu pai.
1: Pode acontecer.
2: Velório de nego velho?
4: Eu tenho 25.
3: Que merda.
0: É, agora nos destaques do Pretinho, a gente engata no Petinho Básico. Petinho Básico é uma galera hoje. É a Nina. A Nina é uma Beagle de 9 meses. Tá ali deitadinha.
3: Beagle.
0: Tem também o Chicão, que é um cavalo crioulo de 9 anos.
3: O Chicão é bonito, hein?
0: E a Bicicleta, que é uma égua de 15 aninhos. Mistura de quarto de milha com crioulo.
2: Montaram na bicicleta.
0: Legal. Ah, e está prenha a bicicleta.
2: Montaram na bicicleta, então.
0: É, montaram na bicicleta, vai dar uma bicicletinha.
2: Vai ter um triciclo.
0: Muito bem. Dos tutores Alisson Henrique e Ana Paula Vivian.
3: Que legal.
0: Tá, legal, bacana. 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
2: O Chicão mandou ver, o Chicão.
0: Chicão acavalou.
2: Ah, lance Alisson, né?
0: Nossa ouvinte aniversariante é a Lucélia. A Lucélia Borges é bióloga, trabalha com aquicultura. Aquicultura. O que seria aquicultura?
2: O cultivo controlado de organismos aquáticos.
3: Isso, tipo,
0: interessante.
3: Exatamente.
0: Organismos aquáticos.
3: É, pode ser ostra, pode ser camarão.
2: Qualquer coisa.
0: Qualquer organismo aquático. Peixe. O próprio peixe é um organismo aquático.
4: Porém, prefere camarão, né?
3: Eu prefiro, adoro o camarãozinho, claro. Tô na terra do camarão. Sim.
0: Eu também, flor e camarão, cara, adoro, é uma delícia. Eu cultivo, inclusive, florzinhas.
4: O camarão, flor?
0: Eu tenho uma orquídea, que eu não sei se vocês já viram isso.
4: Não, não vi.
3: Aquela orquídea de camarão?
0: Tu pega uma orquídea e tu acopla esta orquídea no tronco de uma árvore.
4: Ai,
0: no pau. No pau da árvore ali.
4: Ah,
0: e aí, a orquídea, ela vai se criar ali, e agora tem uma que vai florescer na primavera.
2: Pô, que lindo.
0: Olha, só, coisa mais linda. Boa.
2: Qual é a cor do botão?
0: É rosinha.
2: Bah, é difícil, né, cara?
3: Que é o mais
2: botão rosa é raro, né?
3: Raro, né? É muito legal. Não, mas e negócio da orquídea, né? Agora falando bem sério.
4: Claro, porra. Vamos te ouvir.
3: A orquídea, muitas vezes, o pessoal que não entende, né, Fetter, bota a orquídea fora depois que ela para de florescer.
0: Exato, não bota.
3: Mas aquele organismo, ele é vivo, ele fica, ele vai voltar. E é tão bonito quando ela volta.
0: É verdade, ela volta afinzona.
3: É, ela volta muito
4: bem. Porra das orquídeas.
3: O porã das orquídeas é novidade.
0: A nossa ouvinte, Lucélia Borges, está fazendo 49 anos e ela é de Rio Grande.
3: Olha aí.
0: Parabéns, Lucélia. Saúde e prosperidade. Aniversariantes famosos, começando com o Aaron Paul. Aaron Paul é ator, tá fazendo 47.
3: Pink. Breaking Bad.
2: O Pink de Breaking Bad.
3: É, o Jesse. O Jesse.
2: Jesse Pink. Jesse Pink.
0: O artista Eduardo Cobra tá fazendo 51 anos hoje, o Cobra.
3: Espetacular.
0: Pá, tem coisa desse cara aí pelo mundo inteiro.
1: Pelo mundo inteiro,
2: é. Em Porto Alegre, né? No quarto distrito ali, tem até a imagem ali do Paixão Cortes.
0: É mesmo? É dele?
2: É, tá na tela ali, meu irmão.
0: Não tinha visto a tela, desculpa.
2: Tá na tela aí, Eduardo Cobra, um dos artistas bacana. Mais famosos do país.
0: Bacana, bacana. KG Lisboa!
3: Ah,
0: 62 anos hoje, o Cajirina!
4: Porra,
0: parabéns, KG! Saúde e vida longa, parceiro!
3: Lindão!
0: Gerard Berger!
4: Ué,

0: Piloto de Fórmula 1, fazendo 67 anos hoje.
1: Corrida, né?
2: O melhor amigo do Senna.
0: Tu vê como a corrida, né, Rafinha?
1: É, né? Tu vê, né, Porã?
0: Eu acho que o surf que tu faz melhor rápido, do que a corrida, né, pra saúde.
1: Não, ele é só passar protetor. Mas
2: ele é milionário.
0: É, muito.
1: Mas a vida não é só dinheiro.
0: Ele sim, era amigão do Senna, né, cara?
2: Melhor amigo do Senna.
1: Melhor amigo do Senna.
0: E por último, Sandra de Sá.
3: Aê!
0: Ela é maravilhosa. Maravilhosa, olhos era coloridos. Sá, era joga Sá, fora no lixo.
3: Joga fora no lixo.
0: Sabe que tem uma versão de Vale Tudo original, que
3: vale.
0: É conhecida com o Tim Maia.
3: Vale
0: é
3: tudo.
0: É com o Tim Maia e com a Sandra Sá. Num disco da Sandra Sá.
3: E eles têm o mesmo timbre vocal, ele
0: cara, é espetacular os dois cantando
3: impressionante
0: juntos.
3: Impressionante mesmo. Sandra de Sá, cantora, coisa nossa, fazendo 71 anos a Sandra Sá hoje.
2: O Cazuza era o divulgador dela.
0: Ah, é?
2: Que andava com ela, inclusive ele era padrinho do filho dela.
0: Interessante.
3: Olha aí.
0: Informação.
3: Legal demais.
0: 1h20, caminhoneiro é abordado por policiais após ser confundido com criança em Santa Catarina.
1: Porra, mano.
0: Mas é muito novo.
4: Não é muito novo aí que tá. Ele tem 20 anos.
1: Ah, é muito novo, é, porra. Muito novo, porra.
4: Tá, mas é que ele tem cara de 10.
2: Não, isso é velho, tem cara de 12.
4: É. Esse aí é o Gabriel, ele é morador de Mafra, em Santa Catarina, e ele compartilha nas redes sociais da sua vida como caminhoneiro, porque ele tem 1,60m, ele tem um biotipo franzino, não tem barba, e tem um rosto de que parece criança. Então toda vez que ele é parado numa blitz ou por policiais, etc., tá virando notícia. Por quê? Os policiais param ele ali de maneira, não de maneira ostensiva, mas de maneira incisiva, porque acham que é uma criança. Sim. Que tá oferecendo perigo dirigindo um caminhão. Só que, na verdade, o Gabriel já foi parado várias vezes precisando provar que é maior de idade, precisando provar que os seus documentos são verdadeiros. Puxa, que mesmo o documento com a foto do Gabriel parece falso.
0: Uhum.
4: Então o Gabriel tá viralizando nas redes sociais aí, porque ele precisa provar, moleque, que cara, é um caminhoneiro.
2: Pô, mas 20 aninhos já pilotar o caminhão.
1: Pois é, bom de braço. Tem que ser bom de braço, exatamente.
0: É verdade.
1: Mesmo aos 20 anos é pouco tempo de experiência.
2: Poder
1: dois aninhos pra pilotar um caminhão?
2: Dois oficialmente.
1: Não, oficialmente, claro.
0: Certamente pilotava com
1: 12. O legal é começar a dirigir com 12.
0: Nos Estados Unidos, pra tu comprar bebida alcoólica, tu tem que ter 18 anos. Tem que ter 18 anos. E aí, quando a pessoa fica na dúvida, pá, tu tem 18 anos, tu tem que mostrar a...
5: É 21.
0: Perdão, é 21. É 21 anos.
1: Eu ia te dizer
0: tu isso. Tem que mostrar a identidade. Ah, eu fico tão feliz quando me pede a identidade.
1: Não, mete essa.
2: Não,
1: mete essa aí.
0: Para. Não, mete essa aí. Tô falando sério.
4: Que tipo de mentiroso?
0: Tô falando sério.
1: 21.
0: 21.
1: Não, tu parece mais jovem, mas 21
0: pede a identidade. Exagero. Posso ver a identidade? Com todo prazer. E ainda digo, tu, you made my day.
2: Ah, ô, meu namorado.
1: Tu merece o amarelo, né?
2: Só
1: um pouquinho, velho.
4: Só barba branca, para.
2: Só um pouquinho. Só esse programa tem 20 anos.
4: É.
2: Eu fiz 1 milhão de programa.
1: Não.
0: Sabe que eu sou.
2: Não, mas tu não. Pode, olha a cara da Rodeca Brava,
1: não consigo, né? Tá com uma caixa de uísque, mas tu tá contrabandeando.
0: Tá tudo certo. Não, vocês não precisam acreditar, tá tudo
2: certo. You made my day. Poxa, no juiz eu acreditava, que vai ver como é que tá, se ultrapassou a quantia, $200.
0: Pesquisa lista hábitos e comportamentos que mais irritam passageiros em aviões.
4: E a YouGov analisou mundialmente...
0: Quem?
4: A YouGov, a plataforma, o comportamento de passageiros em aviões, e listou o que mais incomoda os passageiros, que os outros passageiros fazem durante a viagem.
2: Rafinha, o voo incomoda ele.
4: Com o Rafinha, é o fato de voar, né?
2: Isso,
4: é o fato de estar no ar.
2: Muito
4: 42% afirma que a etiqueta de voo piorou de 5 anos pra cá.
0: Pá, completa! Sabe por quê? Porque a chinelagem tomou conta. A chinelagem tomou conta. E eu não tô falando de Brasil, eu tô falando do mundo inteiro. As pessoas perderam o parâmetro da educação e das boas práticas sociais. Essa é a real.
4: Tem 8% que diz que são as companhias aéreas que também sucatearam e pioraram o serviço.
0: Também.
2: Na bala de gelatina é foda. O cara
4: e
2: tá
4: outro fora. 8% que Mindoim. Diz... esse é o geral, tá? Que diz que os influenciadores pioraram, porque os influenciadores eles divulgam na rede social, olha o que dá pra fazer no voo tal.
0: Ficam dentro
4: aí
0: do
4: voo todo mundo faz. Aí vem um influenciador e filma tal coisa, olha só essa curiosidade. Aí todo mundo faz. E aí eles listaram os maus hábitos de dentro do avião. Primeiro...
5: Antes de tu listar, Gomes, tem uma outra coisa que é uma várzea, né? Que as companhias aéreas também começaram com esse negócio do assento aleatório.

0: vídeo, música e filme sem fone.
1: E pior do que isso, agora alguns voos têm Wi-Fi, né? Eles vendem o Wi-Fi.
0: Isso.
1: Esses dias, cara, voltando, enfim, não importa de onde, tinha um cara falando ao telefone, no WhatsApp. Falando no telefone, dentro do avião. Cara, inacreditável, né?
2: E não era discretamente.
1: Inacreditável.
2: E não era baixinho que ele tava falando.
1: Os berros. Ele tava falando, não importa se baixinho ou não. Ele
3: tá
1: falando.
3: Muito próximo,
1: não,
3: né?
1: Pode, cara? Né, cara? Aí, tipo assim, imagina se todo mundo que compra o Wi-Fi resolve falar ao telefone durante o voo.
2: Aí vira ônibus.
4: Porra. Mas em termos de volume é igual tu conversar com o passageiro do teu lado, né?
0: 21% diz que o principal problema é reclinar o assento de forma abrupta ou excessiva.
4: Mas ele reclina excessivamente. Aham. Na real, ele reclina meio dedo, né?
0: Exato. Que o ideal é, na classe econômica, antes de tu reclinar, tu olhar pra trás. Ou pra avisar.
1: Ver se tem a gente, vai ter gente.
0: Não, avisar a pessoa, conferir se não. Se a pessoa não tá com um computador aberto, certo. Não tem nada ali.
1: Ou um copo na mesinha.
0: Ou a criança no colo, sim. Etc, né? Outra coisa que incomoda muitos passageiros é ficar descalço ou tirar os sapatos.
2: Aí, Rafinha?
3: Bem. Ah, eu fico.
5: Ah, não, viagem longa não tem como.
1: Não,
5: cara.
1: Viagem longa não tem como. Não,
4: mas daí é uma questão do chulé, né?
1: Não. A companhia te dá meias pra tu calçar.
4: Não, eu fico nervoso, não, quando isso aí é só quando é voo
1: internacional.
4: Voo longo. A questão é que eu já me aconteceu de entrar num avião, sentar e não a pessoa do meu lado, mas tinha uma no meio e a da ponta.
3: Tirar.
4: Tinha chulé.
1: É, brabo.
4: Um chulé que levantava fortemente, entendeu?
1: Curto não dá pra tirar.
4: E é extremamente constrangedor, porque o que tu faz ali? Tu diz pra pessoa, bah, amigo, tu tem chulé?
1: Ruim, eu né? faço. O meu tá fedendo essa parada aí.
4: Eu não tenho, eu não consigo.
2: Não tem janela.
5: Ah, tem que dizer pro mano, né? Tem que dizer, ô truta, tá fedendo aí.
1: Desculpa,
5: respeita nós, truta.
2: E sempre é a pessoa de...
3: Tem a asa também, né? Tem o seu lado
1: com a asa. Vamos combinar, outra coisa que não dá. Não dá pra pegar voo de camisa regata.
3: Não dá, tem razão.
1: Não dá.
3: Tem razão.
1: Não tem que ficar vendo o teu sovaco cabeludo.
2: Eu acho que não tem que usar regata. Só em casa.
1: Eu sou totalmente contra a regata.
2: Regata, não é que a gente quer gordo, né?
3: Na praia é bom.
2: Os gordos, não, aí não sei camisa.
5: Não, a regata é desagradável de qualquer forma.
2: Sério. Tá bem. E o carpinho, que mais
4: não
2: pede.
4: Não terminou a lista ainda, né?
2: Não,
4: gostaria de ouvir todos os problemas.
0: Outro problema muito forte é o dos odores, como a Rodaica falou do chulé. Mas é qualquer odor, é desde o perfume da pessoa que se perfumou muito e tá do teu lado. É desde a comida, porque a pessoa... trouxe um salgadinho,
4: um ovo cozido.
3: Mas esses dias um avião teve que, não decolou, teve que aterrissar antes, porque a mina levou uns ovos
4: cozidos. A marmitinha.
3: E abriu e aí fudeu.
4: E o ovo cozido é um negócio violento, porque ele faz um cheiro muito forte mesmo.
0: É só tirar a casca.
4: Eu carrego ovo cozido sem casca.
3: E tu abre
4: e eu abro só dentro do meu carro, se eu estiver me deslocando.
3: E aquele
4: fica
3: cheiro
4: um cheiro. É, e tipo assim, eu fiz o ovo um pouco antes de sair de casa, não é que ele esteja estragado nem nada. Mas tem um cheiro que fica ali, que é um troço que não.
1: É o cheiro do ovo.
2: Segredo é andar com pote de conserva, Rodaica. Aí não vê cheiro.
4: Ai, não, mas eu tenho nojinho.
2: De vinagre?
4: Não.
2: Cozinha, água, vinagre. Pimenta, alho.
1: E dá pegar dedinho da unha do.
2: Cavadinha, ovo, conhaque, festa.
1: Nossa. Que mais, Gomes?
0: E aí, pra finalizar, uma das grandes brigas e incômodos dos aviões é o apoio de braço.
4: Afinal, sim. É pra quem que é?
1: É pros dois, né?
0: Há um número. De apoio de braço pra um número ímpar de pessoas. São quatro apoios de braço, né? É isso?
1: Não, três. Dois.
4: Não, na real são três só. Quer dizer. É os das pontas, só que o da ponta é quem tá na janela, e daí tem os dois do meio, onde vai estar sentado.
2: O do meio em tese não tem apoio.
1: O do meio é o ferrado.
0: O do meio que ferra, porque aí que tá. Aí abriu uma terceira enquete que deu polêmica também na confusão. Porque todo mundo concorda que o do meio é o pior lugar.
4: Sim.
0: Né?
4: É.
0: O da janela é um lugar bom pra alguns, o do corredor é bom pra alguns, o do meio é ruim pra todo mundo.
1: Isso.
0: É. Tá? E aí, tem pessoas que dizem que já que a pessoa tá ferrada no lugar do meio, os dois apoios do braço são dela, o direito
1: negativo.
0: E o esquerdo.
1: Negativo.
4: Mas é que eu acho que em termos de espaço, quem tá na janela também fica ali sem, ó. Acho que o único que tem uma vantagem de botar o bracinho um pouco pra fora é o corredor.
0: Também tá preso. Tu toma o carinho e o braço ali, ó. Pá!
2: Eu já tomei no joelho.
5: Também tomei no joelho, é ruim.
4: Ah, tomei no joelho. A questão é que nós, como consumidores,

0: A gente é muito passivo, né?
1: É.
0: Porque
1: é
0: o que mudou a questão de espaço e de conforto das aeronaves ao longo da história? E assim, hoje em dia é inacreditável imaginar que eles têm coragem de vender uma passagem tão cara por um espacinho mínimo.
2: Tu gente, ainda tem
0: eu tenho 1,72m, o meu joelho bate. Eu tenho 1,72m. E o joelho bate ali. Tem gente que não consegue voar só porque tem a perna longa.
3: Eu já fiz o voo Porto Alegre e Floripa. O ônibus Leito Cama é muito melhor.
0: É, qualquer ônibus.
4: Toda vida.
0: Ônibus,
4: tá, mas aí tu andou 45 minutos. Anda, imagina o cara andar 10 horas num avião.
2: Eu preferia apertado no avião, desculpa.
4: Claro.
2: Não. 40 minutos.
4: Claro.
2: 40 minutos.
1: Não, mas a questão não é o tempo. A questão é o conforto.
0: E é a cara de pau porque eles vão diminuindo. Eles vão deixando. Agora, eu não sei se vocês já viram um projeto.
3: Pra andar de pé? Pra andar de pé?
0: Tem o de andar em pé.
2: Tem
0: o outro onde eles aproveitam pra colocar uma poltrona entre as duas na parte mais alta. Então tu elimina o bagageiro, que já é uma coisa que daqui a pouco nós não vamos mais ter direito de carregar nada nem de mão. E ali onde é o bagageiro, a aeronave fica um pouco mais comprida, eles dão uma alterada no chão, né? E eles encaixam uma terceira poltrona entre duas. Então tem duas aqui e fica uma terceira aqui em cima. Como se fosse um biliche.
2: Certo, não,
3: tem arquibancada
2: pra botar mais gente
0: dentro do voo. E aí encaixa mais gente ali no voo, entendeu?
2: Mas eu achei muito legal que a Rodaica falou sobre essa coisa do consumidor passivo, né? Porque tem um órgão de defesa do consumidor, né, que é o Procon, claro que as companhias, né, muitas são estrangeiras e tal, mas falando sobre isso de uma maneira mais ampla, ontem eu fui ao supermercado, cara, os preços das coisas eles aumentam e as embalagens diminuem, vão diminuindo, e aí o produto que antes era uma coisa, agora ele é outra, ele é um misturado, então assim, os produtos de verdade, eles vão ficando cada vez mais para menos pessoas, entendeu?
4: Exatamente.
2: Para menos pessoas, mais caros e tal, cara, é inviável tu pagar uma barra de chocolate 60%, R$20, com 85 gramas, cara, desculpa, aí tu vai comprar lá um refrigerante que a garrafinha era 290ml, agora é 250ml.
0: E o preço é mais alto.
2: E a pressa mais alta, cara.
0: É um absurdo.
2: Então, assim, não, a gente fica meio sem defesa mesmo, né?
0: É
2: mas, por mais que exista um órgão de defesa do consumidor que atua muito, né? Mas, enfim.
1: Sim. É verdade.
2: É complicado.
3: Eu tenho a paraquedas da sociedade. Sem contar que a comida que eles dão é péssima, meu irmão.
2: Que comida?
0: Ah, nem dão.
3: Não, não tem um negócio. Tem
4: biscoito e água.
3: Vou dizer mais: a balinha de aviãozinho de gelatina é terrível.
1: Terrível, cara, terrível.
3: E o refrizinho eles botam a pedreira de gelo, parece um sal de fruta quando bate.
1: Mas isso aí é por parte da companhia. E tem uma outra coisa que é por parte do passageiro, do usuário, que é muito estressante, que é a falta de educação. Quando tu entra com a tua bagagem de mão no avião, tu vai lá, qual é a tua poltrona? 9C. Tu vai com a tua malinha até o corredor, no corredor até a poltrona 9, e aí na fileira 9, o que que tu faz? Tu bota a tua malinha ali na fileira 9, porque tu tá sentado na fileira 9. O que que a malandragem faz? A malandragem entra no avião e já no primeiro lugar vazio, assim, na poltrona, na fila 2, já bota a malinha ali. Aí complica a vida do cara que comprou a fileira 2, porque o cara não vai ter onde botar a mala dele.
0: É que, infelizmente, o avião oferece menos espaço do que ele vende.
1: É que,
0: e, inevitavelmente, também, eles vão pedir na hora do embarque para as pessoas, de uma forma...
3: Porque
0: não tem espaço. Daí, sabe o que acontece? O cara foi lá, comprou a passagem dele, aí comprou o assento onde ele vai sentar. Aí não despachou uma bala grande, pode despachar uma grande, tem que pagar por fora. Isso. Então ele soca as coisas dele numa pequenininha.
1: Isso.
0: E aí ele fica indignado, que além disso tudo, ele entra no avião e não tem
1: mais espaço.
0: Então o que que ele faz? O jeitinho brasileiro. Ele entrou e sai socando aonde tiver espaço, porque ele pagou.
1: E também tem as pessoas que... porque tu tem o direito de levar uma mala de mão.
3: Uma mochila.
1: E uma mochila ou uma bolsa.
0: Que caiba embaixo do...
1: Que caiba embaixo do assento da frente. O que que as pessoas falam? Cara, isso... Enfim, a pessoa entrou com o casal, duas crianças, cada um, né? Quatro malinhas, cara, e umas 20 sacolas que compraram no free shop. Cara, vai à vontade de levantar e dizer, tá, eu larguei. Larguei, vamos embora. Não dá. Cara, não dá. A falta de educação igual a chinelagem, tomo conta. A chinelagem toma conta.
3: É, mas falou de entrar com a
1: mala. E não tô falando de ter grana ou não ter grana.
0: É comportamento.
1: É comportamento. Chinelagem.
0: É que eu acho que o consumidor, ele vai se sentindo tão explorado.
4: Exato, é isso aí.
0: Ao longo do tempo.
3: É que é caro demais.
0: E aí, essa desforra dele no comportamento dentro de uma aeronave, ela não é necessariamente contra o teu colega passageiro, é contra a empresa. Pra quem tu tá pagando um caminhão de dinheiro pra fazer um voo e não tem direito a nada, entendeu?
3: E sem contar que cada um pagou um valor da passagem.
0: Ah, tem tudo isso.
4: Programa um ano inteiro pra realizar um sonho.
0: Eu também tem tudo isso.
4: Daí o cara chega lá e começa a ficar frustrado já dentro do avião.
0: Porque parece que tu tá fazendo um favor, entendeu? Tu não tem direito algum. Até, inclusive, se chegar alguém e disser, tu vai ter que levantar porque
4: tu tem que levantar
0: isso. Tu tem que levantar a pianinha ainda pra não ser preso.
1: Mas aí eu quero abrir uma outra, uma conversa paralela essa do avião e do comportamento das pessoas indignadas com o comportamento das outras pessoas e também com um modo de operar da companhia. O que tá acontecendo em Porto Alegre? E se vocês prestarem atenção, vocês vão me dar razão. Os motocas, de quem a gente tanto fala aqui com tanto respeito, tanto carinho, os motocas, e não são todos, são alguns, estão dando uma comidinha no trânsito em cima da calçada. Tipo assim, parou a Ipiranga toda. O que o motoca faz ao invés de ir pelo corredor, que também já é uma ruim, ele sobe na calçada. Ah, parou a Lucas! Em vez de pegar, o cara come pela calçada. Aí quando vai o primeiro, vai o segundo, o terceiro, o quarto, o quinto, o sexto, o sétimo e o oitavo. E aí eu, idiota.
0: É igual o acostamento da freeway.
1: Eu, idiota, parado ali no meu carro, pensando, cara, eu vou pela calçada também. Porque liberou pra todo mundo, entendeu?
4: Tem que avisar o pessoal.
1: Mas não vai dar por enquanto, porque a partir do momento que o primeiro se indignar e disser eu vou também, o resto, a manada passa toda.
0: É, mas daí é o comportamento, é a impunidade, é a raiva acumulada,
1: de
0: coisas que vão fazendo com que a nossa sociedade se sinta cada vez mais sobrecarregada de regras e entregas e pouco ganho das coisas. Porque tu paga imposto, né? É tudo muito caro.
1: A indústria da multa.
0: Porque
1: o certo
0: deveria que tu realmente tivesse espaço, que o trânsito fosse mais organizado, mas é uma soma de muitos fatores.
1: Verdade.
0: E isso virou cultural, infelizmente.
1: É muito desmotivante.
0: E aí, quando uma pessoa tenta fazer diferente ou melhor, ela se sente idiota, né? Ela se sente passada pra trás, porque tu não tem esse reconhecimento da gentileza. Então, é muito difícil. Eu vou te dizer que, assim, ó, eu entendo o quanto é ruim esse comportamento, essa falta de educação, mas, por outro lado, eu entendo a raiz do motivo da falta de educação.
1: Eu te entendo.
0: E aí tu fica nesse conflito, entendeu? Porque em algum momento tu vai ser aquela pessoa. Então, não dá pra agir com hipocrisia também, dizer que, eu sou um santo no trânsito.
1: Verdade.
0: E errado é quem faz errado. A gente, às vezes, também
4: A gente acaba sendo mais egoísta em função de tanta coisa externa.
0: Cara,
4: porque ninguém me ajuda
0: com uma coisa. Eu encho a minha boca pra dizer que é uma coisa comportamental e cultural, porque eu já tive a experiência de, por 7 anos, dirigir fora do Brasil.
4: E aí tu anda de outro jeito.
0: De outro jeito.
4: Claro.
0: Porque tu anda exatamente como todas as pessoas. Daí tu vai dizer assim, é porque aquelas pessoas são melhores ou não. Não é por isso. É porque é cultural na raiz.
4: Isso é mesmo.
0: E porque também não tem impunidade. Porque se tu não fizer daquele jeito, a coisa é tão organizada que tu vai destoar e rapidamente tu vai ser autuado por aquilo. Aqui destoa quem faz certo.
1: Exatamente.
0: Então é difícil tu controlar uma população em manada que resolve agir errado, entendeu?
4: Às vezes não precisa ir longe, tu passou Novo Hamburgo e já tem outro comportamento.
0: Já é outro comportamento.
4: Aqui na nossa geografia.
0: E tu já vê até na estrada o comportamento das pessoas
4: lixo,
0: em manter o lugar
4: educação,
0: limpo.
4: É, faixa de segurança,
3: as pessoas andando.
0: Gente, é tudo cultural. É tudo cultural. E os nossos filhos, enquanto pequenos, no banco de trás, assistem este comportamento.
1: E vão repetir pelo exemplo.
0: É isso aí.
4: Que merda.
1: Vamos em frente, coisa linda. Vamos em frente. Idoso pega 3.000 reais de carteira encontrada no chão e a ação vira caso de polícia aqui em Santa Catarina.
2: Porque igual a gente falou ontem, quando um dinheiro é depositado na tua conta, tu tem que saber de onde é o dinheiro, então tu não pode usar aquele dinheiro, mesmo que seja pra aplicar e devolver depois.
3: Tem bases do senhorzinho roubando dinheiro, velho.
2: O dinheiro da carteira que está no chão também não
4: deixou
2: é
4: seu. A carteira agora.
2: Também não é seu.
1: Chinelo.
2: Então no município de Maravilha,
5: Maravilha. Que fica no extremo oeste de Santa Catarina. A polícia militar foi chamada para verificar imagens. Afinal, o dono da carteira percebeu que havia perdido a carteira. E só que quando ele foi procurar a carteira, o dinheiro não estava dentro dela. Então ele pediu que o estabelecimento da frente, que tinha uma câmera voltada para o local, mandasse as imagens.
1: E o azar do tiozinho.
5: Exatamente.
3: Pagada foi roubar os 3 mil. Se pega um duque, não dá nada.
1: Você pega a carteira inteira.
3: Tu pega aqui, tio.
1: Pega 10% e devolve a carteira.
3: Claro, não pode pegar.
1: Tipo assim, peguei 300, tô devolvendo aqui 10%
5: pra devolver, cara, a carteira.
3: Olha, o grande é pra criar remela.
5: Então, ainda no mesmo dia, a polícia de Maravilha identificou o senhor, conseguiu recuperar o dinheiro.
3: Que vergonha, cara. Chegar na casa do senhorzinho,
5: então o senhorzinho agora vai ser processado.
1: E de novo, né, falando da cultura, né, e falando de novo nos Estados Unidos. Cara, algumas vezes as pessoas das nossas relações, a própria Rodaica, perdeu bolsa, perdeu carteira, telefone, e cara, tu voltava no lugar, multidão em volta da bolsa, e a bolsa tava lá. A carteira tava lá, o telefone tava lá, no mesmo lugar.
0: É também. Agora, eu só quero fazer um parênteses, que bom se a gente conseguisse também, além desse senhor que... Porque, querendo ou não, tem aquele ditado que diz que o achado não é roubado, mas eu não concordo com o que ele fez,
1: também, tá? Também não, alguém perdeu,
0: agora,
1: né?
0: Agora, tem uma coisa que acontece muito também, que eles não resolvem com essa rapidez, que é tu tá parado ali, com a tua carteira na mão, e passa um correndo e carrega a tua carteira. E essa aí eu não sabia que volta. Né? A câmera tá ali, tu também foi roubado, e a solução do crime não aparece, não, né? Muito menos o teu dinheiro de volta. Não, o que eu vejo de gente perder o celular naquela boca abertice, de estar com o telefone na mão, o cara passa de bicicleta e te arranca.
1: Às vezes de moto.
0: Né? Mas daí
1: é
0: o senhorzinho ali.
3: Japão é seguro também.
0: Se ele tivesse correndo e arrancado da mão.
3: Tu deixa o notebook na rua do Japão, tu volta a passar o antivírus pra ti. O Japão é um lugar muito
1: claro, né? Já atualizaram o sistema, né?
3: Atualizaram, já botaram mais
1: Windows. Já botaram o antivírus.
3: Isso aí, ó.
1: Baixaram um streaming premium pra ti.
3: Um Jazzler, um SoundForge tópico, todos os plugins.
1: 19 minutos para as duas foram os destaques do Pretinho aí nesta edição do Pretinho Básico de 27 de agosto, primeira edição da tarde. Vamos dar uma girada na mesa aí, Rodaica.
0: Bom dia, Pretinhos, para Rodaica ler. Eu sou a Camila Freitas, tenho 39 anos e sou de Erechim. Tenho dois filhos gêmeos adolescentes de 12 anos. Muita força.
4: Boa.
0: Muita força, Camila, vambora. Ouvindo o Pretinho do dia 13 sobre a professora, lembrei que tive uma história parecida e triste. Eu já estava casada há 14 anos e o meu marido sempre falava que queria uma terceira pessoa para esquentar a relação.
4: Peraí! Eles não se ajudam.
0: Ela estava casada há 14 anos e o cara dizia que sempre... que eu vou te dizer? Ficou tentando me convencer por quase um ano, até que a tonta aqui aceitou.
1: Não é possível. Mas a coragem desse magrão é admirável. Né? Imagina, vamos fazer aleatoriamente aqui na mesa um exemplo. Rafinha, tu chega em casa na janta e larga essa na mesa pra tua mulher.
0: Não, é na janta, é um ano em todas as
1: jantas. Em determinado momento foi a primeira vez. Foi. Na primeira vez, tu ia pegar tua trouxinha, tuas coisinhas e ia sair. Ela ia te mandar embora.
4: Ela não ia falar, ela só ia me olhar no semblante e vai embora.
5: E o cara ia dizer: não, tô brincando.
1: Tá brincando.
0: Mas daí tem que ver, assim, como é que a Camila se sentiu sobre isso.
1: Tá.
0: Né? Porque num determinado momento ela topou, mas claramente, porque ela diz a tonta que topou, ela cedeu.
1: Certo.
0: Uma coisa que ela não queria. Para minha surpresa, no dia seguinte, ele já tinha achado a moça.
4: Ah, não, mas é uma coincidência. Mas
1: isso, o nome disso é empenho.
4: Foco. Planejamento.
0: Bem rápido, né? Mas agora vem o pior. Sabe quem era a moça?
3: Quem?
0: A professora dos nossos filhos.
1: Não, mas
4: ele é um campeão.
1: Cara,
0: a professora dos gêmeos era a moça. Eu não sei o que dizer.
1: Que tipo de coisa? Ele já tinha falado com a professora?
0: Nós não sabemos, porque
1: ela
4: tá contando a tua. Nesse escopo, ele já tinha a mina e a mina da professora.
3: O que tu acha, Alexandre?
0: Mas vamos evoluir com
1: ingênuo,
0: o testemunho dela. Não, tu não é. Não, tu não é, tu te faz.
5: Alexandre, quem dava aula era ele.
0: Depois, quando eu descobri a senha do celular dele, eu vi que eles se conheceram na reunião de pais da escola.
1: Não é possível.
0: E já conversavam e...
4: já tinham saído.
0: Trocavam nudes há dois anos.
2: Dois anos de
4: A professora era da bagunça.
2: Quantos anos tem as crianças mesmo?

0: Estão com 12.
1: Então, professora 12. De educação sexual.
2: Desde os 10 aninhos, Porã. As crianças, no caso, né?
1: Meu pai barra reunião. Pai do ano.
0: E a Camila continua.
3: Pai do ano.
0: Chorei muito e nem consegui continuar lendo as conversas.
2: Ah, isso é uma merda.
0: Hoje em dia, sabe o que tá acontecendo? Ele tá casado com ela.
1: Não!
0: Depois de ouvir o relato do ouvinte, eu fiquei pensativa.
1: Que bonito, né?
0: Será que os homens têm fetiche com professoras?
2: Não, acho que não.
1: Não necessariamente. As do passado tinha o bigode. Não, assim, ó, as de agora até são show.
0: Beijos, pretinhos, adoro todos, mas o Léo foi um diamante achado pelo Midas do rádio. Olha,
3: verdade. E acabou de dar esse mostaço aí.
0: Eu não sei nem o que te dizer, Camila.
2: Parabéns, Léo.
3: Camila, nós somos solidários. Somos solidários.
2: Pelo menos ele foi coerente, ele casou com a moça.
0: Eu ia dizer isso. Tudo bem, ele casou com a moça, mas assim, antes de casar com a moça, ele era casado com ela. E durante 2 anos ele trocou nudes. E não era qualquer moça, era a professora de filho com a qual a esposa dele também se relacionava. É uma traição tão gigante, tão feia,
3: tão feia,
0: que talvez a única coisa que tenha restado pra ele tentar se redimir e não conseguiu é ter casado com a mulher.
3: Com a
0: que neste momento, se ela não sabia, tá sabendo agora de tudo isso, né? Porque a Camila Freitas fez questão de dizer
3: fácil,
0: o seu nome,
3: exato.
0: Que ela é mãe de gêmeos. Deve estar pensando a professora.
2: Merda, né?
0: Qual será a próxima, né? Uhum. Em que momento eu tomarei esta guampa? Uhum. Será que é por agora? Demora um pouquinho mais?
2: Não, em reunião da escola só vai o pai, né, Rodak? Senão vai dar uma merda violenta, né?
0: Vou dizer um negócio, viu? É uma falta de respeito que não cabe.
2: É, né,
0: merece passar o resto da vida voando na poltrona do meio.
3: Muito
0: apertado. Só de tomando um solavanco de quem baixar o banco da frente.
1: Salve a professoria.
0: E chulé dos dois lados. Que eu quero
1: sem apoiar
0: os dois
1: braço.
0: Lados. Sem apoiar os braços e chulé dos dois lados.
3: E 14 para as duas. Gira a mesa, Porazinho, vai.
4: Aproveitando o assunto trazido pela Rodaica, eu trago uma piada.
2: De professora, imagina.
4: Não,
2: professora.
4: Do jeito que o homem pensa.
0: Ah, olha aí, ó, vamos ver.
4: Um menino de 5 anos estava lá examinando seus testículos no banho, enquanto tomava banho.
0: Tava mexendo no tiquinho?
4: Isso, tava olhando.
0: Não, as bolinhas. Ah, é uma delícia, mexendo as bolinhas.
4: Isso, mestre.
1: Eu mexo nas minhas, mestre.
4: E aí?
0: Eu gosto só das minhas.
4: Então ele estava lá, mestre, tomando seu banhinho, mexendo nas bolinhas, e aí pergunta pra mamãe: Mamãe, essas bolinhas aqui, isso aqui é meu cérebro! E a mamãe responde: ainda não, meu filho, ainda não!
0: Logo será pior.
4: Ai, que loucura.
0: Coisa, né? Porque mas daí será que pensam mais ali com o que foi feito pra pensar, né?
2: É, né?
0: Tu vê que pena, né? Quanto desperdício, né, Rafael?
2: É verdade.
0: Né?
2: O garotão aqui se acha garanhão, chega pro mestre. Mestre, eu costumo fazer sexo 4 vezes por dia e com mulheres diferentes. Isso é normal?
0: Garoto, não se preocupe. Mestre também igual a você.
2: Comedor, mestre?
0: Não, não. Mestre é mentiroso.
2: O Gilney Lima de Rosário.
3: Grande Gilney. Expulsão do Gordo Léo. Féter, ontem você expulsou o Léo Oliveira e pediu para que quando ele voltasse, ele trouxesse café para todos. Não houve receio de que o café viesse com um cuspe extra?
0: Nunca vamos saber.
2: Mas vem gelado, isso sim.
0: Nunca vamos saber.
3: Marcos Weber Diniz, de Blumenau, mandou pra gente que jamais faria isso.
1: Jamais faria isso.
2: Jamais. Geladinho sim.
1: O que que tu faz? Não faria nada. Olha pra mim. Nada.
3: Eu tomei tranquilaço o café.
1: Ah, isso aí. Olha pra mim. Tava bom?
3: Tava uma delícia.
1: Isso aí,
2: cappuccino. Dormiu bem?
1: Cappuccino. Não era cappuccino, era pretinho.
3: Pretinho, bem pretinho.
2: Papitinho. Só amanhã.
0: Deu problema aí?
3: Não, nenhum problema, só tô.
1: É teu pessoal.
3: Tentando dar uma olhada no meu próximo material aqui.
2: Leia um e-mail da audiência pra nós, Alexandre.
1: A audiência tá mandando e-mail que quer vir o programa. Tu falou que
3: exatamente,
1: pode vir, agora
3: tem dois aqui, vou lê-los. Posso ir acompanhar o Pretinho ao vivo?
2: Quando?
3: Calma. Ontem eu ouvi no Pretinho que tinha oportunidade de assistir o Pretinho aí no estúdio. Eu moro a 500 quilômetros de Porto Alegre, Vem

0: para assistir ao Grenal, fico até domingo. Tem a possibilidade de eu ir na rádio ou hoje ou amanhã? Eu só queria conhecer e tirar uma foto com o Fetter.
1: Amanhã.
0: Abraços, Juan Belling. Juan, amanhã, porque hoje o Pretinho das Seis vai tá meio desfigurado, porque a galera já vai estar no estádio, no Beira-Rio. Então vem amanhã no Dauma. Já conhece a Rodaica também.
2: Mas ele é colorado?
0: Não sei. Ah,
1: acho que sim, se ele veio ver o jogo.
2: Mas não tem o Grêmio jogando?
3: Tem, Rodaica. É uma boa observação. Isso é bom.
0: Mas é que tem mais espaço pro torcedor colorado no Beira-Rio do que pro gremista. Acho que são 2.000 pessoas.
1: 2.000 né? só, é.
0: 2.000 gremistas.
2: Mas se ele comprou o ingresso, dele tá garantido.
0: É, isso é verdade.
3: Tá desejo, certo. Né?
0: O próximo e-mail de pessoas que querem vir ver o Pretinho. Eu, Cauã, e minha mãe, Rose, somos de Laguna, Santa Catarina. E também somos muito fãs da Atlântida, acompanhamos o Pretinho e o Bola diariamente. O Bola, que é o programa de futebol da Atlântida, o podcast de futebol e humor mais ouvido no Brasil. Eu fiz ela começar a gostar do Bola, assim como ela me fez começar a ouvir o Pretinho. Vamos a Porto Alegre para o Grenal pela Copa do Brasil no dia 3. São gremistas esses aqui.
1: Sim,
0: e queríamos muito a oportunidade de conhecer a Atlântida. Vamos passar a semana em Porto Alegre e adoraríamos realizar este sonho. Desde já agradeço. Então podem vir, cara, não tem problema. Manda aí pretinhobásico@atlantida.com.br pro Rafael Gomes para combinar o dia que vocês vêm aqui ver o Pretinho Básico. Até pra gente se preparar, né? Claro, ter ali um biscoitinho Zezé, um açaí, um The Best Açaí.
1: Mas vem gente toda semana, Rodaico.
0: Verdade.
2: Ontem
0: veio a mãe e a filha de Blumenau. Foi muito engraçado.
1: Que era Letícia e Sara.
0: Não vou lembrar o nome delas, mas foi muito engraçado, porque chegou a mãe e a filha, e aí a mãe, toda nossa ouvinte, né, adora o Pretinho e tal, e a filha naquele ranço.
2: Tendo que aguentar a situação. Minha mãe gosta de cada um.
0: Olha, minha mãe, eu vou te dizer, viu?
2: Pede pra tirar a foto, não quero aparecer. Isso é uma vergonha na cidade.
1: Ela tirou a foto. Daí ela vendo a mãe dela assim, eu tô nervosa vendo vocês, e a filha assim,
0: ó.
1: Tá nervosa pra esses idiotas.
2: Revirando, olha, é difícil, né?
0: Olha só. 9 minutos para as 2 da tarde. Passa muito rápido o tempo quando a gente está aqui se divertindo. Rápido. Vamos fazer um show do intervalo gostosinho. E na volta, por falar em gostosinho, a gente vai falar do The Best Açaí. Pode ser assim?
1: Rápido intervalo, rápido, a gente já intervalo. Volta.
0: Boa, Sandrinho.
1: No lugar do cara, velho.
0: O que, que é?
1: Vai, eu volto no lugar.
0: Deixa ele.
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11: Estamos de volta com o Pretinho Básico aqui na Atlântida. 2 minutos para as 2 da tarde. 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
2: A combinação é inacreditável, né?
1: Acabou.
2: É foda, não é?
0: Pra galera entender, sabe aquela caixinha de esquibom? Uhum. A caixinha de esquibom que veio um bombonzinho dentro. O cara da The Best Açaí, ele fez a evolução daquilo.
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2: Aqui é um esticadinho, tipo um estilinho sacolé das antigas. Cara, mas é que eu tava falando ali com a galera ali fora, o lance é a cremosidade do açaí, aí ele me ganhou desde o início.
0: É bom demais isso aí.
1: Olha, parabéns.
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0: Ah, que delícia.
2: O batezinho assim na
0: que delícia.
1: É, esse aí é o melhor.
3: E esse aqui tá muito bom.
0: Esse é o shake. É o shake.
3: Ah, delícia.
0: Shake.
2: Eu sou o Shake.
0: Muito bom. The Best Açaí, vamos colocar aqui então a escolha do craque do episódio. Bom. Pode votar, Porãzinho, por favor.
2: Vou votar na Rodaica.
0: Obrigado, Porã.
1: Obrigado, Porã.
0: Vai votar em quem, Léo Oliveira?
3: Vou votar em ti.
0: Por quê? O motivo especial hoje? Eu não fiz nada direito hoje. Tava todo atrapalhado. Todo...
3: Ah, tem razão. Vou votar na Rodaica.
0: Que trouxa.
1: Mas tu pediu por isso,
0: pedi,
1: né?
0: Pedi. Obrigado.
1: É impressionante, né?
0: Gomes vai votar em quem?
2: Rodaica, o desabafo do avião ali me pegou. Eu gostei.
0: Boa. Rafinha.
2: Só tiro porrada e bomba.
0: Depois que tu engolir, fica tranquilo. Vai no teu tempo. No teu tempo.
2: É o bar.
0: Dá um pra mim aí. Guarda um pra mim, pelo amor de Deus.
1: Não, come um, Leto. Já comeu, né?
0: Não, comi um só. Um só, porque eles não deixam.
1: Muito bom.
2: Eu vou levar pra casa uma caixinha dessa. Pra Lívia.
0: Vai votar em quem, Rafael?
2: Não tem como votar em Tito, não.
0: Não é em quem tu não vai votar, é em quem tu vai votar.
2: Mas, irritado?
3: Um pouco. Eu acho que tinha que comentar de cada um o que fez pra não
1: me Por que tu voto? Não votaria em cada um? Isso é bom.
2: Ele não deixa o cara trazer a vida
0: real. Mudou.
2: Da minha parte, um abraço pra minha comunidade.
1: Amigo que deu
0: pra que tu não tem comunidade no Havaí,
1: mas
0: ponto.
1: Mas tu não sabe
2: que viajou comigo.
3: Tu é mulher dele?
2: Porã. O Porã hoje, contou uma piada, não tava muito afim. A Rodaica debatemos muito. Eu acho que é a Rodaica, grandes candidatos a serem os craques do programa.
0: Minha piada foi boa. Minha piada foi
2: boa. Mas eu jamais votaria em mim.
0: De novo, não. Exato, tá bem. Rodaica já leva o quarto voto. Gomes, vai em quem?
2: Eu já votei na Rodaica.
0: Peraí, quarto voto então, Rodaica. Eu também voto na Rodaica. Pra facilitar. Hoje eu tô com uma certa dificuldade. Já vai passar. Vamos então encerrando esta edição do Pretinho. É verdade, tu não votou, mas tu já é a craque mesmo.
1: Mas eu vou votar no Rafael.
0: No Rafinha?
1: Sim,
0: no Rafinha. Tu vai fazer isso, então.
2: O que é que houve?
0: Tu vai me desafiar.
2: Tu incentiva,
3: Rodaica. Tu incentiva,
0: hein? Tu vai me desafiar.
2: Mas a gente teve um... Eu sei que
1: nós somos seres humanos, nós somos indivíduos.
2: Liberdade,
1: Rodaica. Cada um pensa uma coisa, tu entendeu?
0: Tá certo.
2: E o último açaí leva o The Best açaí.
1: Agora foi muito bom.
2: Então tá, Rodaica,
1: leva o
2: craque do
1: episódio.
2: Eu vou te dizer uma coisa, eu prefiro não ganhar o craque, mas receber o voto da Rodaica.
1: Não dá pra gente ganhar não dá pro craque do dia ganhar o negocinho do açaí?
0: Dá, pode pegar na saída ali.
1: Não, mas todo dia.
0: A gente vai ver isso aí.
1: Eu acho que tem que ver.
0: Vamos ver isso aí. Olha, fica tranquila. Talvez.
2: Ah, boa ideia.
0: Vamos voltar logo mais às 6 da tarde, não esqueça, você do Rio Grande do Sul, que tá na vibe do Grenal, Porto Alegre, grande Porto Alegre, vamos voltar com a equipe colorada do Pretinho de dentro do Beira-Rio, no Pretinho das 6 da tarde, volte com a gente, um abraço, boa tarde, tchau!
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Por aqui, arroba Guzanotto, já prontíssimo na tarde pra gente tocar muita sonzeira até as 3 da tarde, sem intervalos comerciais. Antes de começar de sons, quero convidar você também pra agenda do final de semana. Amanhã eu toco em Caxias do Sul.

0: Mind pra gente fechar o primeiro bloco de músicas. Na sequência, The Kid LAROI, Justin Bieber com Stay. Antes disso, Britney Spears com I Wanna Go. Na sequência, tivemos o bloco da Candy Shop com Rihanna e a versão exclusiva pra faixa Needed Me. Antes disso, rolou o som de John Legend com All of Me. Também tivemos Technotronic vs Denzel, também versão exclusiva aqui do Atari DJ, pra gente fechar o bloco. Gordo e Renier Zonneveld com Loco Loco, fechando a primeira meia hora de músicas.
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0: Os Talking Heads surgiram em Nova York nos anos 70 e a faixa Psycho Killer foi uma das primeiras a definir a identidade da banda. Anos depois, o duo sueco Dropout Orchestra pegou esse clássico e levou a música para o universo disco. Esse remix em especial tem uma curiosidade: eles dizem que fizeram em cerca de 3 horas e foi justamente a faixa que deu relevância para o projeto mundialmente. A gente vai abrir o bloco com Talking Heads e a versão de Dropout Orchestra para Psycho Killer.

com I Follow Rivers pra gente fechar mais um bloco do ATL DJ Banrisul aqui na Atlântida. Na sequência, The Clocks com Neutron Dance. Também tivemos a versão remix de Por Supuesto. Antes disso, Disco Lines e Tinashe com No Brook Boys. Ainda rolou Olivia Dean com Man I Need. Também a parceria de Martin Garrix e Ed Sheeran com Repeat It. E também o som que eu fiz com Marco Antônio Mac, chamado Deja Vu, pra gente fechar mais uma tarde de sons do ATL DJ aqui na Atlântida. 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Quero deixar para você o convite também para a agenda do final de semana. Amanhã eu toco no Café de la Musique em Caxias do Sul e no sábado na U Club junto com o Lucas Beach na cidade de Novo Hamburgo. Pra gente fechar de sons, bora com o Ray, a faixa Where Is My Husband. Temos encontro marcado de volta aqui na Atlântida logo mais às 8 da noite. E por aqui eu vou fechando de sons. Muito obrigado pela parceria, até mais.

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4: E olha só a dúvida da Luciana. Doutor, cada vez mais eu e as minhas amigas percebemos que passamos mais tempo na frente das telas. Eu tenho comprado muito mais produtos de beleza depois que estou acessando esse tipo de conteúdo nas redes sociais. Uma coisa pode influenciar a outra? Olha, Luciana, a tua pergunta é super interessante, ainda mais se a gente levar em consideração que alguns produtos de cuidados pessoais, né, alguns produtos químicos, podem interferir no nosso sistema endocrinológico, com impactos que podem comprometer a nossa saúde e nosso bem-estar. E recentemente, um estudo liderado pela Universidade de Rutgers, nos Estados Unidos, mostrou pra gente que estudantes que ficavam mais tempo nas redes sociais e com maior engajamento de conteúdos relacionados à beleza, acabavam comprando e usando mais esse tipo de produtos. Então, se você tá percebendo que está comprando mais do que deveria ou do que gostaria, principalmente depois de ficar bastante tempo na frente das telas, assistindo a esse tipo de conteúdo, talvez seja uma boa ideia limitar o seu uso das redes sociais e discutir com o seu dermatologista quais produtos realmente fazem bem para a saúde e quais são supérfluos e até com risco de prejuízos para o seu bem-estar, para a sua qualidade de vida. Dúvidas? Escreve pra gente no @ Jairo Bauer Oficial.
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3: Das nossas vidas. Muito boa tarde a toda a audiência qualificadíssima da Atlântida. Estamos entrando no ar com o Tá Vazando na Rede, programinha de segunda a sexta, entra no ar às 3 e vai até às 4 horas da tarde, trazendo pra você a informação, descontração, aquela alegria na tarde, exatamente. 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Muito bem, tá vazando na rede, tá entrando no ar, tarde matadora dessa quinta-feira, 27 de agosto. Estou falando eu, arroba Marcinho Rádio, aqui da Zona Sul do Estado, direto de Pelotas, tempurblado, bem feio, pesado, carregado, possivelmente daqui a pouquinho cai esse temporal aí. Então a galera fica de olho, exatamente, muito bom. Antes de apresentar esta mesa estelar aqui, que faz parte então do nosso programinha nas tardes aqui da Atlântida, eu vou dar o seguinte recado, que a Expo Inter é o encontro entre tradição e inovação, meus camaradas. 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E por aqui agora sim, dando raios e trovões na Zona Sul do estado, a gente vai chamando esta galera que tem uma cara caricata, exatamente, que você já conhece e que essa semana tá fazendo parte aí então do case, do casting, gostaram do casting? Do casting aí do nosso Tá Vazando na Rede. E hoje eu vou começar, vamos ver, começar por ele, meu camarada, que está de braços cruzados, com aquela vontade de fazer o programa.
4: É o Marcos.
3: Né? Enfim, né? Que tá com aquele seu bigode sexy.
5: É um bigode, né?
4: Camisa de pacote de presente, né, Marcinha? Olha se não é um pacotão de presente ali, a carinha brilhada.
3: É o Magnum.
5: É um bigode.
3: Magnum do nosso Tá Fazendo na Rede. É. Exatamente. É o nosso querido Magnum que vai mostrar agora os seus pelos do peito, o seu cabelo peitudo.
4: Não, não.
3: Marcos Carvalho, boa tarde.
4: Cabelo peitudo. Vai, me quebrou. Me pegou no contrapé do goleiro com o cabelo peitudo. Seu cabelo peitudo. Me chama de novo, cara. Me desconcertei, por favor.
5: Ele que tava tentando ser sério hoje.
3: Carvalho!
4: Muito boa tarde, rapaziada. Boa tarde, Rio Grande. Tamo na área, meu, pra fazer isso. Que barbaridade. Quinta-feira, 27 de agosto. Quinta-feira de Grenal, meu velho. Hoje às 8 da noite o mundo para pra assistir, né? Aquela briga de foice sem fio no escuro que vai ser esse Grenal da ida, né? Da Copa do Brasil.
3: Passa onde, hein, Marcos?
4: Vai passar no Amazon Prime Video.
3: Ah, mas daí tá louco, né, cara?
4: Quem perde cai. É isso? É a regrinha? É,
3: ainda tem mais o jogo da semana que vem. Hoje é no Beira e semana que vem na Arena do Grêmio.
4: Tá bem então, vai ser uma loucura. É churrascada na beira ali, né, cara? Enfim, vamos ver quem fica e quem vai. Pra falar disso e muito mais, nosso especialista direto da Serra Gaúcha, que agora está compenetrado no programa, olhando seu celular, né? Pô. Enfim.
3: Não, tô na pauta.
4: Exatamente. Ah, tu tá na pauta.
3: Tô com a pauta aberta, claro. Ah, o computador resolve às vezes parar aqui de funcionar, aqui
4: tá.
3: O Outlook, eu fico com um backup aqui no celular,
4: criticando os equipamentos, né, da empresa, né?
3: Tá bem, então.
4: Sim.
3: É a desculpa
4: abertamente.
3: Boa, perfeita, né?
4: Tá, não, ali, os equipamentos com a galera são bons, cara.
3: Exato.
4: É a prestadora de internet que não tá legal, viu? Só pra avisar, os equipamentos são maravilhosos. Nós temos aqui
3: criticando a prestadora, enfim. Isso, com a camiseta mais linda do planeta, meu camarada Thiago Guizes.
5: É verdade.
4: Como é que tu tá, Marcinho, Lu, Felipe, Marcos, Guilherme, toda a galera que tá com a gente no interior do estado do Rio Grande do Sul. Tempo abafado, 26 graus aqui na Serra Gaúcha. Tem previsão de chuva para as próximas horas, mas por enquanto ela não chegou, apesar dos alertas serem emitidos também. E tamo junto por aqui nessa quinta-feira, né? É, o tempo aqui abafadíssimo e tem previsão de que segunda-feira teremos 6 graus, só pra ter uma ideia. 20 graus a menos do que agora. É uma maravilha. Tamo junto.

0: jogo,
1: a coisa, saúde não aguenta.
2: Vamos ser felizes.
3: Não dá, cara, saúde, meus camaradas.
2: Exatamente, muito bom.
3: É isso aí, como você sempre diz. Mas ela, meus camaradas, a representante feminina desse programa. Exatamente, hoje aí, olha só, ela que é a princesa da Disney do Rio Grande do Sul. Exatamente, nossa representante da
2: primeira prenda da Disney
3: aqui no Rio Grande do Sul.
1: Primeira prenda da Disney.
3: Exatamente, Lu B. Castro, boa tarde.
1: Muito boa tarde, meus queridos colegas, né, queridos ouvintes. Inclusive, quando eu estava vindo para cá, né, eu vim a companhia de do Marcos, que é nosso ouvinte, que tá sempre na escuta, sempre mandando mensagem. E ele está, esse momento, inclusive, ouvindo, né? E ele me trouxe de aplicativo até RBS.
2: Boa, legal.
1: E aí foi muito legal, assim, no papo que a gente teve, porque a gente nunca tinha conversado ao vivo e a cores, né? Eu achei muito legal. Mas peraí, tu se mudou,
2: então, Lu?
1: Eu me mudei, gente, me mudei.
2: Ah, porque eu pensei assim, o cara levou de aplicativo, o cara podia ser o assessorista do elevador, né, cara? Me trouxe de aplicativo, o cara deve comandar o elevador, porque ela morava em cima do prédio, né?
1: Nem tinha elevador, isso, por favor. Mas nem tinha elevador, Thiaguinho. Uma barbaridade. É. Mas não, gente, agora eu me mudei, não estou morando mais ao lado da RBS, porque antes era só eu descer e estava... Né? Não, também não é pra trando assim, sabe? Estou morando perto da UNISC, bem dizer assim. UNISC Universidade.
3: Bom. Forte abraço. Tá bem, então, meus queridos. Esse é o nosso case. Quero aqui, então, digamos assim, registrar a presença do meu camarada Felipe Silva, direto da Depressão Central do Rio Grande do Sul. Confunda Depressão Central com outra coisa, mas sim é um buraco que começa ali em Santa Maria e vai até o norte do estado. Enfim, meus camaradas, ali para a região de Santa Maria, fazendo a nossa operação. Guilherme On, também fazendo operação para Passo Fundo, meus camaradas. E assim a gente vai dando o pontapé inicial no nosso programa. Falando, sabe sobre o quê? Falando sobre música, falando sobre coisa boa, falando sobre turnê do meu camarada que é octogenário em Mato Grosso.
4: Que nunca vi rastro de cobra nem cor de lobisomem. Se correr, o bicho pega e se picar, o bicho come.
2: Essa não.
4: Menino, sou eu.
3: Que massa, né, cara? Eu gosto muito de Ney Mato Grosso. Tá turneando.
2: Pois é, rapaz, com 85 anos e muita vontade de trabalhar.
1: Nossa.
2: Né? Ele tá com novidade para os fãs. O cantor anunciou a turnê 85 anos de ousadia, que vai passar por 10 cidades brasileiras ano que vem. A série de shows começa ainda em janeiro. Pô, o cara tá muito afim de trabalhar mesmo, né? Janeiro ali, todo mundo de férias, ele vai fazer shows em São Paulo. E vai até dezembro fazendo show no Rio de Janeiro. A turnê chega justamente no ano em que Ney completará 85, né? E promete revisitar diferentes momentos da carreira dele, incluindo figurinos icônicos recriados especialmente para os shows. Entre as cidades já confirmadas tem São Paulo, Curitiba, Recife, Belo Horizonte, Rio de Janeiro. Por enquanto, nada de Rio Grande do Sul. Pro ano que vem, né? Pra
1: mais
2: essa turnê.
1: Que não vem pra cá.
2: É, ele veio esse ano, mas talvez seja por isso que ele não virá ano que vem. Mas...
0: E a hipocrisia pega, né? Porque nem no Mato Grosso ele vai fazer também, né, mano?
2: Pois é, cara. Nem no Mato Grosso. Né? Ai, a pré-venda, quer dizer, dos ingressos, começa a hoje, 27 de agosto, é hoje, né? Quinta-feira
0: hoje.
2: Até para clientes do Itaú, enquanto a venda geral começa no dia 31, segunda-feira, para todo mundo, né? É uma baita oportunidade para ver de perto a força, a personalidade e a importância de um dos artistas mais marcantes da música brasileira. Afinal, são mais de 50 anos de uma carreira marcada por liberdade, inovação e muita quebra de padrões. Bom, só pra é difícil resumir o Ney Mato Grosso e nem quero fazer isso, mas um dos indicadores da relevância dele pra música mundial é que os figurinos da banda Kiss, as maquiagens da banda Kiss, são inspiradas na maquiagem do Ney Mato Grosso na época de Secos e Molhados, né?
0: É, Secos e Molhados era algo à frente do tempo, né, meu? Era à frente do tempo.
2: À frente do seu tempo.
0: Ninguém imaginava. E aí os caras iam lá e, como tu falou, quebra de padrões. Pô, né, mas ele tá com a performance ainda, tipo, 85 anos, tá? Ele vai com claro, músico e tal, mas ele tá ainda com aquele gás todo, cara. Tipo,
2: tem um gásinho ali, cara.
0: É um showman, né? Ele é um showman, cara.
2: Showman.
3: A história dessa viagem aí das maquiagens do Kiss, baseada ali naquela questão dos Secos e Molhados, foi uma turnê que os caras fizeram no México, né? Os Secos e Molhados foram ao México, certo? E um dos produtores do Kiss esteve lá na mesma época e viu o show dos caras, se não me engano, e por ali começou uma historinha de daqui a pouco levar eles para os Estados Unidos pra fazer, enfim, pra começar uma

0: uma, digamos assim, uma carreira por lá, né? E os caras não quiseram. Então aí eles esse produtor pegou então toda essa esse figurino, toda essa caracterização, né, de maquiagem, e tinha uma banda ali que tava apontando, né? Enfim, tudo mais, que era justamente os caras do Kiss. E aí eles começaram a usar as maquiagens.
1: Kiss. Que na tradução livre é banda beijo, né, Marcinho? Não faria banda tanto beijo. Sucesso se tivesse esse nome, né?
0: É. Isso aí. Banda beijo só no Brasil, né, cara? Só no Brasil
2: pra fazer isso. A banda beijo tem no Brasil. Né? Banda beijo é lá da Bahia.
1: Banda
2: hein?
1: Beijo, mas daí seria axé, famosíssima
2: banda beijo. Não. Axé? Axé?
0: Axé Music, banda beijo, exatamente. Então, lambada, mais especificamente. Banda beijo lambada ali que vai, né? Vai beber ali no axé.
1: I was made for loving you, baby. Em ritmo de lambada seria maravilhoso, né?
2: É. Ah, docica, meu amor. Tá, vai lá.
0: É. Desculpa. Buenas, deixa eu fazer um apêndice aqui numa notícia muito legal.
2: Agora?
0: Que,
2: tá bem, Marcinho?
0: Que surgiu hoje. Um apêndice.
2: Meu tio fez uma cirurgia disso aí, cara, esses dias, cara. Ficou 7 dias afastado, querido. Começou a sentir uma dor ali no cantinho, foi no médico pra apêndice.
0: Apêndice. Nesse dia 27 de agosto, só que lá em 1991, agora eu já tô trazendo do fundo do baú aqui, daqui a pouquinho a Lu vai falar um pouquinho sobre isso também, mas já que estamos falando de música, temos aí então 35 anos da estreia do álbum Ten do Pearl Jam, certo? Ou seja, a estreia do primeiro álbum.
2: Olha aí,
0: 35
2: rapaz.
0: Anos de
2: Ten. Caramba, meu!
0: É, exatamente, completando 35 anos hoje, nesse dia 27 de agosto de 91.
1: Ô Marcinho, Pearl Jam é a banda da tua vida ou não?
0: Ela é. Disco ajudou a transformar aí o Seattle em Seattle, né? Cara. Em epicentro aí do movimento Grunge Seattle lá em Washington, nos Estados Unidos, enfim, tudo mais, né, cara? Meu TCC foi estudando Pearl Jam. Na verdade, que revista legal, Biz, cara. E as matérias do Pearl Jam na revista Biz. Enfim, meus camaradas. O disco que ficou 265 semanas na parada da Billboard, né? E caramba. Vendeu aí cerca de 13 milhões de cópias nos Estados Unidos, enfim, muita coisa legal aí. E então fica o registro dos meus camaradas do Pearl Jam fazendo 35 anos do primeiro álbum 35, dos caras aí. Eu tenho, cara, o CD do Ten, tá? Que é a edição americana do CD, que chegou poucos no Brasil. Eu consegui comprar na época lá atrás, né? Das primeiras tiragens. Que é um CD que vem no encarte, que tu abre ele é o pôster dos caras. Né? Ah, e com as letras atrás. Depois dessa versão, só a versão brasileira. Que aí
1: será
0: só
1: que os adolescentes fazem isso ainda? De botar pôster no quarto?
2: Pôster.
0: Cara,
3: eu
0: posterzinho.
3: Não fala. Sei, cara.
1: É, hoje, onde é que tu vai conseguir um pôster hoje em dia?
2: É, quando tu comprou esse CD, uma pergunta que tu não tinha assim a compra da internet, né? Não tinha aquela coisa que tipo, comprar pela internet pra fazer pré-reserva e tal. Aí tu chegou a pegar fila pro Pearl Jam, chegou a pegar fila pra esse CD na loja de discos, ou tu era fã assim, meio
0: não,
2: na
0: tipo,
2: paralela?
0: Não, tipo, chegou uma semana, eu comprei na mesma semana. Na verdade, por indicação
2: ali
0: de um
2: 3x10,
0: um amigo. Cara, foi numa loja icônica do estado do Rio Grande do Sul.
2: Era caro.
0: Chegou ali, era caro pra caramba. Juntei ali toda minha grana ali da mesadinha. Fui lá e comprei por indicação. De prima eu não gostei. Depois eu comecei a ouvir todo o CD, comecei a emergir aí nessa vibe do Pearl Jam. É uma das bandas da minha vida aí, porque eu gosto muito dos caras. Tenho toda a discografia dos caras em CD. Enfim, meus camaradas. E é isso, né? Só pra fazer um registro aí.
1: Tem que fazer um conteúdo na tua casa um dia, Marcinho, esse monte de coisa legal que tu tem em casa, mostrar aos teus seguidores aí.
0: Eu tenho muitas coleções, cara. Muitas coleções. De revista e CDs.
1: Mostra um dia. Contrata um vídeo. Eu vou de videomaker pra ti. Me contrata que eu vou fazer pra ti esses vídeos.
0: Vamos lá, 12 de setembro, hein? Atenção.
1: Então tá, fechou. Pode ser.
0: Fechou. 12 de setembro, casa, vou fazer um conteúdo nas redes sociais. Enfim, meus queridos, esse é o nosso Tá Vazando na Rede. É cultura pop na veia, meu
1: e
0: camarada.
1: Aí? É briefing, é cultura, é projeto, é business. Aqui rola de tudo.
0: É o que? E é reality show também, meu camarada. Exatamente. Tiaguinho, que é essa história aí, então, desse reality inspirado em Willy Wonka com prêmio vitalício pra vencedor?
2: Ué.
0: Que história é essa, meu camarada?
2: Cara, não tô sabendo, cara. Onde é que tu viu isso?
0: Não tô sabendo. Forte abraço, Thiaguinho, é isso a participação.
2: Obrigado,
0: do Thiago,
2: no programa.
0: Não, não tô por dentro.
2: A Netflix lançou e resolveu transformar o universo da Fantástica Fábrica de Chocolate em um reality show. O que que acontece? A plataforma divulgou o trailer de Wonka, o Bilhete Dourado, que é uma competição inspirada na história criada pelo escritor Roald Dahl, que o quê? Promete um prêmio bem diferente. Uma fortuna vitalícia para o vencedor, né? O programa estreia no dia 23 de setembro e vai ter a final exibida no dia 30. Ao todo, o que que acontece? São 12 participantes que vão precisar atravessar os portões de uma fábrica de chocolate cheia de desafios e situações imprevisíveis, tipo filme mesmo. E não vai ser só sobre quem consegue cumprir provas mais difíceis, né? Os participantes vão enfrentar desafios que misturam habilidades físicas, habilidades mentais, além de dilemas morais. Ou seja, vai ter estratégia, vai ter resistência e decisões que vão colocar os competidores uns contra os outros. Quem vencer vai receber uma fortuna vitalícia, só que a Netflix não revelou qual será o valor, né? A promessa é de um prêmio capaz de transformar a vida de quem ganhar. O trailer também vai ter uma curiosidade, já que é a

0: como que eles acharam o bilhete dourado, e eles podem escolher quem vai ser o participante que vai acompanhar eles. Então pode ser amigo, pode ser família.
1: Ah, boa.
0: Tipo, é bem legal.
2: E todos concorrem.
0: Tem os lufa-lufas, né? Tem os lufa-lufas também junto. Eu vi o trailer ontem.
1: Isso aí, mas não consegui passar. Não passei porque eu era baixinho demais pra ser...
2: Não, a galera vai ter que lamber umas paredes de doce, vai ter que fazer umas coisas assim, né?
1: Obrigado, isso aí, hein? Quando falou de negócio moral ali, me pegou, viu, cara? Fiquei meio assim, tipo, negócio moral ali, o que que vai ser o moralidade?
0: É que nada mais, nada menos que o filme inspirado no livro, né, que foi escrito há muitos anos atrás, ele era justamente isso, né? Ele queria testar quem que tinha... Toda a espécie pra conseguir, né, se manter sem as tentações dos chocolates e dos doces, né? Então é mais... Nossa. E que não tinha ganância, né? E eu acho que era isso que ele... Por isso que ele fez vários testes sem as pessoas perceberem que ele tava fazendo junto com o pessoal do filme.
2: Que loucura,
0: vai,
2: meu camarada.
0: Louco,
2: o que, que os caras não inventam, né, pra ficar milionários?
0: E cara, foi
1: esse é um baita comentário, né?
2: O que os caras não inventam, né?
1: Os caras não inventam
2: qualquer coisa, né?
0: Foi disputadíssimo por várias produtoras pra poder pegar esse reality e colocar no ar.
2: Ah, é? Como é que é?
0: Aham. Foi disputado por várias produtoras pra serem a oficial pra colocar no ar isso.
2: Caramba, brother. Mas eu acho que eles, inclusive, pelo trailer aqui que eu vi, eles fazem todo um cenário quase que original ali, né? Cara, da fábrica de chocolate, enfim, os caras vão indo, né? E tudo é comestível lá dentro, assim, né? Até a graminha.
0: Tem o elevador.
2: Tem o elevador, enfim, toda essa vibe.
0: E os Lufa-Lufas são inspirados no primeiro filme, né?
2: Sim. Enfim, vamos acompanhar isso aí. Vai pra Netflix, né?
0: Netflix.
2: Então tá, vamos acompanhar, vamos ver as cenas dos próximos capítulos dessa epopeia dessa galera que vai ter que atravessar essa fábrica de chocolate aí pra poder ter um salário vitalício, enfim, né, galera? Porque o que essa galera não faz pra ficar rica, né? Não há o que não haja. Vamos ouvir som, porque é só ouvindo som pra gente poder acalmar a nossa alma, né? Depois dessa. Vamos de Ed Marley, Prince Jane Moonlight Castelo de Pedra, Boto Fé. Vamos nessas duas aí. Daqui a pouquinho a gente tá de volta com o nosso almanac, certo? Com muita coisa legal. Bora!

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1: A Plante é a rádio das nossas vidas. Muito bem, estamos no ar, então. Estamos no ar, exatamente. Não esperei ninguém apontar ali e já saí dando-lhe, né? Ah, mas tá tudo certo isso aí? Então tá tudo bem, então.
2: Tu tem 19 anos de rádio, né, Marcinho?
3: Ele tá batendo, né?

0: cada tecla, orelha. Assim, ó.
1: É, ele bate muito nessa tecla. É. Enfim, os camaradas. Foi em Castelo de Preda. Ai, Pedra, Preda, né? Ai, demais. Crazy Giant Moonlight da Preda, né? Muito bom. O Almanac está no ar. E ela chegando, Lu B. Castro, minha querida Lu Castro. Pra falar aí, então, vamos dizer assim, os fatos, né? Nessa semana aí na história. Vai.
0: Pois então, há 68 anos, em 1958, nascia nos Estados Unidos Michael Jackson, o lendário rei do pop, né? Que começou na infância com o Jackson 5 e se tornou o maior artista da história da música com o álbum Thriller, redefinindo aí a dança, a moda e os videoclipes no mundo inteiro. Infelizmente, perdemos, né, um grande artista, ele morreu em 2009, aos 50 anos, super cedo, muito jovem. Bah. Uma grande perda, mas enfim.
2: Uma grande perda. E essa notícia da morte dele, como repercutiu na época, né? Muito. Dominou os noticiários. Total, muito tempo.
0: Muito.
1: E até hoje há uma certa polêmica nisso aí, né, cara? Inclusive o médico dele...
0: Eu acho
1: dele,
0: que ele não morreu.
1: Enfim, envolvido com muita coisa.
0: Eu acredito que ele também não morreu e ele está escondido em algum lugar. Não sei.
1: Atenção aí. Enfim. Morando em Neverland, lá em... Olha, talvez...
0: Ou não. Vai que ele virou brasileiro, né? Não sei.
2: Cara, tu já pensou se ele virou, tipo, um cover do Michael Jackson? O cara pensou, vou virar um cover que não faço tanto. Vou virar um cover. E aí, todo mundo acha, que baita.
1: Rodrigo Teaser, dele, né?
2: Andando por...
1: Eu acho que o Rodrigo Teaser é o Michael Jackson, né?
2: Pô, cara, tem tudo pra ser, hein? Então. Tem tudo pra ser.
0: Há 33 anos, em 1993, estreava na TV americana a série infantil Power Rangers, o seriado que misturava os atores americanos com cenas de luta de séries japonesas, né, os famosos tukusatsus, que a gente pode falar, né, das séries, virou uma febre mundial absoluta de vendas de brinquedos e marcou os anos 90.
1: Nossa!
0: Cara, e era meio bizarro mesmo, porque eles pegavam cenas de filmes japoneses reais, tipo, sei lá, Changemans, e colocavam no meio do seriado, assim, quando eles se transformavam. Vocês sabiam disso?
2: Era muito massa, era meu. Muito massa, bizarro. Cara.
1: Futurista,
2: eu sou de outra época,
1: né?
2: E o que tinha de boneco, né? Vendido, eu tinha muito boneco do Power Rangers, aquele que virava
0: aquele
2: a cabeça.
0: Que apertava e virava. É.
2: Uhum. Isso.
0: Eu tinha um deles.
2: Máscaras do Power
0: Rangers. Eu ia ser a Power Ranger amarela.
1: Eu sou da época ali dos Changemans, sou da época do
2: Thundercats.
1: Enfim, Jaspion.
2: Não, pra mim era Power Rangers. Foi muito Power Rangers. E tem aquele episódio icônico que os Power Rangers encontram a tartaruga ninja, né?
1: Não.
0: Nossa, eu não lembro.
2: Ah, sim. Não. Claro, não, tem. Um procura. Um é muito legal.
1: Nesse dia.
2: Eu não tô aqui.
1: Tava
2: legal esse dia aí, cara.
1: Te juro,
0: tem
1: mano.
0: Um amigo meu que me chama muito de nerd, que as pessoas nem imaginam, mas eu sempre gostei de anime e tukusatsu, né? Tukusatsu é justamente essas séries japonesas. E eu gostava de Changeman, de Patrine. Vocês lembram de Patrine? Ninguém lembra disso, cara.
2: Não lembro, É uma massa, né?
1: Não, cara, eu me lembro, tipo assim, Spectroman.
0: Jaspion, né? Spectroman.
1: Sim. Spectroman cara, é o clássico icônico, né, cara? De mil anos atrás, né, cara?
2: Não, eu lembro mais ali do Shurato, Cavaleiro do Zodíaco, Shurato.
1: É mais recente.
2: É isso aí.
1: Eu sou mais ali do Jiraiya, né? Tinha o
0: Jiraiya.
1: O Giban.
2: Thundercats.
0: Giban era muito legal.
1: Giban.
0: Thundercats é mais atual.
1: O Lion Man era uma coisa maravilhosa, né? Porque daí ele ia voar, aí jogava um ursinho de pelúcia, assim, pro alto, assim. E aí filmava o ursinho. Né? E era ele voando.
2: A gente apavorado em casa, né? Meu Deus, o cara voa, cara. Que louco.
1: É. Pá!
0: Mudando de saco para mala, 32 anos, em 1994, né? Os meus favoritos queridos. A banda de rock inglesa, Oasis, lançava seu histórico álbum de estreia, Definitely Maybe. Né? E o disco se tornou um álbum de estreia vendido mais rapidamente da história do Reino Unido, até então trazendo hinos como Live Forever e Supersonic, que definiram o movimento Britpop dos anos 90. Olha aí que legal. E há 29 anos, em 1997, o mundo perdia a nossa princesa Lady Di, né, na madrugada de 31 de agosto em Paris. Né, a Diana sofreu um trágico acidente de carro no túnel da ponte, né, de Alma, não sei como é que se fala exatamente isso.
2: Ponte de Alma, acho que é.
0: Ponte de Alma, é assim que fala?
1: Eu acho.
0: Enquanto era perseguida por fotógrafos, paparazzis, né, que a gente conhece hoje, e sua morte chocou o mundo todo, causou uma onda, né, de luto mundial e parou as transmissões de TV e rádio do mundo inteirinho com a sua morte. E eu vou dizer pra vocês que eu vi o The Crown e eu achei sensacional, porque fala muito sobre isso. E eu super, inclusive, recomendo essa série.
1: É, eu me lembro do
2: dessa
1: data aí, cara. Enfim, como foi.
3: Eu nunca vi a The Crown, né?
0: Assista, é muito bom.
2: Cara, baita,
0: porque
2: baita,
0: cada temporada ela traz alguma coisa específica do trono, do reinado como um todo. Então ele fala de cada um deles, assim. E tem um específico que fala sobre ela. Sobre a trajetória dela e a morte dela.
2: É legal. Eu tô nessa fase aí, Lu. Tô na fase daquela que ela aparece ali, daí ela casa com o príncipe Charles e tal, e daí eles estão lá na África lá.
1: Mas na série ela morre ou não?
2: Cara, eu não cheguei lá, então por favor não falem aí. Vamos lá, deixa assim.
0: Vou dar spoiler.
2: Por favor. Senão a gente vai falar do Spider-Man pra ti, na tua cara.
1: Spider-Man não tem problema. Agora eu já vi, revi.
0: Já assistiu, eu não assisti ainda, não falem, por favor, obrigado.
1: Ah, meus camaradas, muito bem. Por aqui é o seguinte, a gente vai para um breve show intervalo. Na sequência a gente está de volta. Vamos e lá. Voltamos na sequência com mais pautas aqui. Estamos,
2: por exemplo,
1: na verdade, não, uma pauta maravilhosa que Marcos Carvalho vai trazer, que vai gerar muita polêmica.
2: Sacanagem,
1: né?
2: O quê?
1: Exatamente. Que, fala de brindes e presentes em shows e festivais.
2: Falar de brindes.
1: Brinde e presente, tá bom?
2: Você vai falar de brinde e presente.
1: É uma pauta polêmica. Exato, e foi falar também do menino de 3 anos aí. Menino de 3 anos que viralizou aí tocando batera lá no Mandão.
2: Menino Charlinho, né?
1: Mais ou menos isso. É batata ou música? Enfim, a gente vai ver se ele vai
2: preferir. Tá bom.
1: Enfim, um ou outro. Breve show no intervalo, na sequência a gente tá de volta com tudo isso e muito mais. Bora!
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0: Rádio das Nossas Vidas, muito bem, retornando ao nosso show do intervalo, a gente segue o nosso Tá Vazando na Rede, e agora é o seguinte, galera, falar justamente de brindes e presentes, e o cara especialista em brinde presente, né, exatamente, meu camarada Marcos Carvalho, brindes úteis ou momentos divertidos? Essa é a vibe, tá? Pesquisa revela o que faz uma marca se tornar inesquecíveis em festivais de música. Estamos falando aqui de ativação em festival. É isso,
1: Marcos. Entendi. Muito bem. Na opinião de vocês, o que faz uma marca se destacar em festivais de música? Devolvo a pergunta pra vocês.
0: Que é os batecos aqueles, né?
1: Os quê?
0: Os bateco aqueles, tá ligado?
1: O bateco.
2: Tipo uns extintor de incêndio, assim, os negócios.
1: De plástico, né?
2: Parece umas mortadelas, assim, lá pra...
1: Já faz um tempo que os... Oi, pois não, Luciana.
3: As bolas, né, que do planeta, por exemplo, eu acho que chama super atenção e é super interativo com a galera, né?
1: Exatamente. Já faz um tempo que os festivais deixaram de ser somente sobre música. Um estudo realizado por estudiosos revelou que eles se tornaram plataformas permanentes de conteúdo, relacionamento e influência cultural. Porque neste contexto, cada vez mais marcas querem estar juntos neste tipo de evento, senhoras e senhores. O que aconteceu, cara?
0: Eu tô falando uma pauta jornalística.
1: E tem integrantes do programa que não estão respeitando o roteiro, entendeu? Mas vamos lá, eu vou seguir. De acordo com a pesquisa, os principais fatores que fazem uma marca se destacar são... capacidade de proporcionar momentos divertidos e memoráveis. Benefícios úteis ao público. Experiências exclusivas. Facilitar a experiência durante o evento, surpreender com inovação e tecnologia e aproximar os fãs de seus artistas preferidos, né? A pesquisa também revela que as ativações continuam sendo eficazes. Entre as principais iniciativas que atraem a atenção do público estão brindes ou produtos gratuitos. Quem não gosta de levar uma lembrancinha pra casa, né? Benefícios exclusivos, tipo cupom de desconto, aquela coisa toda, e experiências memoráveis. O estudo ainda destaca formas de consumo e que o público acompanha os festivais por diferentes canais. A maioria das pessoas acompanha esse tipo de evento por meio de transmissões ao vivo pela TV. Outras, 54% através de transmissões online, 46% presencialmente e 42% por meio de conteúdos nas redes sociais. Ok? A pergunta da produção é a seguinte: qual ativação ou experiência em festival que vocês nunca mais esqueceram? Abre parênteses. Quais ativações ou experiências em festival que vocês nunca mais esqueceram? Tem alguma? Ou não?
3: Cara, uma das coisas que eu achava sensacional, que não tem as mais, bolas. Ainda mais. Não, era o chuveirinho da Coca-Cola no planeta. Vocês lembram disso?
0: Sim.
3: Cara, isso era sensacional. Porque era um calor muito grande e tu passava lá pra te dar uma refrescada. Era sensacional aquilo. Isso é uma coisa que eu nunca esqueci.
0: É uma ativação que é clássica sempre do planeta, por exemplo, é a tirolesa, né? Ou seja, tu atravessa ali com a tirolesa,
3: tinha o bungee jump
0: da galera.
3: Também,
0: bungee jump
1: Nossa,
0: também.
1: Roda gigante.
0: Muito legal. Roda gigante.
2: Cara, aí tu pega ali Rock in Rio, né?
1: O brinde Rock ali que a gente se refere, é que é aquele brinde que tem que fazer algum sentido durante o festival, né, cara? Tem que fazer alguma coisa que tu vai ocupar. Às vezes é um... Cara, às vezes é até uma almofadinha pra te descansar. Se alguma coisa tu vai usar, uma boa, uma canga, alguma coisa ali. Por exemplo, agora nos últimos dois planetas deram aquelas bandeiras lá do Rio Grande do Sul, cara, que foi mesmo

0: Morado, que a gente guardou, emoldurou e tudo guardei. Mais. Tem que ser alguma coisa que tem que fazer sentido, né, cara? Eu no último, no, ali, ó, aqui também, aqui tá. Aqui,
1: vocês emolduraram?
0: Aqui serra, ó.
1: Eu não sei se emolduraram.
0: Cara, nós penduramos só aqui, no, lá, ó.
2: É, a gente emolduramos. Eu tenho uma frente igual a do Thiaguinho.
0: É, e aí tu pega, tem coisa que tem que fazer sentido, porque aí o que que acontece? Tu agrega que tu vai lembrar sempre da marca, meu, porque tu ocupou, tu não é só um negocinho lá que a pessoa tá distribuindo, assim, pra, tá, aquele negócio tem que fazer sentido pra você, entendeu? Tem que ser algo que tu utilizou, que fez parte do festival, e é massa, cara, é massa isso.
1: Não, e que tu vai lembrar,
3: o problema,
1: né,
3: às vezes,
1: cara?
3: é tu ficar muito tempo na fila, né, pra pegar o brinde, e aí às vezes tu chega lá, é um chaveiro. Porra, legal, exato, tipo, mas é um vale, é, né? Enfim, então vale pesquisar antes também, né? Tu vai num evento que tem muitas ativações de marca, pesquisa antes quais tu quer ir, porque tu fica tranquilamente uma hora numa fila pra pegar um brinde, sempre.
0: Né? Tinha uma marca
2: agora. Eu lembro que eu ganhei, no ano que eu toquei no Planeta, eu ganhei do Banrisul um negócio... Eu ganhei do Banrisul um negocinho de luz pra colocar no celular e um power bank. Eu achei aquilo muito legal.
0: É legal, cara. Aí que tá. É, tu vai lembrar, são guarda, tu utiliza. Entendeu? Tu utiliza.
3: É.
0: Tem uma marca do... Eu não lembro qual é a marca, Marcos. Não sei se vocês vão lembrar. Cara, não tô fazendo piada, tá? Já vou deixar claro, não tô fazendo piada. Mas, cara, estava sendo uma coisa que era muito útil pro festival, que eu não sei como é que fala o nome, mas, tipo, a mulher podia fazer xixi em pé com aquele negócio ali, cara. Podia ir no banheiro químico ali, podia fazer...
2: É tipo um conezinho.
0: Botava ali, assim. E isso, tipo um negócio de fazer café, entendeu?
2: No vestibular de Santa Maria, a gente tava falando sobre isso.
0: Isso aí, cara. Cara, isso aí... Pra nós, não dá bola, porque o homem vai lá e faz pipi, né, em qualquer lugar ali. Agora, pra mulher, cara, é algo muito útil. E tal, tinha uma marca distribuindo no planeta. Tu levava, era um negócio lá descartável lá e tu usava, daí tu não precisava sentar no banheiro químico, não precisava, enfim, tu podia fazer onde tu quisesse, né, cara? E aí tu utilizava, pô, levava em casa, lavava, fazia café, coisa maravilhosa, né, cara?
1: Que barba.
0: Cafézinho que eu servi pra vocês, a última vez que vocês foram lá em casa, inclusive, era isso
2: aí. Nossa,
3: olha só, e além das marcas também distribuir presente, é legal quando a marca faz uma experiência pra receber as pessoas. Então, ali, por exemplo, a gente volta a falar da Coca-Cola, né? O Coke Studio é sempre muito stream, né?
1: Sensacional.
3: Sim. Porque é um tem ali paralelo, DJs, né? Um line-up à parte da Coca-Cola, né? Tem gente que fica só ali o evento inteiro.
2: Dá um beijo,
0: né? É verdade. É um mundo paralelo, meu.
1: Na verdade, são legal, as cara, várias marcas que fazem as ativações, que, enfim, são patrocinadores do Planeta e tudo mais. Mas falamos bastante do Planeta porque temos uma experiência também, né? Mais ativa, né, no Planeta Atlântida. Então, todas as marcas fazem uma ativação, né, praticamente uma boate, né, uma pista de dança, né, cara. Uma boate é falar antigo, né, cara. Mas uma pista de dança, né, cara.
3: É.
1: Cada
3: uma dança que eu fiz também esse ano, uma coisa assim. Mas no Lollapalooza do ano passado... Eu lembro que a gente tava passando na frente, tava eu, a Thaís, a Babi e a Lu Romã, ali das redes também, beijo pras gurias. E a gente tava passando, indo pro show da Alanis, e a gente olhou pra direita, tava na Coca, a Fresno tocando, tipo, do nada, assim, não... Tipo, são atrações que às vezes não estão no line-up, nunca estão no line-up oficial do evento. Ah, e aí tu vai descobrindo dentro dessas barraquinhas ali outras coisas tão legais quanto, às vezes, pra fazer entre um show e outro, né? Então, exato. No Planeta, óbvio, acontece também, no Rock in Rio também tem. E, cara, não existe mais festival sem marcas fazendo isso. Não tem como.
0: Não, e não caracteriza o nome, inclusive, né, Marcos? Caracteriza festival mesmo, porque realmente é um festival. É, não é apenas tu ir assistir um show musical. Tu vai viver um festival de muitas coisas, vai um festival de diversidade, sabe? É muito legal isso, cara. Muito massa, bom. Paulo.
1: Muito bem. É o seguinte, vamos ouvir um som só. Vamos ouvir um som, porque daqui a pouquinho então a gente já tá de volta com o nosso Mandando Bem. Tô vendo aqui. Vamos na Sabrina. Sabrina Carpenter, Expresso. E na sequência estamos de volta com o Mandando Bem. Bora!

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1: Atlântida é a rádio das nossas vidas. Muito bem, Sabrina Carpenter Expresso. E agora é o seguinte, galera, vamos direto para o Mandando Bem. Quem nos traz é o Thiaguinho, menino de 3 anos, viraliza após fazer primeiro show como baterista. Thiaguinho,
2: tinha tudo para ser apenas um show comum e acabou chamando atenção aonde? Nas redes sociais, né? O Benício subiu ao palco para fazer sua primeira apresentação como baterista e surpreendeu o público com segurança e também a concentração durante a performance dele. O detalhe deixou todo mundo impressionado é que o pequeno músico tem apenas 3 aninhos, 3 anos, oh. E já encara uma batera completa, acompanhando outros músicos e mantendo o ritmo durante a apresentação. A paixão pela música começou bem cedo, segundo a mãe, ainda com 1 aninho de idade, ele já transformou os próprios brinquedos e instrumentos de bateria. Aos 2 anos teve a sua primeira aula de bateria já tocando Guns, e foi justamente com o Sweet Child O' Mine que ele se apresentou nesse primeiro show. Nas imagens, o baterício, que é o Benício, mistura de baterista com Benício, ele aparece concentrado, coordenando os braços e pernas e acompanhando os músicos durante a apresentação. Para quem tem curiosidade de saber onde é que tá essa apresentação, está disponível no perfil @BenicioDrums_ no Instagram. Como é bacana, né? Quando desde cedo a criança já encontra espaço para desenvolver o seu talento. Junto com o Instagram também, paralelo, tem o abaixo assinado dos vizinhos do Benício. Vizinhos do apartamento do Benício não aguentam mais o Benício desde 1 ano de idade, pedindo para que ele saia do apartamento. Benício. Mas tá lá, Benício Drums _, que mandou muito, mas muito bem. E faço aqui a gente perguntar para a galera da mesa se tem algum talento que vocês desenvolveram quando eram crianças, hein, gente? O que é que vocês acham? Qual é o talento de vocês aí?
3: É a vida, hein? Na verdade, eu queria falar é outra difícil, coisa. Né? Eu queria dizer
4: com
3: que...
4: Com 3 anos, é, aprendi a usar o pinico.
3: Sozinho.
5: Comer terra. Comer terra. É que, gente, eu desde muito cedo, e graças a Deus sempre fui muito incentivada pela minha avó, que foi a pessoa que me criou minha vida toda, né, junto com a minha mãe. E eu sempre fui, assim, de fazer balé desde pequena. Eu tocava na banda do colégio desde os 7 anos, então eu aprendi a tocar piano com 5 anos, né? Então,
4: que massa.
5: É, eu sempre fui muito envolvida com a arte como um todo, assim, desde dança, teatro, música. E meu filho, cara, é muito também da música, assim, a gente sempre incentivou desde pequenininho. Tanto que ele com 7 ou 8 aninhos, ele tocou com o Vitor Clay aqui na Oktoberfest em Santa Cruz.
4: Que legal.
5: Uma excursão. Uhum.
1: Sensacional, que beleza, hein? É os prodígios nessa vida, meus queridos. É o que eu ia falar, cara. Com 3 anos já tocando bateria desse jeito, imagina quando se tornar adulto, enfim, tudo mais, né, cara? É, que mandou massa, muito bem, cara, meu camarada massa. Benício.
4: Mandou.
1: E assim a gente fecha, então, o nosso Tá Vazando na Rede na tarde dessa quinta-feira, 27 de agosto, meus camaradas. Vamos aos @ Marcos Carvalho.
2: Então tá bom, eu tô lá no Instagram com @marcos.carvalho. Faça como o nosso ouvinte Jorge Lucas Ribeiro, que mandou aqui pra mim no direct.
4: Jorge Lucas?
2: O Jorge Lucas.
4: Jorge Lucas.
2: Ele mandou o link do YouTube do episódio em que os Power Rangers encontram a Tartaruga Ninja pra vocês verem que não é mentira.
4: Jorge tá fora da casinha, cara.
2: É, Jorge, muito obrigado. E você que quer saber mais aí ou trocar uma ideia sobre música, filmes e séries, @marcos.carvalho no Insta. Grande abraço a todos. Amanhã, se der tempo, tamo aí. Se não, segunda, mais tardar terça, a gente se fala, tá? Grande abraço, valeu.
4: Falou, por aqui na Serra Gaúcha, @AtlântidaSerra, segue também minha dupla aqui, @DanielaFante, e eu sou @FalaTiaguinho, Tiaguinho CH. @FalaTiaguinho, fiquem bem, fiquem na paz, beijo.
2: Ó, pigarro.
5: É isso aí, por aqui a gente pode acompanhar @Atlântida dos Vales pra saber tudo que a gente faz e apronta, né? Já tem dicas do Nairinho sobre livros clássicos da literatura brasileira no Fala Que Eu Indico lá no nosso Instagram. Pode me seguir em @LubeCastro, seguir @NairOrland. E é isso, galera, um beijo para vocês e até amanhã.
2: O Nairo já testado indicando as melhores pulas de remédio da semana.
1: Eu te indico especial pula de remédio.
2: Isso,
1: meus queridos. Muito bom. Me segue lá, @MarcinhoRádio. Segue o @AtlântidaZS, meu camarada, @FredBonfada. E a querida, @APriscilaFagundes, pra ficar por dentro de tudo que acontece aqui na Zona Sul do Estado. Quero fazer uma referência ao meu camarada Felipe Silva, direto lá de Santa Maria. E meu camarada Guilherme Home, direto de Passo Fundo, fazendo a operação. Amanhã de volta com tudo isso e muito mais. Um forte abraço e até lá. Tchau.
4: Tchau, abraço.
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3: E olha só a dúvida do João. Ele diz o seguinte: doutor, eu e minha namorada tivemos relações e não houve nenhum tipo de penetração ou ejaculação na região da vagina. Mas mesmo assim, estamos com medo porque ela disse que tem sentido cólicas quando menstrua ou quando tem gases. Uma coisa tem a ver com a outra? E olha só, João, se vocês têm mantido contato íntimo, mas sem penetração ou sem ejaculação, obviamente não existe risco de gravidez. Para ter gravidez, precisa ter penetração, precisa ter ejaculação dentro da vagina. Cólicas são dores produzidas por uma contração de estruturas musculares do nosso corpo. Então, por exemplo, o útero, quando ele se contrai, pode provocar cólicas. O intestino também, quando se contrai, também pode provocar cólicas. E isso pode ser causado por diversas questões. Então, só entender que cólicas não tem a ver com gravidez. Cólicas, então, são resultado da contração de músculos da parede dos nossos órgãos ocos, como intestino, útero e por aí vai. Dúvidas? Escreve pra gente no @ Jairo Bauer Oficial.
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7: Tamo no ar, ao vivo pra todo o Rio Grande do Sul, 11 minutos para 6 horas da tarde, peço desculpas à audiência, estamos atrasados aqui, quase nada, parabéns aí a Beer Run Imigração em Campo Bom, agora a sua vez de viver essa experiência, siga @CastroAlimentos e conheça as linguiças especiais Castro, a melhor linguiça do churrasco, hoje é dia de imigração e linguiça Castro, Natan.
8: Bem certinho, né?
7: Bah, bem certinho.
8: Boa tarde, né? boa tarde, Rafinha, tamo só pelo Grenal.
7: Vambora, mano.
8: Qual é a pauta?
7: A pauta é sobre o Grenal. O que que tu espera do jogo? Teu palpite, teu placar, quem
8: vai fazer
7: os
8: gols? Muito bom.
7: Liga pra nós.
8: O telefone é o 5126-4943. Qual a tua... Qual o teu placar para o dia de hoje, você, amigo ouvinte?
7: No bola eu sou gremista, né? Eu falei que é 2-0 pro Grêmio.
8: Tá, e não faz nada
7: teu quê? De forma isenta.
8: Não, eu falo de forma isenta.
7: Mas todo só que tu é gremista.
8: Eu acho que vai ser 2-0 pro Grêmio.
7: Tá, então tá maravilha. Vamos ao telefone. Quem tá na linha, boa tarde. De onde fala?
9: Alaína.
7: Alaína? Fala de onde, Alaína?
9: São Leopoldo.
7: Que legal.
8: Gremista, colorada.
9: Sou gremista, de sangue azul.
7: Ô, maravilha.
8: Quanto é que tu acha que vai dar o jogo hoje?
9: 3-1 pro Grêmio.
7: Opa. 3-1 pro Grêmio. Ah,
8: tá confiante, né? Tá confiante.
9: Eu vou passar com meu irmão, aquele que tu mandou pra trás do macabro.
7: Mandou o quê?
9: Que o mestre mandou o meu pai tomar no rabo.
7: Eu não acredito que o mestre fez isso.
8: Não, o mestre...
7: É cara de vergonha.
8: O mestre, mestre. É
9: brinca. Posso falar com o mestre?
7: Claro, peraí que eu vou chamar ele, mestre. Vem aqui, tu pagou um vale. Boa tarde! Quem que houve? Quem está na linha?
8: Oi, mestre. O malvinte que chegou, tu mandou o pai dela tomar no rabo.
7: Eu não acredito. Jamais faria isso. Mandou. No pai. Não sei que esse pai não seja um pai legal naquele momento. Boa tarde, estão aqui. Quem fala?
9: E que time que tu é, mestre?
7: Ah, eu? Do Rio Grande do Sul, mestre do Grêmio.
8: Ah,
7: os gremistas adoram o mestre.
8: Os colorados.
7: E no resto do país eu sou Palmeiras.
8: Ah, tá, entendi.
7: Entendeu?
8: Tu gosta do verde, né?
7: Exatamente, Verdão. Eu gosto dessa coisa mais aguerrida, né? Mais raçuda, Grêmio e Palmeiras. Eu gostaria de falar com a nossa gafanhotinha, como é que é o nome dela?
8: Alaína.
7: Boa tarde, Alaína. Vamos fazer o que hoje à noite na hora do jogo? O que faremos hoje na hora do jogo, além de assistir o jogo? Vai ter alguma alimentação legal, seu pai?
9: Vai ter uma alimentação bem legal.
7: Aí sim. O que, que teu pai vai fazer pra ti?
9: Vai fazer uma pipoca doce.
7: Meu Deus do céu.
8: Não, mas vamos fazer.
9: Lasanha de brócolis.
7: Lasanha de... Mas pelo amor de Deus, mas que merda é essa?
8: Castro, só um pouquinho.
7: Pelo amor... Volta!
8: Chuchu verde,
7: pelo amor, um abraço pra vocês. Como é que... Num dia de Grenal, ele quer fazer...

0: a lasanha de brócolis.
1: Que pipoca doce.
0: Que isso, não. Coitada da Alaana, Alaína, Alaína.
1: Alaína.
0: Como?
1: Alaína, mestre. Não, nada a ver.
0: Nada a ver, Alaína. Você não tá bem. Liga o ar-condicionado aí, Natan, faz
1: favor. Por quê? Ficou quente agora.
0: Ficou calor, né? Agora tá calor. O telefone tá na linha. Alô, boa tarde, quem fala?
2: Boa tarde, é a Zoe de Porto Alegre, tudo bem?
1: É quem?
0: A Zoe.
2: Jo.
0: A Jo.
2: Isso.
0: Oi, Jo, de Porto Alegre, maravilha.
1: Faz o que da vida, Jo?
2: Cara, eu trabalho com dinheiro.
0: Trabalha dinheiro. Com dinheiro, tá bom.
1: Geralmente,
0: finanças, né?
1: Finanças.
0: Ou tu assalta bancos,
1: né? Ou é a Jota, né? Olha só, ô Jô.
2: Não, eu não assalto banco e também não tô de banco.
1: Que bom. Que
0: tá bom,
1: que
0: maravilha. Bom,
1: maravilha. Gremista colorada, quanto é que tu acha que vai dar o jogo hoje?
2: Cara, graças a Deus, colorada.
0: Colorada,
2: tá bom. Deus, eu sou sangue vermelho, eu sou dona do Rio Grande do Sul.
0: Tá.
1: Tá bem.
0: E qual o teu placar pra hoje, Jô?
2: Vamos focar esses azulzinhos aí, é 3-0, tranquilo.
0: Tá bem, a Jô tá confiante.
1: Eu tô ofendido.
0: E tu gostaria de mandar um abraço e beijo pra alguém, Jô?
2: Sim, olha só, se eu que sou colorada não acreditar no Inter, quem vai acreditar, cara?
0: É verdade, tem razão, é isso aí, a gente tem que acreditar.
2: Isso, Rafa, um beijo pra pai, pra minha mãe, pra meu filho e pro mestre, é óbvio, né?
0: É óbvio mesmo, você sendo colorado, os colorados adoram o mestre
1: eu
0: também.
1: Acho que não.
0: Eu acho
1: falou que é Grêmio?
0: Não tem problema, eu não sou dessa aldeia onde vocês brigam no trânsito, brigam nos estádios, o mestre quando torce, já torci com gremistas e colorados lá em Três Coroas, tomando um saquê maravilhoso com os meus amigos mais de idade, 93, 94 anos.
1: Sal o quê?
0: Um morreu de infarto quando teve um 5-0. Colorado.
1: Nossa.
0: O telefone tá no ar. 5126-4943. Alô, boa tarde.
3: Boa tarde.
1: Boa tarde.
0: Quem está falando?
3: Eu sou a Luciane de Corupá.
0: Corupá.
1: Corupá.
0: É Rio Grande do Sul, Luciane?
3: É, não. Santa Catarina.
0: Santa Catarina.
1: Perto de Jaraguá, né?
3: Exatamente,
0: ah, é
3: do ladinho.
0: Ligar
3: Santa e Bela, Catarina.
0: Santa e Bela, verdade.
1: E tu torce pra alguém daqui? Tu é gremista, colorada ou não?
3: Assim, ó, o meu leão,
0: tá.
3: Meu time matou ontem, né?
0: Sim.
3: Então, assim, eu sou palmeirense, mas tá. Eu simpatizo mais com o Grêmio.
0: Ah, é que nem o mestre, né? Que nem o mestre.
3: Então, espero, sinceramente, que dê uns 2-0 pro Grêmio.
0: Tá bom.
3: Oremos, né?
0: Oremos. Tá, mas tá feia a coisa pros dois lados. Quer mandar beijo e abraço pra alguém?
3: É, pro meu marido Daniel, pra minha filha Alexandra. Mas assim, ó, pra dizer pra vocês que quando eu tinha uns 12 anos, mais ou menos, se eu não me engano, o Grêmio ganhou uma Libertadores.
0: É, eu não vou ser indelicado perguntar a tua idade agora, né?
3: Mas 30 anos, não, eu não tenho problema com idade, eu tenho 43 anos.
0: 43 anos?
1: 95.
3: É, e assim, ó, eu tava começando a gostar de futebol, porque eu sou muito fanática. Então, assim, o Grêmio ganhou uma Libertadores e eu quase virei gremista.
0: Tá bem.
3: Mas Deus olhou pra mim e disse, não, filha, só segue, entendeu?
0: Tá bom. A maravilha. Obrigado
3: pela tua ligação, querido.
0: Valeu, muito obrigado. É isso aí, que vença o melhor e que não tenha barraco, né?
1: Não tenha briga, discussão.
0: É, não, assim, no campo faz parte, meu Deus, a galera, né? Naquela vibe ruim. 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É o telefone do Quase Nada. Oi, boa tarde.
1: Estamos na espera de novo, né?
0: Meu Deus do céu. Oi, boa tarde.
1: Alô.
2: Oi,
0: quem fala?
4: Olivia.
0: Oi, Olivia.
1: Oi, Olivia.
0: Que idade tu tem?
4: 8.
0: Tu mora em qual cidade?
4: Santa Cruz.
0: Santa Cruz.
1: E tu é gremista, colorada? palmeirense, que nem o Messi.
0: Do Grêmio. Show de bola.
1: E quanto que tu acha que vai dar o jogo hoje?
4: Eu acho que vai dar
0: 0-0. Tá bom, Olivia. Tem gente, bastante gente que tá indo no empate mesmo. Foi isso. Olivia, tu quer mandar beijo e abraço pra alguém, querida?
4: Pra minha mãe, pro meu pai, pra minha família, pra vocês e pro mestre.
0: Muito obrigado, Gabriel. Eu tava esperando esse carinho. A cidade de Santa Cruz é uma cidade maravilhosa. O pessoal do Pretinho já teve ali, tem bastante Corsa rebaixado e muita gente tênis branco. É verdade, uma cidade acolhedora e as crianças adoram o mestre. Gafanhoto hoje vai dar Grêmio, não é 0-0, é 3-0 Grêmio na veia. É isso, Olivia, vamos ser mais positivos.
1: Ah, eu acho que o mestre não é palmeirense.
0: Não, ele é no Rio Grande do Sul, ele é gremista.
1: Ah, tá.
0: E eu fora
1: senti,
0: do...
1: senti uma paixão.
0: Mas forte. Aflorou algo diferente, né? Oi, quem tá na linha?
5: Oi, é a Duda de Xangri-Lá.
0: É a Duda de Xangri-Lá.
1: Oi, Duda. Que idade tu tem?
0: 14, 15.
5: É.
0: É 14 ou 15?
5: Ou é 15.
1: E tu é gremista ou colorada?
5: Eu sou colorada e eu dirijo na Paraguaçu, mas só no inverno.
0: Ah, isso aí, que daí não tem tanto movimento, né, Duda? Estamos criando uns monstros aí. É tudo brincadeira,
1: tudo,
0: né, gente?
1: Tudo entretenimento, capaz, né?
0: E tu acha que vai dar quanto o jogo hoje, Duda?
5: É, o Inter ganha.
0: O Inter ganha. Tá bem, maravilha.
1: Quanto? De quanto?
0: 1-0. 1-0 pela qualidade dos times já é uma goleada. Tu quer mandar um abraço pra alguém, Duda?
5: É, eu quero mandar um abraço pra família toda.
0: Tá bom. Obrigado, querida. Bom jogo pra ti, bom jogo pra todo mundo que tá se preparando aí pra conferir mais uma edição do Clássico Grenal. E fazia tempo que não tinha um pela Copa do Brasil, faz o quê? 6 anos?
1: Não, bem mais.
0: Bem... Ah, não, aquilo lá é Libertadores, foi antes da Covid ali,
1: isso,
0: né?
1: Isso, e não foi mata-mata, foi...
0: Não, por ser mata-mata, mas aquele lá que estoura a Covid. Sim. É Libertadores.
1: Libertadores.
0: Copa do Brasil faz bem mais, com certeza. Oi, quem tá na linha?
6: Opa, boa tarde, Leonardo.
0: Leonardo.
1: Oi, Leonardo, faz o quê da vida?
6: Motorista, aplicativo.
1: E tu mora em qual cidade?
6: Eu moro em Campo Bom.
1: Boa.
0: É gremista, colorado.
6: Tô colorado, cara, mas acaba nem me apegando muito, porque se apegar tu fica louco, né?
1: Então vai perder hoje. Esse é teu palpite?
6: Cara, olha, eu, acompanhando os dois times, eu acredito que o Grêmio tem mais chance, né? Mas tem que torcer pro que o cara gosta, né? Então eu torço pelo Inter.
1: Tá bem, qual é o teu palpite?
6: Ah, meu palpite é o Grêmio. Deixa eu ver uns...
1: 1-0 pro Grêmio?
6: É, por aqui.
1: Olha o nível de confiança dos colorados.
0: Ele é, tu é de Campo Bom, né, mano?
6: Campo Bom,
0: hein? É, vai ter a Beer Run Imigração aí em Campo Bom.
6: Já,
0: agora
6: tá
0: em setembro.
6: Tá vendo, vou ir.
0: Pô, legal. Quer mandar abraço pra alguém, meu irmão?
6: Claro, mandar pro meu pai, pra minha mãe, o seu Newton da Rosa, Cleci,
0: tá.
6: Minha mulher, a Emily, e pro mestre, né, que as crianças adoram o mestre!
0: É verdade, até os mongolos adoram o mestre, é inacreditável, o mundo está amando o mestre! 6 horas em ponto, a gente vai ficando por aqui com quase nada, não saia daí, Pretinho Básico, na sequência, ao vivo também, com integrantes do Estádio Beira Rio.
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16: 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Olá, Alexandre Fetter.
17: Olá, olá, muito bom fim de tarde, amigo e amiga ligados na Atlântida. 6:06 deste início de noite de quinta-feira, 27 de agosto de 2026. Noite de Grenal na capital do Rio Grande do Sul, amigo e amiga ouvinte. O negócio tá pegando, tá impressionante a movimentação na cidade. A cidade tá parada, se deslocando para a Zona Sul. É um mar vermelho, literalmente, se deslocando para a Zona Sul da cidade, em Porto Alegre, neste momento. 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Galera que não tá no Beira-Rio, tá no estúdio aqui da Atlântida para fazer o Pretinho Básico. Salve aí, Rafinha Menegasso.
0: Boa tarde, bom início de noite, vamos para cima.
17: 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Tá na mesa com a gente, Nathan Nunes.
0: Boa tarde, Alexandre. Olha aqui de novo.
17: Boa tarde, garotão. Olha aí, que bom, bom que tá aí com a gente. Saudade de ti na bancada tudo do Pretinho certo. Aqui. Quando teve aqui, deu show.
0: Ah, obrigado.
17: Coisa
0: obrigado
17: boa, coisa palavras. 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Vamos acionar o nosso posto na frente do Beira Rio, no Bar do Max. Estão lá os colorados Lelê, Gomes e Vini Moura. Aê, galera! Que delícia!
18: Muito boa tarde, Alexandre Fetter! Muito boa tarde! É, sim, os colorados do Pretinho, né, por uma iniciativa desta mãe, que é a Rádio Atlântica.
17: É verdade!
18: Mãe! A gestão, especialmente a nossa gestão, né? Já deixo aqui o agradecimento à nossa gestão, que nos cedeu
17: a gestão. A gestão diz de nada.
18: É, obrigado, né? Lembrando que na semana que vem acontecerá exatamente o mesmo.
17: Exato.
18: Com os integrantes gremistas, porque a mãe justa é a mãe que trata mãe, os filhos de forma mãe, igual.
17: Exatamente,
18: não é verdade?
17: Mãe. Exatamente.
18: Então, assim, Alexandre, já quero soltar esse agradecimento para quem está nos vendo na live. Temos aqui imagens internas do bar Minha Camisa Vermelha, de propriedade do nosso bruxo Max Peixoto.
17: Querido Max, que nos recebeu aí muito bem. Muito obrigado, Max. Abraço, faz tempo que eu não vejo o Max.
18: Pô, fotógrafo de mão cheia, tá sempre fotografando internacional em todos os lugares do mundo. Então estamos aqui, eu, Vini Moura e Rafael Gomes. Eu vou entrevistá-los. Rafael Gomes, tô expectativa.
17: Mas por que cada um não pega o seu microfone e fala?
18: É que hoje, é que assim, mais ou menos eu gostaria de dizer que a gente tá com um microfone.
0: O Joia que montou
17: hoje. Nós estamos 100%... com um microfone para três pessoas.
0: O Joia tá fazendo não, a técnica. Não,
19: é que a basicamente, técnica assim,
0: a técnica
18: o equipamento que está aqui
17: é o que deu para nós.
18: Tá funcionando muito bem com um fone e um microfone.
17: E um microfone.
18: Então, evitar
17: tá.
18: problema, eu posso centralizar essa introdução aqui. Depois a gente vai revezando tá os três, porque estamos aqui preocupados com a equipe.
17: Mas é futebol profissional ou é várzea que nós estamos cobrindo? Desculpa perguntar, só para ter certeza.
18: Porque, por exemplo, um dos motivos pelo qual a gente vê que além do bar do Max, da loja do Max ser muito legal, tem uma internet legal aqui também. A gente,
17: boa.
18: Obviamente, que a gente então, está usando
17: então, uma filmagem. Filando a internet do parceiro.
18: Claro,
17: mas
18: claro.
17: Mas é uma chinelagem completa.
0: Mas a chinelagem é feita.
17: É uma chinelagem completa.
0: A gente
17: merece mesmo. É o que a gente merece, tá mais do que bom pra nós.
18: Tu quer anunciar os outros integrantes, Alexandre, que estão aqui?
17: Claro, já anunciei, Rafael Gomes. Passa o microfone pro Rafael Gomes agora e para de falar, Alexandre.
0: Vamos vender as camisetas.
17: Aí. E aí, Gomes, como é que tu tá agora?
20: Minha camisa vermelha, eles liberaram o gole, Fetra. Assim como
17: liberaram
20: na sexta-feira,
17: tá.
20: Eles liberaram na quinta-feira. Então, um brinde aos meus amigos aqui, Vini Moura, Lelê
17: Bortolassi.
20: Olha, hoje o programa vai ser diferente, Alexandre.
17: Vai ser diferente, vai ser muito diferente. E o Joia tá aí com você? Fala, Joia, como é que tu tá, Joia? Tu tá em casa, né, Joia? Tamo em casa, né, Joia?
21: Eu, na verdade, eu não tô em casa, né, porque eu sou Zeca, né, nego?
17: Pois é, Joia. Não me mete essa no
21: jogo. Só que eu tô com a equipe aqui, né, vendendo as coisinhas, né? E aí, nego, eu tô aqui, meus guritão.
17: Bota o fone nele pra ele me ouvir. Isso.
21: Minha equipe tá também ali no Marinha, né, nego? Os guritão vendendo aí tudo direto da loja do Inter.
17: Que coisa boa. Tá, olha só, nós vamos dar. Vocês têm uma. Eu tava ouvindo agora há pouco e tem uma movimentação muito grande do Colorado, dos torcedores do Inter, porque vai rolar, e a gente está falando para todo o sul do Brasil, está falando para todo mundo, na verdade, porque hoje é uma noite especial em Porto Alegre, é uma noite onde a dupla, né, os dois times da cidade, os dois grandes times da cidade que disputam taças grandes, estão se enfrentando. Então, para nós que somos ou gremistas ou colorados aqui nesta cidade, é um momento muito especial, e a gente não podia estar de fora deste momento. Então, por isso, estamos ali na frente do Beira-Rio, no bar do... Como é o nome do bar?
2: Max.
17: Não, é o bar
3: Minha
17: do
3: Camisa
17: Max.
3: Minha Camisa Vermelha.
17: Minha Camisa Vermelha. Estamos ali no Minha Camisa Vermelha. Se você quiser passar por aí, fazer um barulho, mas a massa colorada já está se movimentando lá para a Rua do Fernandão, porque é ali que vai rolar o espetáculo Ruas de Fogo na noite de hoje, antes do espetáculo dantesco que vai rolar dentro do campo.
21: Aí já não garanto, nego.
17: Como é que é, Joia?
21: Ah, espetáculo já não garanto, nego.
17: Pois não, é dantesco, é um espetáculo de Dante.
2: Ele não assim, sabe o que significa.
21: O que é dantesco?
2: Ele não sabe o que significa.
17: É dramático. É ruim, é dramático. Ele é dramático, Vini, pra ser bem resumido. Né, nego?

0: revive.
1: É o joia.
2: Pra não dizer trágico. Vamos aqui com os destaques do Pretinho Básico, amigos. Como é que tu tá, da pena? Tudo bem?
3: Tô nervoso, meu irmão.
2: Eu tenho dado uma força pros guris lá, olha ali os guris. Ah, olha a capinguinha.
3: Meu irmão, eu deixei por conta do Joia Rara e o Joia me traindo. Ele falou, não. Ele falou, é comigo, nego. E eu acreditei no Joia, né, meu irmão?
0: Aí é o jogo, né?
2: Que dureza.
3: Mas o mais legal pra mim é o seguinte, meu irmão. Que a gente, os gremistas, eles vieram bem. Te trouxe o Renato Gaúcho no programa.
4: Eu tô aqui.
2: E aí, Renato?
4: Se bobear no jogo da volta, eu tô treinando o Grêmio. Dependendo do resultado do Grêmio. Vou só ficar de cantonar ali.
0: Olha, eu não
2: sei. É tudo que a gente quer.
3: Muito bom.
0: Cara, tu quer que o Renato assuma o Grêmio no segundo jogo? Tem certeza?
2: Que daí significa que tomou uma lapada hoje.
3: Ah, 1-0. As big spaces.
0: 1-0 é goleada pra qualquer um.
2: Daqui a pouquinho, lá na hora da votação, a gente faz o bolão do Pretinho pra ver cada um a sua intenção de resultado. Vamos colocar os destaques do Pretinho Básico para Sextou Redemac. 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Eu tô olhando os guris na live ali no Minha Camisa Vermelha, no bar na frente do Beira Rio, e me lembra muito o meu tempo, cara. O tempo que a gente usava o Transglobe para pegar outras rádios do mundo, para pegar rádios distantes, porque eles estão fazendo um malabarismo absurdo para nos ouvir ali, cara. Muito bom, hein? Parabéns, guris. 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
0: Alexandre!
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0: Minha camisa vermelha, mas eu vejo camisetas amarelas.
2: É um brechó de camiseta.
0: Galera, amo o mestre!
2: Tem várias camisetas
0: ali. Olha aí. Os colorados amam o mestre.
3: E o Vini levou um radinho,
2: mas garantiu o retorno velho. Dele, né? Tá com o retorninho dele garantido ali.
0: Isso aí.
3: Ele tem o dele.
2: E aí, Ivan, tudo bem, Ivan?
3: Estamos se ajudando, né, Ivan?
2: É isso aí, vamos se ajudar. Já tá cheio de gente pra nos ferrar. Vamos nos ajudar, Pretinho Básico. Que é, Gomes?
3: Quer ver ajudar, Alexandre?
0: Tá meio mamado já.
3: O acabou de dar, a notícia que vai ser papai aqui e pediu mandar um beijo pra Gé. A Gé tá nos escutando, ela tá grávida e ela tá indo contar pra família agora que tá grávida.
2: Legal, olha que momento bonito.
0: Furou a Gé.
2: Ao vivo no Pretinho.
3: Não. Quem furou foi o ouvinte, né?
0: Foi o Gé.
2: Beijo pra Gé.
0: O Pretinho faz como morreu a Jéssica.
2: Puta que merda. Ai, que loucura. O Pretinho Básico é a liberdade.
0: Pra dentro da cabeça.
2: Olha que legal, a liberdade é uma égua da raça crioula dos tutores Lucas e Adriele de Gravataí. Mas olha que bonito este bicho.
0: Que delícia que essa égua!
2: Que égua bonita, hein, mestre?
0: Mara, eu montaria o dia inteiro nessa
2: Mas,
0: égua.
2: Mas, mestre, as crianças...
0: Nunca... As crianças adoram os animais, Alexandre. Passear a cavalo é um momento de natureza, é um momento de conexão.
2: E o senhor cavalgaria na liberdade pelado, mestre?
0: Eu cavaga...
3: Cavalgaria?
2: Cavalgaria pelado?
0: Não, só de sunga e bota.
2: Só de sunga e bota.
0: Mas ela só... Yellowstone.
3: Mas ela só tem três patinhas, que triste.
2: Não, ela não tem ali, ó.
0: Mas aí tá com problema de visão.
2: As patinhas da frente tem uma atrás da outra, Ivan.
0: Ai, que chute.
2: Pelo amor de Deus. Que era
0: um trisíngulo.
2: Não.
0: E ia se equilibrar bem, né?
2: Coisa mais linda, aliás, é o terceiro cavalo no programa de hoje.
0: É, esse é o cavalo horse.
2: É o terceiro cavalo no Pretinho Básico.
3: O Chicão, a bicicleta.
2: Isso, e agora a liberdade. Que legal. Agronese, conheça o cão mais forte. O cuidado que o seu cão merece. Por falar nisso, Agronese rima com maionese. E aí, maionese?
0: Tudo bem? Estou muito contente.
2: Como que tu tá? Que bom, maionese.
0: Beijo para o meu amiguinho Thiago, que fez um cofrinho do palhaço maionese.
2: Então deixa eu botar no teu cofrinho aí,
0: deixa.
2: Maionese.
0: Beijo que tu tem bastante. Se botar, bota uma de 100 no cofrinho.
2: Bonito esse cofrinho aí.
0: Tá vendo, maionese? Deixa eu ver o cofrinho.
2: Por que tu não... Por que o artista Jefferson, que é praticante das artes manuais, ele não pinta? Por que tu não pinta essa estátua, maionese, Jefferson?
0: Porque eu recebi ele agora, Alexandre. Inclusive, eu tô muito triste de estar aqui hoje com o Rafinha Menegas do meu lado, que me dá gatilho ruim.
2: É, porque...
0: De um futuro que eu não tive.
2: O quê?
0: Puta. Pô, mas tu tá aqui?
2: É, mas tu tá aqui. junto com ele no Pretinho Básico, olha isso.
3: Bom, tem chance de ser coordenador ainda.
2: Tem chance de ser coordenador ainda, se tu puxar o tapete dele bem puxadinho comigo, tu pode ser o coordenador. Lives, né? Mas deixa eu te falar, vai ser difícil puxar o tapete dele comigo.
3: Vou tentar da parte técnica.
2: Porque eu não sou do time que puxa tapete, eu sou do time que tem o tapete puxado.
0: Alexandre, você é o Aladim, você faz a gente voar num tapete.
2: É isso aí, né?
0: Isso não é sobre voos.
3: E ele é o Midas do Raio, onde ele toca vira ouro.
0: Exatamente, não toca aqui.
3: Mas tu também, Grau?
2: Cara, que loucura. O ouvinte aniversariante. Tá tudo bem aí na festa do Beira Rio, queridos?
1: Eu queria dar uma pintada no cofrinho do maionese.
3: Claro,
2: pode dar uma pintada, vai fazer fila pra dar pintada no cofrinho do maionese.
0: Lelê já deu uma banda.
2: Lelê largou?
1: Lelê largou. Não foi atender a pequena, a filha dele tava
3: aqui. Reclamou que só tem o microfone. Papai, até o fim do programa vai sobrar só esse microfone.
2: Só foi, exatamente.
3: Vai perdendo.
2: Tá bem.
1: Coisas de papai.
2: Qual é o equipamento que vocês estão usando aí, o Access?
1: É, o NX, aquele mais... mais robusto,
0: mais porrada, sabe? Mais, né?
2: Não, me mostra o aparelho aí, levanta o aparelho pra eu ver aí, por favor.
0: Levanta o aparelho.
2: Levanta o aparelho. Agora eu vi, entendi. Tá, bacana esse aparelho, é bacana aí.
0: Muito bom o som.
2: Se a gente souber mexer, melhor ainda o som.
3: Ô, Nico, eu tô tentando, Nico.
2: Tá, eu sei, tô ligado. Ouvinte aniversariante é Robson Melegari. Oh. O Robson Melegari é chefe de cozinha do restaurante Ian de Lages, Santa Catarina, fazendo 38 anos.
3: Pô, que legal, Ian.
0: Ian é o nome do restaurante. O que serve, será?
3: Ian.
2: Eu não sei o que serve,
0: Yami.
2: Cara. Yami. Será que serve o Ian?
0: Ian.
2: Não sabemos.
0: Falar minutas, né?
2: Não sabemos, né?
3: Também chamado de prato executivo em São Paulo, né? Não tem ala minutos em São Paulo.
0: É prato executivo.
3: É prato executivo.
2: Executivo,
3: é. Exatamente.
2: Já foi em São Paulo, Ivan?
3: Vi na televisão.
2: Oi?
3: Eu vi na televisão.
2: Ah, vi na televisão.
3: Não, eu só tive em Xangai e Jaguarão.
2: Ah, tá. Tá bom. Tranquilo. Nos destaques do Pretinho Básico. Antes dos destaques, para a gente honrar a nossa presença ali no entorno do Beira-Rio, pegando a ambiência do jogo, tragam alguma informação relevante para nós aí, Gomes e Vini, já que o Lelê largou.
1: Porque nesse momento, tá dando uma correria ali na frente, porque o ônibus do Inter tá chegando agora. Tem e jogo, vai começar a qualquer momento o espetáculo das Ruas de Fogo, Alexandre.
2: Certo.
1: Então agora, exatamente às 6h20, o ônibus do Inter tá chegando no pátio do estádio Beira-Rio. O Grêmio já está no Beira-Rio.
2: Exatas 2 horas depois das 4h20 da tarde.
0: Pra dar tempo, né?
2: Muito bem.
0: Descansou.
2: Quando o Lelê voltar aí, diz que ele tá dentro da transmissão também.
3: A galera... Não,
1: pode deixar.
3: Galera,
1: deixar.
3: A galera tá maquinada, hein?
1: Com a Juju
2: tá bem. Ó, estudo aponta que uso...
0: Que os óculos!
2: Tô de óculos. Uso de tadalafila pode aumentar... a cegueira nos homens.
1: Parabéns.
3: Pô, e o velho não tá aí pra falar sobre também. E
2: na tela nós temos o Lelê de óculos escuros.
3: O maior consumidor de tadalafila do prédio.
0: Lelê Onda. Que
1: louco. Tá, mas o Lelê não entra na pesquisa,
0: ele
1: tá?
0: Ele tem na gavetinha.
1: Porque...
2: Abre essa pra nós, Rafael Gomes.
1: É uma pesquisa chinesa mesmo.
0: Não, eu discordo, enxergo muito bem.
1: Não, mas é que tu também não entra nessa
0: pesquisa. Eu não uso. Eu tô bem de saúde sexual.
2: Cala a boca. Deixa o cara falar, ele já tá na merda lá, querendo falar. Tá difícil pra ele. De cara trabalhar, merda.
0: Vai no jogo,
2: Alexandre. Não.
1: Porque a pesquisa foi feita com homens que, em tese, tomam o remédio tadalafila sem prescrição médica e têm menos de 40 anos. Ou seja, eles não são grupos de risco do tadalafila, né, Joia?
0: É verdade, né?
1: Então, estes homens que acabam por iniciativa própria, digamos assim, para perder o medo, para ganhar confiança, ou simplesmente porque estão acostumados a tomar o remédio para o ato sexual, eles acabaram tendo episódios de cegueira. Vale lembrar que o tadalafila, ele é um remédio que precisa de acompanhamento médico.
3: E é show, né?
2: Começa aí tomando ela louca.
1: É. Não dá, não dá.
3: Com
1: não
3: isso
1: dá pra tu matar Dallas sem médico. Chega aí, chega aí, chega aí. Eu vi que tu concordou com a cabeça. O que tu acha de quem toma Tadala sem ir no médico?
2: Quem é? É o ouvinte?
3: Não posso arriscar esse tipo de medicação.
1: Como é que é teu nome?
3: Thiago.
1: E tu é de onde, Thiago?
3: Sou aqui de Porto Alegre, minha Zona Norte.
1: E teus amigos, ou tu já tomou o Tadala?
3: Não, meus amigos tomam.
1: O nome de um amigo que toma?
3: Thiago. O Leonardo toma. E ele recomenda?
1: Então,
3: não revela isso,
1: de 40 anos, Leonardo, como Tavares. É o caso do Thiago e dos amigos dele, não deveria iniciar o uso do medicamento sem prescrição.
2: Certo, Gomes, muito bem, fica Alexandre, a dica, fica a sugestão aqui.
0: Uma enquete básica, tu prefere ficar cego ou broxa?
3: Eu prefiro ficar cego. Não precisa ter olho pra enxergar nem mais, eu não sou alpinista. O Joia tomou três Tadalas de uma vez. O Joia tomou três Tadalas de uma vez.
5: Tem que ir. Tem nego que sente tesão só não enxergar, né, nego?
1: É verdade.
5: E aí tem isso também, tem que ver isso aí.
1: Quando tu não enxerga e ela fala, aumenta o tesão.
5: Mas a voz pode confundir.
3: Vira que é minha vez.
2: Próximo destaque neste fim de tarde de Grenal em Porto Alegre, Denzel Washington.
0: Calma aí. Ele até se ajeitou na cadeira.
4: Calma aí.
2: Cara, eu fico um pouco impressionado como só o nome deste sujeito, deste ator, um ator maiúsculo, um ator de uma obra relevante. Mas eu fico impressionado como só o nome dele mexe contigo, né? Claro.
3: Ele não precisa nem enxergar, né?
2: Impressionante. Denzel Washington, o ídolo master de Rafinha Menegazzo, conta como abandonou o álcool.
0: Ele tomava muito vinho, né?
2: Após 15 anos de consumo frequente.
0: Tomava duas garrafas de vinho por dia, o
2: Denzel. É mesmo?
0: Aham. Uhum.
2: Abre essa pra nós, Rafael Gomes, no teu tempo.
1: Tá corretíssimo, Rafinha, porque o Denzel Washington tá com 71 anos e ele disse que dos 45 aos 60, acho que é esse o cálculo, não, aos 56, perdão,
2: tá.
1: É dos 40 aos 56, ele tomou vinho todos os dias. E não só isso, eram, como disse o Rafinha, pelo menos duas garrafas por dia e garrafas essas que custavam, na média, $4,000. Estes eram os vinhos barato, que o Denzel Washington acabava tomando todos os dias.
2: Somos quem podemos ser.
0: Já dizia o engenheiro.
1: E aí ele disse que foi aconselhado a parar de beber, e ele já está há 15 anos sem beber, então ele parou aos 56, ele está com 71, e há 2 anos ele disse que o amigo dele, olha como ele está bem de amigo, o Lenny Kravitz, um dia estava conversando com ele, e indicou que ele deveria começar a academia. Então o Denzel Washington começou a academia aos 69 anos.
2: Antes tarde do que mais tarde.
1: Há 15 anos sóbrio. Esse é o ator.
2: Não é sóbrio, é sem beber vinho. É sóbrio, é sem beber, não é sóbrio, é sem beber. E não necessariamente a pessoa que bebe, ela deixa de estar sóbria, ou tem essa... Não sei também, agora me pegou. Qual é o nível de álcool no sangue para a pessoa ser considerada não sóbria?
3: De 0.3 pra cima.
2: Bafômetro.
0: Não, tu chutou, mas não é
2: bafômetro. Tem uma certa lógica.
3: Não é,
2: tem uma certa lógica. Verdade. Então eu vou aceitar essa.
3: Eu fiquei só encucado com uma coisa. É. Nós não citemos.
2: Nós não citamos.
3: Que o trocinho do Jairara foi agarrar ele ali na live, não respeitou.
0: Não, mas eu vi.
3: Tu viu o trocinho do Jairara?
0: Eu vi, se atracaram no
3: Jairara. Ai, viu o Jairara?
2: O trocinho do Jairara.
0: A senhora foi ali agora.
3: Fez um caminhão do leite todo.
2: Que isso aí, Joia?
5: Deixa abaixo!
2: Deixa abaixo!
3: Vai chamar outra
5: gente! O teu nome, hein?
6: Adriane.
5: Ô, Adriane, coisa linda! Coisa boa! Tamo ao vivo aqui no Pretinho Básico!
6: Ui, meu Deus, sério?
5: Sério? Manda um beijo pra quem, nega?
6: Pra minha irmã, coloradíssima, Márcia.
5: Ah, beijo pra Márcia.
3: Solteira, já.
6: Valeu.
5: Tá solteira?
6: Graças a Deus.
5: Vai, Joia!
0: Onde é que vai ser a noite hoje?
5: Vai, Joia! Hoje é o colorado, né?
0: Hoje é colorado. Onde é que vai ser o after?
5: Até deixei o Zeca agora, nego. Que isso? Tchau, um beijo, querido.
0: Pede um Malboro, Joia.
3: Paga um campanizinho, pai.
2: 6h26, ladrões invadem um museu e levam 4 minutos para roubar um tesouro de 3 mil anos.
0: Agilidade, né?
2: Porra. É o paradoxo do tempo, né?
0: É, e planejamento, né?
3: Agora tu vê 4 minutos para 3 mil.

0: Porra, perdoa.
1: Joia de alicate. 5h20 da manhã. 5h20 da manhã, joia. Uma hora boa.
2: Oh, tá louco, nego. 5 horas tudo é gol.
1: 5h20 da manhã tocou o alarme no Museu de Vigena, que fica na província de Alicante. E os criminosos invadiram o museu e invadiram para roubar peças de ouro da Idade de Bronze na Europa.
3: Não, mas é ouro ou é bronze?
1: Roubados.
0: Alô?
3: Puta.
0: Alô?
3: Desligou o microfone pra não responder.
0: Tigrão, e aí, Tigrão?
3: Puta, ele perdeu a
0: resposta. Perdeu o sinal, o que que tu... Olha ali, que
3: aí
0: beleza.
3: Aí veio o Fetter agora.
0: Não, eu tô aqui, eu tô...
3: Ai, meu Deus. Já desligou o microfone?
4: Eu acho que desligou, porque o áudio estava ótimo.
0: 6h28, quando ele voltar, quando a gente restabelecer o contato com o Google, ele segue falando, ele acha que ele tá no ar.
2: Ele acha que tá no ar.
0: Ele acha que ele tá no ar.
3: Mas não tá ouvindo a gente.
0: Não tem problema, não tem problema. Vamos dar a girada na mesa aí, vamos ver o que é, Ivan.
2: Ah, que nós temos as notícias aqui, nós é privicavido.
0: Ah, é? Então abre pra nós aí, Natan.
2: Vai, Renatão,
0: abre pra nós aí, gaúcho.
5: Um dos mais importantes conjuntos de peça de ouro da Idade do Bronze na Europa foi alvo de um roubo, Alexandre. Na madrugada desta quinta-feira na Espanha.
2: É aquilo que eu falo, né?
5: É aquilo que eu falo pra vocês. Assim como a defesa precisa ser protegida por um volante,
3: com a segurança também.
5: O museu também precisa ser protegido. E aí eles não protegeram e foram roubados. Aliás,
0: acontece
5: o Grêmio
0: muito.
5: Tem que cuidar pra não ser roubado hoje.
0: Acontece muito, galera. Acontece muito, cara.
3: O Grêmio tem que cuidar.
0: Ai, meu Deus do céu. O Gomes tá com cara de desesperado lá agora. Tá nos ouvindo, Gomes? Fala, responde com mímica ou sim, joinha ou não. O joinha pra baixo.
3: É, agora...
0: Não tá nos ouvindo, uma pena. Perdemos o contato agora.
3: Caiu.
2: Já não pagou a...
3: Uma cara de alegre, acabou o pacote da internet.
0: Faz toda a movimentação pra tá lá, né?
2: Aguentamos meia hora.
0: Aguentamos meia hora.
3: E eles estão levando a bandeira do Pretinho Básico lá pra Beira-Rio.
0: Exatamente.
3: Ó, joinha pra baixo.
0: Como dá, né?
3: Como dá. Estão
0: levando como dá, a bandeira amassada, rasgada nas pontas, uma loucura.
3: Mas é...
0: Vai aí, Rafinha, bota uma pra nós então, Rafinha.
3: Olha só.
0: 6h30 tocou o sinal, hein?
3: O mestre estava deitado ao lado da sua mulher na cama.
2: Ah, fala devagarinho.
3: O mestre estava deitadinho ao lado da sua mulher na cama.
1: Voltamos.
0: Abriu o microfone, né? Resolveu abrir o microfone e aí vai falar.
1: Não, tinha caído.
0: Tinha caído? Ah, tá.
3: Tá
0: bom, agora segura aí que nós estamos aqui no
3: que o mestre estava ao lado da sua esposa na cama.
0: Tá vazando a cerveja na tela aí.
2: Servindo uma ceba.
4: Eu adoraria o gole dessa.
0: Que várzea, olha ali.
3: Deu uma colhão, né?
0: Que várzea. Não, tem que ter uma gestão. Tem que ter uma indigestão pra fazer isso aí.
3: Só falta pegar um cachorro quente e falar dele agora.
2: Acender um cigarro e chamar o outro.
1: Eu posso pegar.
3: A esposa não estava satisfeita com a distância que havia entre eles. E ela lembra: Nesli, quando éramos jovens, você costumava segurar minha mãozinha na cama. A Messi hesita, depois de um breve momento, estica o bracinho e segura a mão dela. E ela não está satisfeita. Quando éramos jovens, meu querido mestre, você costumava ficar bem pertinho de mim. Uma estação mais prolongada, agora finalmente resmungando um pouco. Acho que tá com essa mulher. O mestre vira o corpo com dificuldade, se aconchega perto dela da melhor maneira possível.
4: Uma conchinha.
3: E a véia do mestre, ainda insatisfeita, segue. Quando éramos jovens, meu amor, você costumava morder minha orelhinha. Aí o mestre dá um suspiro, joga a coberta de lado e sai da cama. E ela se sente ofendida e diz:
4: aonde você vai, mestre? Buscar minha dentadura, filha da puta!
0: Que isso?
3: Que isso?
0: Achei agressivo, coitado.
3: Não, mestre,
2: grosseiro, uma piada muito agressiva, mestre.
0: Agora eu vou fazer o seguinte, eu vou redimir o programa junto à nossa audiência infantil, que é enorme em função do maionese e do mestre.
4: As crianças adoram o mestre.
0: O maionese ontem recebeu várias visitas de crianças aqui.
2: E eu tenho uma piadinha para depois.
0: Muito bem, maionese. Então segura com a ondinha, que agora eu vou contar a piadinha aqui do Joãozinho.
3: Ó.
0: Mariazinha, a irmã mais velha do Joãozinho, estava tendo sua primeira menstruação. Apavorada, sem saber a razão de todo aquele sangue, corre pelos corredores à procura do irmão, pois estava sozinha em casa com o irmão.
6: Joãozinho, socorro, me ajuda, me ajuda! Calma aí, mulher, calma!

0: que foi? Olha só, eu estou sangrando. O que será isso, Joãozinho?
1: Joãozinho, meio embaraçado ali no primeiro momento. Pensou, olhou pra cima, olhou pro crucifixo. Usou toda a sua experiência dos seus 7 anos de idade. Levanta o vestidinho da irmã mais velha. Baixa a calcinha. De uma forma lúdica. E analisa todas as possibilidades. E do alto de sua experiência de 7 aninhos, conclui.
0: Olha só, mana. Eu não entendo muito bem disso, mas eu acho que arrancaram o teu tico e teu saco.
2: E depois a piada do mestre foi brava.
3: A inocência do Joãozinho.
1: É, ele sabia, a inocência, né, do Joãozinho. Sabia, né, cara? E a inteligência da nossa audiência de entender.
2: As crianças adotaram o mestre, o palhaço, o maionese e o Joãozinho.
4: Claro, eles montaram um show nas três.
1: Tô ouvindo uma movimentação estranha, um barulho estranho aí no nosso glorioso bar do Max. Aí no. Como é o nome mesmo?
3: Camisa. Esqueci.
1: Camisa vermelha.
3: Exato.
1: É, o que tá acontecendo por aí, guris?
3: O Vini tá enjoado, eu acho.
1: 3 meses?
3: O branco fica bem, Tivini.
1: Não vou falar então, não quero ir falar.
4: Caiu de novo?
1: Ô, oh, que isso, hein? Que isso? Caiu de novo.
3: Que isso? Tio!
4: Eu tinha uma piadinha.
1: Linha 2, tem uma banda, alô? Tô na 2, é isso?
3: Olha o seu ambiente.
1: Não, é paz e amor.
3: Vamos pra externa 2.
1: Ah, fomos aqui. Pra externa 2. Tem nada dois. Aqui também. Vocês não estão aqui. Nem na 1, nem na 4, nem na 5.
3: Daqui um pouco chega, daqui um pouco tá. Chega.
4: Tem que falar.
3: E o Lelê realmente largou.
1: Lelê abandonou. Cansou, disse que não, pra mim não dá.
4: O Lelê chegou.
1: E aí, maionese, a tua piada?
4: Eu vou fazer para o Natan, então, já que tá.
1: Vai contar uma piada pro Natan.
4: Isso. Tá. Quem mandou foi a
1: Só pro Natan, pra nós não.
4: Não, pode vir junto.
1: Posso rir se eu achar engraçado.
4: Para todo mundo.
1: Tá.
3: Mas é dedicada a mim.
4: Não, é uma perguntinha.
1: Tá, é uma perguntinha.
2: É o que tem a carinha mais mongoloide, é isso? Que isso
4: exatamente. E quem mandou foi uma mocinha, a Luana de Caxias. Olá, pretinhos, tudo bem? Essa piada é para o palhaço maionese leira, já que ele é sem filtro. Três pontinhos.
1: Calma, maionese. Crianças, maionese. As criancinhas, maionese.
2: As crianças te adoram, maionese.
3: As crianças estão focadas no jogo.
4: Natan. Como é que faz para colocar 8 buracos dentro de um buraco?
3: 8 buracos dentro de um buraco? 8 buracos? Não sei, palhaço.
4: Enfia uma foto no cu.
2: Não é possível.
3: Tá, mas aí.
1: Não,
3: aí pesamos a mão. Não, é. Aí...
1: Externa 3 agora. Externa 3. Tá tudo aberto, cara. Tá tudo aberto. Onde tu quiser entrar,
4: abre a foto.
1: Abre o microfone, então, quem agora? Sabe.
2: Aê! Porra! Não, incrível!
1: Sério, mano. Vamos combinar. Você não pode sair mais sem um tutor junto aí.
4: Eles avisaram que tava na tela, mas não abriu o microfone
1: não
4: pra
1: é.
4: Falar
1: uma vez. Abriu o microfone pra falar. Você é dos antigos.
5: O microfone tá aberto.
4: Pegamos o Gomes, mas
5: facilita, ali. Facilita, Sabrina.
1: Ó, oh, qual é a linha mesmo?
4: Criança. Deixa com. Alô? Fala!
5: Alô?
1: Qual é a linha?
4: Alô, maionese?
1: A gente tá falando, cara. Ah, tá. Segue na 3, não é 2, nem 1. Segue na 3, pô. O que tá acontecendo aí no entorno do Beira Rio agora? Faltando 1h30 pro jogo.
5: Cara.
1: O Lelê largou, cara.
5: Ah, agora a galera perdeu a linha. Vou te falar. A galera tá acelerando demais. O povo já tá muito louco, tem uma galera que tá aqui desde as 8 da manhã, veio do interior, veio lá perto da fronteira, certo. Veio de outro estado, tem gente que veio de Belém. E aí, tio, tá muito louco já, né?
3: Nossa senhora. Não, tô tranquilo, sou o Thiago Santa Cruz do Sul, também. Saímos 3 da tarde, estamos de...
5: Viemos bebendo no ônibus.
3: Pouquinho, uma long neckzinha.
1: Pelo menos tá no chá, ônibus.
4: Comprou uma camisa do Colorado atual, nego.
3: Não, vamos comprar uma coisinha aqui.
1: Deixa eu ver o Mike.
4: A Mike, né?
3: Não, tamo tranquilo, tamo bem. Tamo...
4: A Mike, né?
3: Calma.
4: Ardidas,
3: né? Cara, muito cara.
4: Não, nego, eu te faço um precinho. Leve, compre 3. Leve 5.
3: Não, muito carinho.
4: Ô, nego, vem comigo.
3: Eu tenho umas pra vender também, umas relíquias boas aí, tá?
4: Ah, mas a minha é mais rara ainda, né?
3: Assim, eu sei que a tua é rara.
4: Então, pô, vem comigo, nego. Essa aqui já tá muito antiga. Já.
3: Não, vamos fazer um brinco legal aí.
1: E caiu de novo.
4: E nunca mais voltou.
1: Caiu de novo.
3: É pílulas.
1: Ah, que pena.
3: Pílulas de entretenimento.
1: Pena,

0: Caiu de novo, cara. Deixa eu ler um e-mail aqui.
1: Leia.
0: Ler um e-mail sério aqui que a nossa ouvinte nos pede.
2: Leia o livro.
0: Ou nosso ouvinte, não sei, não li ainda, mas pede um conselho amoroso.
1: Ah, é o lugar.
0: Olá, bom dia, boa tarde, boa noite, boa madrugada, pretinhos. Já peço anonimato desde antes. Peço para me chamarem de S.
1: Saudável.
0: Não, cara, é inicial do nome da pessoa.
1: Sim, S. Mas aí só pra jogar no ar pra audiência, ah, pensar entendi. Que o saudável tá. Mandou esse e-mail.
3: Tá. Saboroso.
0: Deve ser. Quero me abrir sobre este assunto há muito tempo, mas ele é meio complicado de conversar com pessoas do meu ciclo social. Por isso resolvi escrever pra vocês. Estou namorando há um ano, sou um jovem de 20 e poucos anos e minha namorada também é. Eu amo, mas amo muito ela e sinto que fazemos uma boa dupla. Porém, não sei se vejo algo concreto nessa relação a longo prazo. Mas, meu, tu tem 20 anos.
1: É, 20 a anos. É que a juventude quer tudo muito rápido, né?
0: Eu faço parte de uma religião e participo ativamente das atividades. E sempre disse, desde o começo, que essa é uma das minhas prioridades da vida. A religião.
1: Ah, eu achei que fosse a menina.
0: Não, a religião. Não. Ela, por traumas do passado, nem pisa em igrejas e não quer saber disso. Sempre respeitei e nunca pressionei a fazer algo que não queira, mas eu me sinto sozinho por ter várias conquistas dentro da minha comunidade e ela nunca estar presente para prestigiar isso acontecendo.
2: Oi, né, cara?
0: O que seriam... Vou perguntar para um crente, o crente da mesa aqui.
3: Oi.
0: O que seriam conquistas na comunidade da igreja dele, o Natan?
3: Eu acredito que seja atividades que ele realiza lá. Eu pelo que eu li no e-mail, porque eu também fiz
1: o
3: a produção.
1: O bingo do domingo.
3: Tá. Eu não entendi se ele realmente é de daqui a pouco uma igreja evangélica. Ah, porque a gente não usa esse termo conquistas, então...
0: Entendi. Certo.
3: Não sei se talvez, necessariamente é.
2: Talvez, eu já frequentei a igreja. Talvez.
0: Tu? Qual a igreja, Manese?
2: Aí. Hã? Todas.
3: Todas
2: eu já fui, todas, já. Eu sou eclesiástico.
0: Tá.
2: Ou ecumênico.
3: Ecumênico, a palavra.
0: Ecumênico.
3: É. Você precisa... Já deu pra ver que foi em todas.
0: Tá, e isso. Me fala uma coisa, maionese. É, onde é que tu quer chegar com essa...
2: Não, eu ia responder a questão.
3: Qual que era a conquista?
0: Então responde, qual é o que significa a conquista?
2: Bens materiais.
0: Bens materiais?
3: Ou seguidores, né?
0: Mas quem tá lá na igreja, pela religião, pela fé, está pelos bens materiais?
3: Não deveria, né?
2: Mas
3: não
2: às vezes não. Pode ser um sonho seu, ter um entendi. Bem.
3: Mas ele tá associando as conquistas com a relação dele com a menina ali, o que que ele tá querendo? A menina não quer ir na igreja, não quer ele, o que que ele quer?
1: Não quer participar da vida dele, que ele tem uma vida na igreja.
3: Na igreja.
2: Mas é o particular dela.
3: Acabou e meio,
0: Feta. Não. Não é, não. Ele continua, pode parecer bobo, mas tem me incomodado demais pensar que na área mais importante da minha vida, ela nunca estará ao meu lado. Já pensei em ter esta conversa e terminar este relacionamento, mas por conta de complicações de saúde mental dela, bem tranquilo... Eu tenho medo do que possa acontecer se ela tiver que lidar com este término, somado às outras complicações da vida dela. Não sei o que fazer, queridos, me ajudem.
3: Cara, que
0: ouço vocês desde minha infância e hoje vocês são o meu maior elo com minha querida terra gaúcha. Um beijão a todos. De onde será que ele escreve?
3: O S, né?
0: O S.
3: É anônimo, né?
2: O S. Saudade.
3: Tem uma... Olha como as coisas se conectam nesse programa. O parabéns pra todo mundo. O e-mail que o cara pediu pra ler tem tudo a ver com isso aí.
0: Sim, mas nós não vamos falar nada
2: não,
0: pra
2: nós
0: ele.
2: Nós vamos pular, calma.
0: Nós não vamos ajudar ele. Calma, então. Ele é quer que um conselho.
3: Ele. Ah, tá. Então vai, tá. Vir um conselho agora. Abre aspas. Jamais.
2: Jamais.
3: Coloque coração em uma grelha onde colocaram muita linguiça. Isso não é sobre churrasco.
0: Mas também não é sobre o caso dele.
3: Imagina. O Matheus de Portão.
1: O cara indo dormir, botando a cabeça no travesseiro e refletindo sobre essa frase.
3: Isso. Ele pede pro mestre... Manda um beijo pro Arthur de 8 anos que adora o mestre!
1: Ah, mas eu acho que ele tem que terminar. também acho que é importante pra ele, é nem um ano de relacionamento.
0: Continua aí, de 20 e poucos anos, é muito jovem ainda pra pensar no futuro.
1: Bem dormido, bem dormido.
2: Ele não pode roubar o meio tijolo aí.
1: Não, ele não pode ficar com alguém por pena.
2: Exato. Mas ele tá. E ter pena é errado.
1: É errado.
2: Só galinha tem pena. Exatamente, só galinha tem pena e ganso. Só tem duas aves que morrem de pena.
1: As pessoas são mais fortes do que parece.
0: O peru e o porco. Então vai lá, dá real pra ela, amigão. Dá real pra ela, diz: olha só, eu não tô sentindo firmeza na nossa história, porque tu não vai comigo na minha parada.
1: Que poderia ser outra coisa também, né?
2: É bom, importante é conhecer alguém. A pessoa que gosta da igreja, pra funcionar o relacionamento, opinião. O Renatão pode me corrigir.
1: É verdade.
2: Tem que conhecer alguém da igreja. Porque senão não bate o santo.
3: Concordo. Ou tu não precisa que essa pessoa participe, assim, que isso não mude a tua história, né? Tu pode respeitar, tudo bem, meu amor. Hoje nós não vamos à missa, mas eu vou. Eu volto e a gente faz um arroz com galinha.
2: Poxa, mas aí eu vou
1: isso
2: ter que...
1: Isso não é sobre arroz com galinha.
2: Não, é sobre tristeza.
3: Não, isso é seu comprometimento.
0: Mas então ficou essa dica pro nosso amigo aqui. Vai lá atrás da tua verdade, meu querido. Vai atrás da tua verdade. Se tu acha que a tua mulher não vai te acompanhar na parada e tu não quer que ela não te acompanhe, vai lá e dá real pra ela.
2: Mas também vê bem, né, Leandro?
1: Mas ela tem problemas,
2: não falou. Não, né? Então tem que cuidar aí.
1: Tem jeito de falar.
2: Isso, exato. Olha só.
1: Manda um
2: like. Melhor não. E também vê uma coisa.
1: Não entendi.
2: Não vai dizer.
1: Melhor
2: não seguir. Tem que ver uma coisa: se o cara é bonito. Porque se o cara for feio.
1: Mas o cara é feio e a mina é bonita, vale a pena.
2: Vale a pena seguir.
1: Te entendi.
2: Entendeu? Mas
0: então tu é daquelas pessoas que compram o produto pela embalagem, não pelo
1: exatamente,
0: conteúdo.
1: Exatamente.
2: Olha pra mim.
1: Exatamente.
0: Chorando.
2: Sim.
0: Sem hipocrisia, sim.
2: Não sei mesmo. Uma coisa que eu
0: quero. E se o produto dentro da embalagem não for o que tu imaginava?
2: Se tá na garrafa de Heineken, é Heineken. Bota isso na tua cabecinha, entendeu? Se tá no pacotinho, tá no pacotinho, entendeu? O pacotinho.
1: Dá uma olhada no pacotinho aqui, Ivan.
2: Deixa eu ver. É pequeno mesmo.
0: 16 minutos e o Lelê, para 7. Lelê, Vini, vai Gomes. Vamos lá com o cara de abobado, não tô acreditando que saíram do estúdio pra ir lá transmitir o troço da frente do Beira Rio.
1: Uma asa.
0: E os caras não estão conseguindo falar. Parabéns pra vocês.
1: Começou a derrota, hein?
0: Parabéns pra vocês. Temos uma semana pra resolver esse negócio aí.
1: Pra melhorar a vibe da galera, eles podem ir amanhã no Novo Hamburgo nos assistindo.
0: Que situação.
2: JogoPretinho.com.
1: Isso, lá no Boteco Comedy de Novo Hamburgo. Estaremos lá amanhã, ganhando ou perdendo, colorados e gremistas.
0: Isso aí.
1: Famílias e famílias desestruturadas também.
0: Meu Deus do céu, cara.
2: Por que isso, cara? Não. Pode ir qualquer um.
1: Claro, é isso que eu tô dizendo.
2: Todo tipo de família. Não, o nosso show é aberto a todos os públicos. Ah, o cara quer levar a mãe, tu pode levar, comprando
1: ingresso. O cara tá passando algum problema, vai lá.
3: Família que tá brigada, casal separando.
2: Não, é primeiro encontro, o nosso show é ótimo. A gente quebra o gelo pra ti, depois tu faz o guerguer.
1: O Gomes tá fazendo sinal de positivo agora.
0: O show do Pretinho já salvou muito casamento. Tá tudo aberto, Gomes, é só entrar.
2: Só falar.
1: Não, não. E eles dele gelo, né? Tá, eu acho que esse é o problema, né? Começaram a se gelar muito cedo.
0: Não, mas não é.
2: Não é.
0: Tem muito erro ali, apertar dois botões e o troço tem que funcionar.
1: É.
2: Não, o problema é que...
1: O operador olha trabalha lá, daquele, com
0: bota aqueles dedão dele. Olha lá, bota os dedão dele na tela.
2: Aí voltou o Leandro. Voltou
1: o
2: Lelê.
1: O guitarrista.
0: Voltou o Lelê.
2: Dá o microfone pro ele e pede pra ele falar.
0: Isso, então, o Lelê, tá, Lelê, Lelê tem mais amanhã de volta com vocês. Engana ele. Lelê tem mais amanhã. Deixa o Lelê tocar no troço aí pra arrumar.
1: Você foi...
2: O Lelê, se tu mandou o Lelê contar uma piada, ele conta ali, não sai. Aliás, tá no ar.
1: É uma pena, né? Uma pena, seria tão importante ter mais notícias daí.
2: Mais repórter, bem que tu fala, né?
1: O quê?
0: É que a gente teve pouco tempo pra também fazer isso, né?
1: Um report.
2: Agora vem, vai juntar ali dois
1: filhos. Ele cantando
0: pouco tempo pra se preparar, né?
2: Agora ele botou.
1: Mas se alguém saísse dali e atendesse uma ligação nossa e ali plugasse aí, uma alternativa do último boletim, não?
0: Não, piora muito a qualidade do áudio.
1: Tem razão. É melhor nem ouvi-los.
0: É. Deixa assim. Vamos pro jogo, guris. Vamos lá. Vamos pro Rojo de Fogo lá. Vamos curtir.
1: Acende o palito.
0: Acabamos. Ficamos por aí. Quinta-feira que vem a gente tenta de novo da Arena.
1: Arena.
0: Vamos lá. Fiquem à vontade aí. Não, pode dispersar aí o nosso ponto.
1: É, deixa os guris agora se
0: divertir. E vamos embora. 14 minutos pra 7. Vamos fazer os classificados do Pretinho. Quem é que vai fazer os classificados já que o Gomes
2: Renato,
0: não tem?
2: Né?
0: Eu posso fazer. Tu pode fazer, Renato?
2: Posso vender aqui.
0: Renato, acha que... Deixa eu perguntar então antes do fim do programa,
2: então,
0: Renato.
2: Então tu me pergunta.
0: Te perguntar, o que que tive no Rio de Janeiro, semanas atrás, te vi jogando um futebol, gostei.
2: Tô bem malhado.
0: Bem, né? Joga,
2: tô bem gostoso.
0: Tá bacana, tá bacana. Que idade tu tem, Renato?
2: Todos. 60 e todos.
0: Já tá com 70?
2: Não. 62,
0: 63. Não, mas tá muito bem,
2: tá. Mas tá fazendo gol ainda, Renato?
4: Terraço. Eu tô fazendo dentro de casa.
0: E vi tua filha também, por falar nisso. Tu eu vi na praia, tua filha vi na rua.
4: Minha filha?
0: Vi.
4: Tu viu minha filha? E tu fala assim pra mim que tu viu minha filha.
0: Mas como é que tu quer que eu fale?
4: Como assim tu viu minha filha?
0: Porque ela tava na rua, tava fazendo um filho. Passou
4: por mim. E como é que tu olhou pra minha filha?
0: Com os meus olhos, olhei com dois olhos. Ah, mulher, a filha do porta-lupe. Não, não dela mesmo.
4: Eu tô na tua cola, hein?
0: Mas que isso?
4: Eu tô na tua cola, hein?
0: Mas que isso?
2: Como é que tu fala?
4: Um tigre... Um tigre reconhece o outro. Eu sei que quando tu olha, tem uma segunda intenção.
0: Jamais, estava inclusive com a minha mulher do lado, rapaz. Tá louco? E ainda falei pra ela dizer que ela ali é filha do Renato Portaluppi.
4: Tu disfarça muito bem que eu sei.
0: Ah, que isso, cara. 12 minutos para 7, os classificados do Pretinho Básico para os nossos amigos do Vinho JP. 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
2: Não.
0: É leite de verdade. O que que houve, cara?
3: Não, é o que eu... Ah, vamos vender um AP.
2: Tu achou que era live chegando no banheiro?
3: Que era uma privada.
0: É uma privada. Eu não botei ainda aqui.
3: Ah, olha ali, ficou bom, hein?
0: Aí, classificado.
3: Eu moraria só onde tem a piscina ali. Tá naquelas aí. Fotos.
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0: Olha aí, Renato.
4: Boa tarde, pessoal. Me chamo Romário.
0: Sou olha aí, meu parceiro.
4: Meu parceiro Romário. Meu
0: parceiro de futebol, hein?
4: Se apertou, né?
0: Se apertou no quê?
4: Se apertou e tem que vender o apartamento, Romário.
0: Ah, é?
4: Já fiz um anúncio aqui com vocês que deu bom. Não vendi o imóvel que mandei aqui, mas vendi pra um cliente que ouviu a rádio e me chamou no Instagram.
2: Ah, boa, vendeu, pô.
4: Pois bem, eu vim tentar sorte novamente. Apartamento sabe aonde?
0: Oi.
4: No Menino Deus.
0: Aí, opa. Bonito AB, hein?
4: Na José de Alencar, próximo ao Antigo Nacional.
3: Tá, tô ligado. Tá, perto tá, do infante tá, do tá. Henrique, a escola.
4: São dois dormitórios com 59 metros quadrados. Suíte, churrasqueira e duas vagas individuais cobertas e escrituradas. O condomínio possui portaria 24 horas, salão de festas, que nem o Beira-Rio. Que é o salão de festas do Grêmio. Piscina, além de dois elevadores.
3: Que merda.
4: Fica mobiliado, saindo apenas TVs. O valor da venda sabe qual que é?
2: Qual?
4: 550 mil. Um terço do meu salário.
2: É aquilo que eu falo pra vocês, né, Renato?
4: É aquilo que eu falo pra vocês. O preço tá bacana. Está baixo, pois no mesmo prédio estão vendendo pelo mesmo valor, só que com apenas uma vaga.
3: Ah, bom.
4: Ó, o imóvel é de um amigo pessoal e está anunciando apenas comigo. Se alguém tiver interesse, pode me chamar direto no meu Instagram profissional. @imoveis com Romário.
0: Tá.
4: Arroba Imóveis com Romário. Vocês são fenômenos e o Rafinha é um gênio.
3: Mestre! Ah, o Rafinha?
4: O Rafinha.
0: 10 minutos pra 7, a gente vai fazer um show do intervalo enquanto a gente tenta um último contato com a galera que tá ali na frente do Beira Rio, Rafael Gomes, Lelê e Vini Moura, esperando o espetáculo da noite, que é o Grenal, o primeiro jogo de ida da decisão, quem é que vai pra semifinal da Copa do Brasil, Grêmio ou Inter? Renato, Renato!
3: Renato!
0: Qual é que é o teu palpite pro placar hoje aí, Renato?
4: O meu palpite é 1-0 Internacional.
2: Pra quê?
4: Pra eu voltar e na semana que vem classificar o Grêmio.
0: Tá certo, Renato. Isso é que é autoestima.
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3: 6:58 desta noite especial no Rio Grande do Sul, especial para gremistas e colorados. Um grenalzinho daqui a pouco às 8 da noite, valendo vaga na semifinal. É a partida de ida para definir quem vai para a semifinal da Copa do Brasil. Onde é que tá o Rafinha? Rafinha largou também.
4: Não.
3: E o Lelê largaram, é isso?
4: Bem capaz.
5: Só que falando com a torcida do Grêmio ali.
3: Só que eu poderia te amarelar, meu.
5: Não, mas essa, 1:07.
3: É, mas é que tu entrou no de volta depois que o programa começou daí, pra ser justo,
5: então,
3: né?
5: Então tem que me amarelar.
3: Tem que te amarelar.
5: Tu tem razão.
3: Não quero ter razão, só não quero me incomodar.
5: Então não vai te incomodar,
3: então
5: me amarelo.
3: Então vamos fazer o seguinte, vamos fazer a escolha do craque do episódio.
5: Não tem como.
3: E a gente largamos lá, né? Não vai rolar, né?
4: Mas o Renato tem informação sobre isso.
3: O que aconteceu lá, Renato?
5: Eu tenho informação.
4: O que houve?
5: Estão todos borrados.
4: Não concentraram.
3: Estão todos o quê?
5: Ah, eu tenho uma informação de verdade.
3: Ah, qual é a informação?
5: Informação de verdade.
4: Rodrigo
5: Os jogadores
4: Oliveira.
5: Do Internacional não concentraram pra partida. Chegaram certo. Ao meio-dia. Por quê? Eles estão em protestos porque não estão recebendo há 2 meses o direito de imagem.
4: Ah, é um bom momento.
5: Informação do Rodrigo Oliveira.
4: Nosso colega da Rádio Gaúcha.
3: Esta informação pode mudar completamente o rumo da noite de hoje.
5: Em contrapartida, o Grêmio adiantou os direitos de imagens do seu time.
3: Olha aí, time rico é outra história.
5: Ou seja, se o Grêmio perder, que merda.
3: Time rico é outra história, né?
5: Aí é porque é muito ruim.
4: Tem que voltar o Renato mesmo.
3: Tá bem, então pode votar, Rafinha Menegas, por favor.
5: Ah, hoje, sem dúvida nenhuma, eu vou votar.
3: Já vejo uma certa dúvida.
4: Renate,
3: tá bem. E tu, Renate? Vota em quem, Renate?
5: Eu vou votar no Rafinha também.
3: Rafinha também.
5: Porque ele é um cara da praia. Ele é um cara do
3: tipo
5: surf.
3: Tu, claro.
5: Já joguei futebol.
4: Infelizmente, não tive a oportunidade de jogar contigo.
5: Vamos marcar, Rafinha. Vamos marcar.
3: Um voto pra cada um aí, Renato e Rafinha. Tu, Maionese, vai votar em quem?
4: Eu voto no Renato.
5: Muito obrigado,
4: Maionese. Fez muitos gols pelo meu time.
3: Pra que time tu torce, Maionese?
4: Pelo Botafogo.
3: Botafogo.
5: Ele fez muitos gols.
3: E entre Inter e Grêmio, pra qual tu torce?
4: Ah, eu gosto muito do Grêmio.
3: Do Grêmio.
4: Tá Mas eu certo. Tenho um amigo meu que é colorado.
3: Quem?
4: Mirabel.
5: Mirabel colorado.
4: Ele e o Dindo são colorados, os dois.
3: E ele só... O Mirabel que é filho do Ivana.
4: Isso, ele só comprou uma cadeira no Beira-Rio.
3: Certo.
5: Mirabel sentou no colo do
3: Dindo. Isso. Ai, cara, eu acho isso de uma sacanagem.
5: Ah, que sacanagem.
4: Mas é de uma sutileza,
3: o cara de uma sutileza, de uma sensibilidade usar o personagem pra fazer isso, cara. Tá bem. Então eu acho que quem ganha mesmo é o Renato.
5: Merece,
3: né, Renato?
5: Muito obrigado.
3: Merece. Eu também voto em ti, Renato.
5: Por tudo.
3: Pelo teu carisma, pelo teu talento, pelas conquistas que tu tem pelo Grêmio.
5: Sabe que eu sou uma pessoa muito humilde.
3: Claro que é.
5: Mas eu acho que eu realmente mereci. Porque eu sou muito bom.
4: Quanto vai ser o jogo, Renato?
5: Eu sou um grande treinador.
3: Quanto vai ser o jogo, Renato?
5: E hoje posso ser um grande comunicador também.
3: Quanto vai ser o jogo, Renato? 1-0 pro Inter, já tinha dito.
5: 1-0 pro Internacional.
3: Quanto vai ser o jogo, Maionese?
4: Eu acho que é 0-2 pro Inter.
3: 0-2 pro Inter, ou seja, 2-0 pro Grêmio.
4: Você é muito inteligente, por isso você é o Midas do rádio.
3: Muito bem. Rafinha Menegas, quanto acha que vai ser o jogo?
5: 1-0 Grêmio.
3: 1-0 Grêmio. Muito bem. Então era isso.
4: Eu?
3: Não, depois da informação que o Renato trouxe, é 5-2 Grêmio.
5: Não faz.
3: 5-2 Grêmio.
5: Não. Aí vão ter que chamar o tio do Cidro.
3: 5-2 Grêmio.
4: Só pra te avisar que a campanha de vacinação não começou ainda.
3: 5-2 Grêmio.
5: Olha,
3: tá, vem comigo, tu entende futebol. Se os caras não chegaram pra concentrar, porque estão com direito de imagem atrasado, tu acha que eles vão botar pé em dividida na bola?
5: Eles vão vestir a camisa.
3: Ah,
5: vão.
3: Vamos ver então. 5-2 Grêmio. Amanhã 1 da tarde, o Pretinho tá de volta. Um abraço, obrigado. obrigado e uma boa noite de quarta, de quinta-feira. Tchau, hein? Até mais.
6: 5x2 Grêmio, 5x2 Grêmio, ok? Já levaram. Porra, por que não acaba essa bosta aqui, porra?
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3: E volta aqui na programação da Atlântida para mais uma horinha de música por aqui, encaminhando muito bem a nossa noite de quinta-feira. Começando tudo de novo com o After e o som da Ariana Grande. Hey.

0: Esse é o After aqui na noite da Atlântida. E o som é da Pink com Try. Teve ainda Didi Paris com Sailor Song. A gente viu ainda Rihanna com Kanye West, Paul McCartney, 4-5 Seconds. E a primeira dessa edição foi o som da Ariana Grande com I Hate That I Made You Love Me. 7 horas e 20 minutos. Pra você que tá no corre aí do início da noite dessa quinta-feira, se preparando pra assistir um Grenalzinho, obrigado pela sua audiência, pela sua parceria, você aí pra que o seu time do coração vença e todo mundo seja feliz nessa noite.
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0: A gente segue com a Anitta, Girl from Rio.

0: todo mundo tá ouvindo essa sonzeira do Soldier, Soldiers of the Army, com a parceria do Falcão, do Rapa, com a música chamada Everything Changes. Fechando mais esse bloquinho de músicas, aliás, o Falcão desembarca na capital gaúcha no próximo dia 4 de setembro, no Araújo Viana, com promoção exclusiva aqui da Atlântida, showzaço da sua turnê chamada Legado. Teve também Anitta com Girl from Rio, Pink com Try, e a gente começou ainda com Ariana Grande, a Hey That I Made You Love Me. Agora 7h29, antes do show no intervalo, quero falar uma coisa pra você, um recado muito importante sobre a Expo Inter, que é o encontro entre tradição e inovação, né? 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É o recado que a gente tem para dar para nossa audiência antes do nosso show de intervalo. Na sequência a gente já volta com mais músicas aqui no After, ao vivo até às 8 da noite aqui na Atlântida.
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4: O frio chegou e os pets também sentem os efeitos da estação. Nessa época do ano é comum que cães e gatos reduzam as atividades, passem mais tempo descansando e com isso possam ganhar peso. Mas atenção, o excesso de peso pode trazer problemas para as articulações, dificuldades respiratórias e aumentar o risco de diversas doenças. Por isso, mesmo nos dias frios, é importante manter uma rotina de atividades adequadas para o seu pet, brincadeiras dentro de casa, caminhadas em horários mais quentes e uma alimentação equilibrada fazem toda a diferença. Também vale evitar exageros nos petiscos e nas sobras de comida. Se você perceber que seu animalzinho está ganhando peso, converse com um médico veterinário para avaliar a melhor forma de manter a saúde em dia.
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Atlântida, né? Todo mundo tá ouvindo a rádio das nossas vidas. Acabou mais uma edição do nosso After com Bruno Mars, That's What I Like. Teve ainda Post Malone com Circles, Art Monkeys com Do I Wanna Know. E a gente começou ainda com Jack Johnson, If I Had Eyes, além da banda Lagoon com Seu e Só, banda Lagoon que vai abrir os shows do Maroon 5 no Brasil em 2027. E começamos também com Chili Peppers, The Zipper Song. 3 minutos soltando pras 8, mais uma vez lembrar e falar pra nossa audiência sobre a Expo Inter, que é o encontro entre tradição e inovação

0: 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Muito obrigado pela sua audiência e parceria. A gente se encontra amanhã, 7 da noite, mais uma vez aqui no início de noite da Atlântida, logo depois do Pretinho das 6, pra gente tocar juntos o After e ainda hoje. Afinal de contas, de segunda a sexta-feira, entre 11h30 e meia-noite, a gente apresenta por aqui o My Club, fazendo o aquece da madrugada da nossa audiência em todo o sul do Brasil, com música eletrônica. E hoje tem de novo, 11h da noite, cola na Atlântida, que a gente se diverte juntos com essa trilha sonora muito especial. 8h20, vem aí o show do intervalo e já já tem mais. Valeu!
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10: Muita gente acredita que fazer exercício só dá resultado se for por muito tempo, mas isso não é verdade. A prática de atividade física pode trazer benefícios mesmo quando feita em períodos mais curtos. Uma caminhada, alguns minutos de bicicleta ou até exercícios em casa já ajudam a movimentar o corpo e melhorar a saúde. O mais importante é manter a regularidade e encontrar uma atividade que faça parte da sua rotina. O exercício fortalece o corpo e contribui para a saúde do coração, além de melhorar o humor e controlar o estresse. Cada movimento conta e começar aos poucos já é um grande passo.
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obrigado pela sua companhia e parceria. É muito bom ter você por aqui nessa noite pra gente tocar muita música. Participe também comigo no @ATLDJOficial. Antes da gente abrir de sons, quero também convidar você pra agenda do final de semana. Amanhã eu toco em Caxias do Sul no Café da La Musique e no sábado na You Club, na cidade de Novo Hamburgo. Pra gente abrir de músicas, vou tocar o remix que eu fiz junto com o Rafa Santos pra faixa Happy.